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1: Afinal, o que vale o dinheiro?

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bonito demais.

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0: 来。
1: 1, 2, 3, 4.

0: Obrigado, Diego. Vitor Hugo.
1: Obrigado, Bruno Marrone, por aceitar o convite e cantar essa moda linda com a gente.
2: Alô, meninos, sucesso pra vocês.
1: Ô, moçada.
3: Obrigado a vocês, viu?
0: Muito obrigado.
3: Obrigado mesmo.

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2: Deus abençoe você e toda a sua família. Que alegria estar aqui com você, começando mais um programa Eu Seguirei. Eu tenho certeza de que Deus vai falar muito ao seu coração através deste programa. Olha, se você pode, eu já quero convidar você a pegar a sua Bíblia, porque hoje nós vamos meditar a palavra de Deus. A palavra de Deus é o nosso alimento, a palavra de Deus que é o nosso sustento. Eu tenho certeza que essa palavra vai mover seu coração. Olha, aqui você vai ouvir a palavra de Deus, aqui você vai poder cantar. São minutos que ficaremos juntos, onde você vai fazer uma experiência com Deus. Lembrando que tudo que você ouvir aqui, depois fica registrado no meu canal do YouTube, Frei Gilson / Som do Monte, no meu Instagram, no meu Facebook, todos com o mesmo nome, Frei Gilson / Som do Monte, para que você possa também compartilhar essa palavra com os seus amigos, tá bom? Então, vamos escutar a palavra de Deus.
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2: Mateus 6:21, uma palavra que você precisa entender o que significa. Porque onde está o teu tesouro, aí estará também o teu coração. Onde está o teu tesouro? O que é tesouro para você? O que é tesouro para você? O que é tesouro para você? O teu coração está preso a ele. Gente, essa palavra ela é mais séria do que você imagina. Essa palavra ela é mais importante do que você imagina. Tesouro. Se é tesouro para você, teu coração está preso nisto. Se não está preso, é porque não é tesouro. E se é tesouro, seu coração guarda. O seu coração está preso nisto. Porque onde está o teu tesouro, aí estará também o teu coração. A pergunta é, o que é tesouro para você? Porque se teu tesouro for digno de que teu... se o teu tesouro for digno de que teu coração esteja preso a ele, ok. Por exemplo, se teu tesouro é Deus, tá tudo certo. Se teu tesouro é Deus, o teu coração estará preso a Deus. Agora, se teu tesouro for outras coisas, a coisa pode complicar muito. Em nome do Pai, do Filho e do Espírito Santo. Amém. Mateus capítulo 6, versículo de 19 a 23. Naquele tempo disse Jesus a seus discípulos, não junteis tesouros aqui na terra, onde a traça e a ferrugem destroem e os ladrões assaltam e roubam. Ao contrário, juntai para vós tesouros no céu, onde nem a traça e a ferrugem destroem, nem os ladrões assaltam e roubam. Porque onde está o teu tesouro, aí estará também o teu coração. O olho é a lâmpada do corpo. Se teu olho é sadio, todo o teu corpo ficará iluminado. Se teu olho está doente, todo o teu corpo ficará na escuridão. Ora, se a luz que existe em ti é escuridão, como será grande a escuridão? Palavra da salvação. São Jerônimo, que nasceu no ano de 347, muito perto de Cristo, grande tradutor da Bíblia, ele vai dizer o seguinte, onde está o teu coração, aí estará também, onde está o teu tesouro, aí estará também o teu coração. Ele diz assim, isto não se deve entender somente em relação ao dinheiro. Obviamente, Jesus aqui, nessa passagem, está falando de dinheiro. Não junteis tesouros aqui na terra. Jesus então está querendo dizer, cuidado para que o seu tesouro não seja bens materiais. Porque onde está o teu tesouro, aí estará o teu coração. Então, se você tem como tesouro bens materiais, teu coração fica preso às coisas da terra. E o teu coração não foi feito para ficar preso às coisas da terra. Então, coloque o teu tesouro nas coisas do céu. Ao contrário, juntai para vós tesouros no céu. Ou seja, que o teu tesouro esteja no alto. Que teu tesouro seja as coisas de cima. Que o teu tesouro seja o céu. Porque aí sim, você prende o teu coração às coisas que não passam. Porque tesouros humanos são passageiros. Tesouros eternos são eternos. Então, isto não se deve entender somente em relação ao dinheiro, diz São Jerônimo, mas a todas as coisas que se possuem na terra. Preste atenção. São Jerônimo, para o guloso, o seu Deus é o ventre. Então, você não deve aplicar essa palavra só a dinheiro, você deve aplicar essa palavra a tudo que você se escraviza nesta terra. Então, se você é guloso, é porque o seu Deus é o seu ventre. Para o lascivo, o seu tesouro é a impureza. Então, para a pessoa sensual, o seu tesouro é a impureza. É a pessoa que vive só na pornografia, a pessoa que vive só pensando em realidades eróticas. Ela colocou o tesouro na imoralidade. Para o amante, o desejo erótico. Ou melhor, para o lascivo, seu tesouro é a impureza. Para o amante, o desejo erótico. Cada um é escravo de quem o venceu. Olha que bonito isso. Cada um é escravo de quem o venceu. Tem, pois, seu coração onde tem seu tesouro. Aquilo que te vence, venceu você. E você está com o coração preso àquilo que te venceu. A gula, a sensualidade e tantas outras realidades. As mágoas, os ódios, as mentiras e tantas coisas que a gente poderia falar aqui. Abra sua Bíblia em 2 Pedro, capítulo 2, versículo 19. Prometem-lhes a liberdade quando eles mesmos são escravos da corrupção. Pois o homem é feito escravo daquele que o venceu. Tá dando para entender? Abra sua Bíblia em Romanos capítulo 6, versículo 16. Não sabeis quando vos ofereceis a alguém para lhe obedecer, sois escravos daquele a quem obedeceis, quer seja do pecado para a morte, quer da obediência para a justiça. Por fim, abra sua Bíblia. Em João capítulo 8, versículo 34, respondeu-lhe Jesus, em verdade vos digo, todo homem que se entrega ao pecado é seu escravo. Meu irmão, essa palavra é muito séria, ela é muito séria. O meu tesouro precisa estar no céu. O meu tesouro precisa estar no céu. Em nome do Pai, do Filho e do Espírito Santo. Amém.
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2: Resposta a essa palavra, eu quero convidar você agora a cantar comigo.
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2: Programa de hoje está bom demais e eu quero lembrar você, se você quiser ouvir mais pregações, mais meditação da palavra, basta você me acompanhar no meu canal do YouTube, Frei Gilson / Som do Monte, no meu Instagram, no meu Facebook, no meu TikTok, e lá você vai encontrar muito mais palavra de Deus para você.
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2: Nós vamos terminar este programa rezando. Eu quero clamar agora por você, quero clamar pela sua família. Senhor Deus, libera agora o teu Espírito Santo sobre cada pessoa que acompanha este programa. Vem, Espírito Santo, enche todos os que estão acompanhando este programa agora. Libera, Senhor, para esta pessoa o que ela mais precisa, para o corpo e para a alma. Libera, Senhor, curas e libertações em nome de Jesus para esta pessoa que assiste, que acompanha, que escuta e para toda a sua família. Eu clamo a tua poderosa bênção. Visita agora com bênção de proteção. A bênção que só o Senhor pode dar. Abençoe-vos o Deus Todo-Poderoso, Pai e Filho e Espírito Santo. Amém.
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4: Opa, já estamos juntinhos e vamos juntinhos até as 6:30 da manhã desta sexta-feira, hoje dia 17 de julho de 2026. Já estamos juntinhos e vamos juntinhos na melhor sintonia 99.1 FM. Para você de Piraju, da região, do sítio Chácara das Fazendas, muito bom dia, ótima sexta-feira para todos aí. 5:07, 5:07, sempre com a gente, Mabraco Materiais de Construção, para você que está construindo, está reformando, vai construir, vai reformar, Mabraco e mãos à obra. 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Mabraco Materiais de Construção, com a gente até às 6:30 da manhã. 6:30 tem Marcos Fernandes, com as primeiras notícias do dia, o Jornal Operação Cidade, primeira edição. É o Rancho 99 começando, sextou!

0: Aí o Chitãozinho Chororó, bom dia pra começar bem essa sexta-feira, 5 e 9.
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0: WhatsApp é o 998-330610. 5 e 10.
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0: Não perca a hora, 5 horas e 17 minutos, 5 e 17.
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0: no seu rádio e você participando com a gente pelo WhatsApp 998-330610. Pedágio, o Juliano César, você curtiu aí, Velha Porteira, Lourenço e Lorival, Casinha de Palha com o Jean e Giovanni, Terra Tombada, Daniel e Chitãozinho Chororó, Uma Casa de Caboclo, Mococa e Paraíso, até 6h30, tem muito mais pra gente ouvir aí, né? Pessoal já na sintonia com a gente, pessoal pelo WhatsApp, na sintonia com a gente aí. Nosso abraço ao Adrianão, tá lá em Guarulhos, sempre na sintonia com a gente. Também o Talarico, já mandou um bom dia. Também o Pio, alô Piozinho, tá lá no Doreto, tá na sintonia com a gente também, né Piozinho? Bom dia. Tá ligadão em 99.1 FM. Aquele abraço, pessoal aí da madrugada, pessoal que acorda cedo, né? E sempre estão na sintonia com a gente aí, 99.1 FM, hein? Também, quem sempre está com a gente, vamos ouvir aquele Piozinho. Ó, Pio, fala aí, Pio, sarou?
1: Bom dia,
0: sarou.
1: Amigo Gama. É o Pio do Loreto passando por aqui,
0: certo. Novo,
1: rapaz. Esta sexta-feira abençoada, né, Gama?
0: Opa. Falei, meu,
1: Gama, eu queria ver uma música aí, rapaz. Maltrapilho do Mundo. Seria isso o nome da música?
0: Não, vamos procurar aqui. Não,
1: acho que deve ser isso mesmo. Se você tocar pra nós, né? É, você põe aí pra nós, né? Agradece. Tchau, obrigado.
0: Obrigado. Também com a gente também o Renatão. Ô, oh, Renato, beleza? Bom dia. Bom dia, Gama. Se puder, toca aí sertanejo com Cascatinha e Ana. Vamos procurar aqui, nós vamos rodar. Dona Zumira também, muito bom dia. Bom dia, Gama. Dona Zumira na sintonia com a gente. Deixa eu ver quem mais é aqui. Alô, bom dia.
2: Bom dia, Gama. Tudo bem?
0: Opa, bom? Tudo certo?
2: Um almoço lindo do Pitoco aí. Um bom final de semana.
0: Pitoco, Teodoro Sampaio, daqui a pouquinho. Também quem está com a gente, bom dia, Gama. Ana Paula Teodoro, lá do sítio da Vodéia. Sempre na sintonia com a gente. Quer ouvir o Coração de Luto? Teixeirinha. Daqui a pouquinho a gente roda também, hein? Também a Rose, lá da Codes Paulo, na sintonia com a gente. Bom dia, Gama. Toca aí, Menina da Aldeia, pra gente aí, né? Vamos rodar, sim. Menina da Aldeia, daqui a pouquinho, também aí. 5h30 agora, 5h30 da manhã desta sexta-feira. Pra você que sabe, em Piraju, na região, tá nas estradas, tá no sítio Chácara das Fazendas. Um abraço, ótima sexta-feira, né? Pra todos aí. Também, pessoal aí que estão nos pontos, esperando condução, ligados com a gente, nosso abraço, ótima sexta-feira para todos aí. Lembrando que hoje, sexta-feira, dia de Feira da Lua, lá no Teto, lá na pracinha do Teto, todos estão convidados aí para prestigiar a Feira da Lua, hein? O seu Zé Carlos Francisquete, o João Francisquete, vamos estar por lá, né? O Denilson, né? O Boris, também vai estar por lá com o caldo de palito doce, né? Pessoal aí dos trailers também, nosso abraço a todos aí. Ótima sexta-feira aí, tá bom? 5h30 agora. Alô, Dona Lídia. Dona Lídia tá sempre ligada com a gente, né, Dona Lídia? Bom dia. Dona Lídia, um abraço à tia Cida, a Silvia, a Neia, a Fernanda, também, né? A tia Maria, a tia Elvira. Pessoal sempre ligado com a gente na madrugada aí, com o Radinho, na 99.1 FM, hein? Também, pessoal lá do Vitor Cunduva Júnior, na sintonia com a gente, Zé Camargo. Né, Zé Camargo, também tá por lá a Natalina, né, o seu Joaquim, né, a Neuza, a todos aí, nosso bom dia, ótima sexta-feira, hein, também na Tibiriçá, um abraço aí pro Donizete, a Marli, né, o Tubaína, também na sintonia, também quem sempre tá com a gente lá na Tibiriçá, ligados com a gente aí, é o Alexandre, na sintonia com a gente, o Rafael Pedreiro. Alô, Rafael, bom dia. Tá sempre ligado com a gente aí. Também sumiu aqui, rapaz. Tá sempre na sintonia com a gente também lá. Aquele abraço, hein? Daqui a pouco não lembro o nome dele. Pessoal lá do Jardim das Figueiras também na sintonia com a gente, né? Aquele abraço aí. O Marcelo por lá também. Sempre na sintonia. A todos aí, bom dia. Jardim Planalto. Estão sempre ligados com a gente. Conjunto Zé Ribeiro. Conjunto Sérgio Garcia. Tá por lá o Dr. Montanheiro, Aguinaldo, Jane. A todos aí, ótima sexta-feira. A gente também aí, tá bom? Só abraço também o pessoal do Teto 1, Teto 2, né? Flamboyan, do Castilhão. Castilhão tá o Robert Val Ripoli. Tá o 15. A Maria Ferreira, o Vaguinho, né? A Fernanda Crespo. A todos aí do Castilhão. Nosso abraço, ótima sexta-feira aí. O Teto 1 também, pessoal sempre na

0: sintonia. Tá Oswaldinho Martelo. Oswaldinho, professor Brandão, né? Na sintonia com a gente. Um abraço ao Caetaninho. Alô, Caetano. O Marcão, também na sintonia com a gente. Quem mais tá por ali? O Marcião, né? O Zé do Bar. Né? Também o Oswaldinho, o pescador. Dona Angelina. Também tá por ali a Rosa Maria Florindo Sanches. Dona Alice. Dona Tereza Mourinho, Marcião. A todos aí, nosso bom dia. Luzia Machado, Benedito Machado. Ótima sexta-feira para todos aí. 5h33, a Paranapanema é o Rancho 99.
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1: 5:37.

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1: Aí agora 5h54, 5 horas e 54 minutos. Então atendemos o pessoal aí, ó. A menina da aldeia com o Lourenço Lorival, filho pródigo, pro Piozinho, Sérgio Reis. Também filho Pitoco, Teodoro Sampaio, Coração de Luto, o Milionários é Rico, gravou aí, né? O Coração de Luto. Também sertaneja, Cascatinhana. Você curtiu aí no 99.fm. WhatsApp 998-330610 para você participar com a gente aí. Em 5h54, acerte o relógio, 5h54, manhã de sexta-feira, dia 17 de julho de 2026. Estamos juntinhos, vamos juntinhos aí, na melhor sintonia, até às 6h30 da manhã, com a boa música sertaneja no seu rádio, hein? Dia do Sítio, Chácaras, Fazendas e Pirajuí na região, nosso abraço aí. Abraço pro Nilton. Alô, Nilton. Nilton, a Janete, sempre na sintonia com a gente. Abraço também ao Chiquinho. Chiquinho Argola, sempre na sintonia, né, Chiquinho? Tá lá na água da chácara, né? Tá tirando leite aí, né? Tá lá na mangueira. E ligado com a gente aí, o Radião tinindo aí, né? Tá pendurado no chifre da vaca lá aí. Ligado com a gente aí, né, Chiquinho? Beleza, Chiquinho? Dona Irene, nosso abraço, ótimo dia aí, hein? Também Cordoaldo, da Leila. Pessoal do bairro dos Félix, sempre na sintonia com a gente. Pessoal lá no bairro dos Félix, Dona Ana, a Dona Maria, seu Zé, né? Também Cordoaldo, Leila. Nosso abraço a todos vocês aí. E ótima sexta-feira aí, hein? Abraço também para o... quem que mandou aqui bom dia? O Adilson, sempre na sintonia com a gente, né, Adilson? Bom dia. Na sintonia com a gente também. O Paulo Sérgio Pedreira. Ô, Paulo, beleza? Nosso abraço, ótimo dia. Ótima sexta-feira também com a gente aí. Também a sintonia com a gente, a Benê, né? Já mandou um bom dia pra nós, né, Benê? Bom dia. Também, deixa eu ver quem mais aqui. Tem áudio? É, tem áudio. Vamos ver quem tá aqui pra falar com a gente. Alô, bom dia.
2: Bom dia, Gana. É o Linto.
1: Ah, seu Linto.
2: Toca pra nós aí essa longa estrada da vida, fazendo um favor.
1: Opa.
2: E um bom dia todo.
1: Bom dia. Aí o seu Lindo também. Alô, bom dia. Quem mais aqui? Alô.
3: Isso, bom dia.
1: Dia.
3: Te abençoe.
1: Amém.
3: Volta a casa da vovó Valenita e Rosa e a velha vocês todos. Deus te guarda.
1: Amém. Casinha, como que é? A casinha da vovó, né? A casa da vovó é uma maravilha. É, pode fazer quase tudo, né? Na casa da vó. 5h57, agora 5h57. Por isso que, né, os netos querem ir na casa da avó, né? Ah, vamos na casa da avó. É, na casa da avó pode fazer, mas quase tudo, né? Tudo não. 5h57 na Paranapanema. Daqui a pouquinho nós vamos rodar, então, aí, a casa da vovó também, aí, tá bom? Vamos rodar mais uma? Vai mais um, então, vai lá.
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0: Aê, Felipe Falcão, bata na porta de casa. 6:01. Então vamos pro intervalo, já já a gente volta com mais música atendendo o pessoal aí no Rancho 99. Segura aí, já já a gente volta.
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2: Louvado seja o nosso Senhor Jesus Cristo, para sempre seja louvado. E a palavra de Deus que ilumina o nosso dia é tirada do livro de São Mateus, capítulo 4, versículo 23, e diz o seguinte: Jesus pregava a boa nova, o reino anunciado, e curava toda espécie de doenças entre o povo. Que maravilha, Jesus curando as pessoas, anunciando esperança, vida nova para todos. Vamos também pedir nesse dia a proteção carinhosa de Nossa Senhora, fazendo juntos nosso ato de consagração. Nossa Senhora do Rocio, Rainha do Céu e da Terra, Padroeira do Paraná, nós vos saudamos, refúgio dos necessitados, por vossas mãos intercessoras a misericórdia de Deus jamais faltou. Dai-nos a graça de sermos discípulos de Jesus na busca de vivermos a palavra de Deus. Transformai a nossa vida em um santuário de amor, onde Jesus seja o centro. Consagramo-nos a vós, cheios de confiança. Em vossas mãos renovamos as promessas do nosso batismo. Renunciamos a toda forma de egoísmo para vivermos e convivermos como irmãos. Mãe do Divino Orvalho, que cura e salva, com amor queremos propagar a vossa devoção. Nossa Senhora do Rocio, envolvei-nos em vosso manto de amor e proteção. Mergulhados nos mistérios da encarnação, morte e ressurreição de Jesus, conduzi a nossa vida para o coração de Deus na ação do Espírito Santo. Assim seja. Amém. Agora a bênção da água e dos objetos de devoção. Senhor Deus Todo-Poderoso, fonte e origem de toda a vida, abençoai esta água que vamos usar para pedir o perdão de nossos pecados e alcançar a proteção contra toda a doença. Concedei, ó Deus, que por vossa misericórdia jorrem sempre para nós as águas da salvação, para que possamos nos aproximar de vós com o coração puro e ficarmos livres de todo o perigo do corpo e da alma. Abençoai também, Senhor, os nossos objetos de devoção e artigos religiosos. Por Cristo nosso Senhor. Amém. O Senhor esteja convosco, Ele está no meio de nós. Desça sobre você, sobre a sua casa, a bênção de Deus Todo-Poderoso. Pai, Filho e Espírito Santo. Amém. Um grande abraço e fique com Deus.
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1: Aí agora 6 horas e 6 minutos, 6 e 7 agora, sexta-feira, 17 de julho de 2026. Aí estamos juntinhos e vamos juntinhos até as 6h30 da manhã com a boa música sertaneja no seu rádio, hein? Até as 6h30. 6h30 tem Marcos Fernandes com as primeiras notícias do dia, o Jornal Operação Cidade, primeira edição, hein? 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Para você do sítio, Chácaras, Fazendas e Piraju e região, nosso abraço, ótima sexta-feira para todos aí, hein? 6 e 8 na Paranapanema, atendendo o pessoal com mais músicas no Rancho 99.
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1: Seis e onze.

0: Aí o Rancho 99, Estrada da Vida, Milionário José Rico, Lourenço de Olival, a casa da vovó. 6 horas e 14 minutos. Manda um abração aqui pro pessoal lá do sítio WD, lá na Nova Piraju. A Márcia e o Zenil sempre com a gente, né? Alô, Márcia, alô, Zenil, bom dia. Bem no Recanto das Garças, pessoal sempre na sintonia, tá por lá. O Rock, Dona Creuza, né? O seu Valdir, né? O Zé Antônio, quem mais? O Zé Antônio, o Cirineu, o Messias, a Priscila, o Maurão, né? Todo o pessoal aí, nosso bom dia, sempre na sintonia com a gente também aí, lá no Recanto das Garças, hein? Tá a Dona Cecília, o Edinho, a Célia, né? Abraço a todos aí. Ótima sexta-feira aí, hein? 6 horas e 14 minutos. Também o Zé Corá, sempre com a gente, né, Zé Corá? Ó, beleza aí? Zé Corá, sempre na sintonia. Também na sintonia com a gente. O pessoal, o seu Cláudio Honor. Alô, seu Cláudio Honor, bom dia. Tá na Fazenda Figueira, lá na Chácara Figueira. Na sintonia com a gente também, hein? Abraço também pro Osni. Alô, Osni! Osni tá saindo pro trabalho, sempre ligadão com a gente. O Dinei, né, tia Ana. Um abraço a todos vocês, é um ótimo dia pra todos aí. Também o Décião, alô Décião, Décião tá lá perto da FECAP, né? Tá lá em frente à FECAP, o Décião, pai do Danilão, né, Danilo? Beleza aí, o Danilão também. Nosso abraço a todos aí, ótimo dia, hein? Pessoal lá no Ana Carolina 2, sempre na sintonia com a gente também, aquele abraço, ótimo dia. Alô, Popai, Popai, Dona Ana, hoje é sexta-feira, Popai, hoje é sexta-feira, hein? O Pix sai hoje ou amanhã, né? É, chegando o dia do Pix aí, né? Aí o Popai sempre ligado com a gente na madrugada aí também. Aquele abraço, Dona Ana. Ótimo dia aí, hein? 6h15, intervalo, já a gente volta.
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0: 6:18, 6:18 no Rancho 99, sexto, 17 de julho de 2026. Estamos juntinhos e vamos juntinhos na melhor sintonia.

0: poeta eterno. A nossa homenagem ao inesquecível José Fortuny.
1: Como em quase todas as...
2: Aí agora 6 horas e 22 minutos, 6h22, vamos ficando por aqui. Vem aí Marcos Fernandes com as primeiras notícias do dia, o Jornal Operação Cidade, primeira edição, hein? Um abraço, tia Maria, já mandou um bom dia pra nós aqui. Ótimo dia. 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Um abraço a todos, ótima sexta-feira, ótimo final de semana.

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4: A estância turística de Piraju, 6 horas 30 minutos, 6:30. Bom dia. Hoje é sexta-feira, 17 de julho de 2026. Dia de proteção às florestas. As manchetes. Câmara de Avaré passa a contar com segurança da Polícia Militar através de convênio. Cachorro ataca idosa no centro de Santa Cruz do Rio Pardo. Diocese de Ourinhos publica novas nomeações de padres na região. Começa hoje a festa julina comunitária de Irapé, município de Chavantes. CDHU Móvel fica até amanhã aqui em Piraju. Advogado de Avaré registra BO e alega ter sido agredido por mulher em Avaré. Segundo sorteio do IPTU da Prefeitura de Piraju é hoje. Taguaí reinaugura o Centro de Convivência do Idoso. Prefeito interino de Ourinhos, Alexandre Zóio, oficializa novas nomeações. Caminhão transportando madeiras tomba na rodovia em São Manuel. Também tivemos outros acidentes em nossa região. Vice-prefeito de Piraju, Leonardo Tonon, fala sobre o Vale Alimentação de R$ 200 para os servidores da Prefeitura de Piraju. Isso e muito mais a partir de agora. 6 horas 32 minutos. 6:32. Prêmio da Mega Sena acumula e vai a 35 milhões. Ninguém acertou as 6 dezenas da Mega Sena. Sorteio realizado na noite de ontem, dia 16, em São Paulo. O concurso 3.032 teve os seguintes números sorteados: 8, 12, 23, 27, 42 e 43. Repetindo: 8, 12, 23, 27, 42 e 43. O prêmio ficou acumulado e vai pagar no sorteio de amanhã, sábado, 35 milhões. Advogado de Avaré registra boletim de ocorrência e alega ter sido agredido por uma mulher em Avaré. 6:33. Um advogado de 59 anos

0: residente em Avaré, conhecido em Avaré como Jota, registrou o boletim de ocorrência no plantão da Polícia Civil em Avaré, alegando ter sido vítima de agressão, perseguição e calúnia praticadas por uma mulher em um estabelecimento comercial na Avenida Prefeito Paulo Novaes, em Avaré. O advogado informou à polícia que vem sendo perseguido por esta mulher, afirmando que ela costuma aparecer nos locais onde ele está. Segundo o relato prestado à polícia, na noite dos fatos, ambos estavam em um bar quando a mulher teria se aproximado e iniciado as agressões. O advogado afirmou ter sofrido arranhões em um dos braços. Disse ainda que foi ofendido verbalmente, sendo chamado por esta mulher de pedófilo. Toda vez que encontra com a mulher fala que ele é pedófilo. Imagens das câmeras de segurança da lanchonete registraram parte da ocorrência. Nas imagens é possível ver o homem, o advogado, com a camisa rasgada, caminhando pelo local. Logo depois, a mulher aparece novamente seguindo o advogado e em determinado momento desfere um golpe em suas costas. O caso está sendo investigado. São 6:34. E por se falar ainda em Avaré, Câmara de Avaré passa a contar com segurança da Polícia Militar através de convênio. A Câmara Municipal de Avaré passou a contar desde o início desta semana com reforço da Polícia Militar por meio da diária especial por jornada extraordinária de trabalho policial militar, o DGEM. A iniciativa amplia a segurança do prédio do Legislativo, dos vereadores, servidores e da população que frequenta a Câmara Municipal de Avaré. A medida foi viabilizada por meio de convênio firmado entre a Câmara Municipal e o Governo do Estado de São Paulo, que autoriza aí os policiais militares de folga a estarem, portanto, prestando estes serviços. Agora são 6:35, às 6:35 eu falo de 6C, oficina do Paulinho Clivatti. 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Cachorro ataca idosa no centro de Santa Cruz do Rio Pardo. Uma idosa de 73 anos foi atacada por um cachorro na manhã de quarta-feira pela rua José Epifânio Botelho, região central de Santa Cruz do Rio Pardo. A mulher procurou a polícia e registrou boletim de ocorrência. De acordo com a ocorrência, o ataque aconteceu às 11:20 da manhã de quarta-feira, quando a idosa de 73 anos caminhava pela rua acompanhada de sua filha. Segundo o relato, o cachorro que estava em uma casa, com o portão aberto, avançou contra a idosa na calçada e acabou mordendo a idosa. Ela sofreu escoriações na coxa esquerda, foi socorrida pela filha. Depois eles procuraram o dono do cachorro e também o plantão policial. 6:37. Diocese de Ourinhos publica novas nomeações de padres. O padre Ginil, ele vai para a paróquia Santo Antônio de Pádua, em Santa Cruz do Rio Pardo. O diácono Gabriel Henrique Xavier Nunes, diácono, agora é diácono colaborador na paróquia Santo Antônio de Pádua, em Santa Cruz do Rio Pardo. Padre Renan Felipe Assunção, vai para a paróquia Divino Espírito Santo, em São Pedro do Turvo, ou melhor, Espírito Santo do Turvo. E o padre João Paulo da Silva, vai para a paróquia Senhor Bom Jesus, no município de Olió. 6:33, Altis Materiais Elétricos, a loja do Orsato. 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Começa hoje a 38ª Festa Julina Comunitária de Irapé, município de Chavantes. De hoje a domingo, em frente à subprefeitura de Irapé, município de Chavantes, haverá música, comida típica, brinquedos e muito show. Hoje, 19h, a apresentação de Glauber Cabral e Rita Vaena. E prossegue assim até domingo. 6h39, CDHU Móvel continua em Piraju, fica até amanhã. A Prefeitura de Piraju informa que a CDHU Móvel, a carreta da CDHU do governo, está no recinto da FECAP em Piraju e vai ficar até amanhã. Hoje das 9h às 17h, amanhã das 9h da manhã à 1h da tarde, na FECAP, onde as pessoas que têm casa aí da CDHU, né, poderão realizar transferência de titularidade, regularização contratual, acordos de financiamento, quitação de débitos com utilização do FGTS, revisão de prestação, emissão de boletos e outros atendimentos relacionados ao contrato da CDHU. 6h39, Taguaí reinaugura o Centro de Convivência do Idoso. Na última quinta-feira, ontem, dia 16, a Prefeitura Municipal de Taguaí, prefeito Edinho Fundão, realizou a reinauguração do Centro de Convivência do Idoso Eunice Bergamo, entregando um espaço totalmente revitalizado. Agora são 6h40. Prefeito interino de Ourinhos, Alexandre Zóio, oficializa novas nomeações para o primeiro escalão da Prefeitura de Ourinhos. O prefeito interino de Ourinhos, Alexandre Zóio, oficializou na noite de ontem uma nova série de nomeações para cargos do primeiro escalão e funções de confiança da administração da Prefeitura de Ourinhos. As mudanças foram publicadas em atos oficiais ontem. Entre os principais nomes anunciados está o da Coronel da Reserva, Coronel da Polícia Militar aposentada, Senise Araújo, que assume a Secretaria Municipal de Assistência e Desenvolvimento Social. Só para registrar aqui, a Coronel da Polícia Militar, né, Coronel aposentada da Polícia Militar, a senhora Senise, ela é casada com um policial militar também na reserva, que é aqui de Piraju. Aliás, ele é pirajuense, né, trabalhou na polícia lá em Ourinhos e casou então com a Coronel da Reserva, mas ele é de Piraju, família de Piraju. Também foram nomeados Leonardo da Silva Costa para a Secretaria Municipal de Desenvolvimento Urbano, Mobilidade e Licenciamento. E Aparecido Donizete da Silva, que passa a responder pela Secretaria Municipal de Infraestrutura Urbana e Obras. Então, novos diretores lá na Prefeitura da cidade de Ourinhos. 6h41, a Igreja Renascendo em Cristo, do pastor Anísio. Na Avenida Vereador Eduardo Cassanho, 535, realiza neste final de semana, a partir de hoje, realiza aí o encontro de jovens, né? Começa então hoje aí o encontro de jovens na Igreja Renascendo em Cristo, Avenida Vereador Eduardo Cassanho, 535. Todos estão convidados, sempre aí com um pastor também é convidado. 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Agora são 6h43 agora. 6h43. Olha, gente, hoje tem um sorteio do IPTU, hein? IPTU premiado. Atenção, você que está pagando em dia o IPTU 2026 da Prefeitura de Piraju. Fique ligado. Hoje você entra na rede social da Prefeitura, né? Vai entrar no Face da Prefeitura às 16h, porque às 16h tem aí o sorteio de 10 prêmios, no valor de R$1.000 cada prêmio aí. E você, então, que está pagando em dia o seu carnê do IPTU, hoje tem sorteio do IPTU. Agora são 6h44, lembrando também, gente, que a empresa Via Raposo vai contratar gente, hein? Vai contratar gente aí para trabalhar na rodovia, no, na manutenção, na duplicação da rodovia Raposo Tavares. É só comparecer hoje, no Pate Posto de Atendimento ao Trabalhador, das 8 da manhã às 2 horas da tarde, a Rua São Vicente de Paula, 95, antigo prédio do Educandário. Vamos lá, ó, técnico de obras, ajudante geral, operador de conserva 1 e 2, operador de motosserra e motopoda, vão estar contratando. É só procurar agora pela manhã o Pate Posto de Atendimento ao Trabalhador, que o pessoal da Raposo Tavares vai estar lá. Vamos registrar também cursos gratuitos do Fundo Social de Piraju. O Fundo Social de Piraju está recebendo inscrições para os cursos gratuitos de corte e costura, cabeleireiro, pintura em tecido, crochê. Só procurar o Fundo Social, Rua São Vicente de Paula, 277, aqui em Piraju. O Asilo de Piraju, está contratando aí cuidador ou cuidadora de idosos com experiência. É só procurar aí o Asilo de Piraju. Outra aqui, Bazar Beneficente na Loja Maçônica Cavalheiros do Sul. Hoje e amanhã, das 2 da tarde às 18 horas. Só, né, coisa boa, hein, gente? Peças de marcas exclusivas, hein? Peças de marcas exclusivas hoje na Loja Maçônica, na Praça Arruda. É, muitas peças, lá, vai ser lá no salão, lá na parte de baixo da Loja Maçônica, né? 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É preço especial, é só você comparecer lá. São 6h46. Vamos registrar nossas condolências agora para a cidade de Bernardino de Campos. Aqui em Piraju, velório municipal de Piraju, noite de ontem, madrugada e hoje, velório fechado. Bernardino de Campos faleceu aos 100 anos de idade. A dona Maria José Melo Vaque, mãe, dona Zezé Melo, né? Então faleceu a dona Zezé Melo, 100 anos de idade. O corpo está no velório municipal de Bernardino de Campos, sepultamento hoje às 2 horas da tarde. Condolências à família. Agora são 6h46, 6h46, um recado aí que vai ter caravana para o Santuário São Miguel Arcanjo em Bandeirantes, no Paraná. Uma oportunidade única para renovar a fé, agradecer as graças alcançadas, hein? 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São 6h47. A Câmara Municipal aqui de Piraju aprovou esta semana projeto de lei, projeto executivo, projeto do prefeito Carlinhos Pneus e do vice Leonardo Tonon. beneficiando os servidores da Prefeitura de Piranju com um vale alimentação, um cartão, vai ser um cartão, no valor aí de R$200, né? Começando com R$200. Nós entrevistamos o vice-prefeito de Piranju, Leonardo Tonon, que fala pra gente desta conquista.
1: Os ouvintes da Rádio Paranapanema, mais uma vez um prazer, uma satisfação estar falando com vocês, adentrar a todos os lares de cada cidadão e cidadã pirajuense. Marcos, a gente considera como uma conquista, um marco muito importante da administração municipal em benfeitoria aos servidores públicos, né, que tão jus e mérito que tem em obter essa conquista, é um vale-refeição, um início de um vale no valor de R$200. Nós já lutávamos para isso acontecer desde o ano passado, para que isso pudesse acontecer. E infelizmente, com o que nós encontramos na administração desde o início, desde a transição em novembro de 2024, quando assumimos em janeiro de 2025, a gente encontrou um cenário um pouco atípico daquilo que nós esperávamos, né? Que muitos carros nas oficinas paradas, alguns processos em relação ao Ministério Público em andamento, como a gente obteve aí, infelizmente, a decisão do Ministério Público pela demissão de todos os aposentados, onde nós tivemos que arcar por volta de R$3.600.000 somente de rescisões de contrato, né? Tivemos algumas baixas, algumas perdas, e isso fez com que os cofres públicos, né, o Tesouro Municipal, pudesse ter tido uma baixa significativa, qual não foi possível naquele momento iniciarmos o projeto do vale no valor, naquele momento já era R$200. Então, através do nosso trabalho, o prefeito Carlinhos colocando todos os departamentos na forma de economia, para que a gente pudesse aí chegar num valor e, graças a Deus e o trabalho da contabilidade, do financeiro, nós chegamos no valor de R$200. A gente também sabe e entende quem critica o valor falando que é baixo, que é pouco, que R$200 numa compra não representa muita coisa. A gente entende isso e até concordamos. Mas vale destacar que, propriamente dito, no ano passado, nossa administração colocou um recurso num ganho real. Além dos 6% do índice inflacionário, nós colocamos um ganho real no valor de R$470 para cada servidor. Nós temos o piso salarial da região, sendo Piraju, como maior, né? Ou seja, o início do servidor, do cargo efetivo da Prefeitura de Piraju, tem um valor maior do que qualquer outro da nossa região. Também consideramos isso como uma importante conquista. Eu lembro muito bem, até na época em que fui vereador, que tinha a votação de um complemento salarial, porque o salário base da prefeitura era menor do que o mínimo, e hoje ele é maior do que o salário mínimo comercial. Então, hoje um servidor municipal ganha por volta de 2.067, já maior do que o piso comercial, o piso do comércio e também o do salário mínimo. E agora, mais uma importante conquista, né? Um passo muito grande, que é os R$200 do vale. Como que vai funcionar? Através de um cartão magnético, as empresas serão credenciadas aqui no município de Piraju, através da licitação, e cada servidor terá o direito de escolher a empresa que mais lhe agradar. Então, tem algumas empresas que oferecem para o servidor cashbacks, né, 10% de desconto, algumas porcentagens de desconto. Isso vai facilitar na escolha, né, deixar democraticamente livre para que cada servidor possa fazer a sua escolha e pode pegar o cartão que achar melhor, né, mais vantajoso para ele. Então, esses R$200 pode se tornar até mais, com descontos, pode se tornar um crédito. Tem bastante opções que, assim, quando o credenciamento se iniciar e as empresas começarem a colocar as propostas na mesa, a gente vai passar isso para os servidores e o servidor vai ter a opção de escolha, não vai ser nada imposto. E o cartãozinho magnético vai ser abastecido através desse recurso no dia especificado pela administração, e a partir desse momento, além do salário, também vai ter, em determinada data do mês, os R$200 abastecido no cartão magnético para que a pessoa possa escolher onde gastar, como gastar e, mais importante, no comércio de Piraju, que vai trazer um desenvolvimento maior para a nossa economia da cidade de Piraju.
0: Para o servidor que está nos acompanhando, isso deve acontecer quando? Já tem mais ou menos uma ideia?
1: Então, a nossa ideia é que isso aconteça em meados de agosto, né? Então a gente espera que dia 15, dia 20, até o final do mês de agosto, isso já esteja disponibilizado para o servidor. E é importante que a lei já foi aprovada, e isso também já conta também como um passo, né? Então a gente já sabe que a partir de agosto o servidor aí já vai poder ter esse direito do benefício do Vale Refeição, do Vale Alimentação, no valor de R$200, tendo aí para meados de agosto em diante.
0: Tá certo, parabéns aí ao prefeito Carlinhos Pneus, Leonardo Tonon, com esse início, né, de Vale Alimentação para os servidores municipais. São 6 horas e 53, vamos para o intervalo comercial, daqui a pouquinho as informações da área.

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1: 6h54.
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2: Agora são 6h59. Deixa eu mandar um abraço aqui, um bom dia pro nosso ouvinte de todos os dias, né? O Guilherme, lá do departamento, né? Pessoal da dívida ativa da prefeitura, os Guilhermes. Alô, Guilherme, um abraço, hein? Todo dia ele falou assim, ó, estamos ouvindo vocês lá, hein, Marquinhos? Abraço, Guilherme, um abraço aí. Uma ótima sexta-feira pro pessoal aí na sede da prefeitura de Pirajú. Aliás, de todo o pessoal da prefeitura, todos os departamentos, nosso muito obrigado pela audiência. São 6h59, às 6h59, vem aí as informações da área policial. Em Bandeirantes, norte pioneiro do Paraná, Polícia Civil realiza Operação Ricochete e apreende muita droga. A Polícia Civil do Paraná deflagrou na manhã de ontem, dia 16, a Operação Ricochete em Bandeirantes, no norte pioneiro do Paraná. A ação teve como objetivo cumprir mandados de prisão preventiva e de busca e apreensão contra investigados por envolvimento com tráfico de drogas e organização criminosa. Coordenada pela Delegacia de Bandeirantes, a operação contou com apoio do Grupo de Operações Aéreas, ainda do Núcleo de Operações com Cães e vários policiais civis do Paraná. A polícia apreendeu mais de R$110 mil em dinheiro, diversos celulares, balanças de precisão. 7 homens foram presos, com idades entre 21 e 31 anos, moradores de Bandeirantes, no Paraná. Acidente com morte na estrada em Tietê. Na noite da última quarta-feira, dia 15, pela rodovia Marechal Rondon, SP-300, próximo ao município de Tietê, interior de São Paulo, ocorreu uma batida entre um carro e um caminhão. O carro invadiu a pista contrária e bateu em um caminhão. Com a força do impacto, o carro ficou totalmente destruído e a cabine do caminhão também sofreu danos. Uma pessoa morreu e outras 3 pessoas que viajavam neste caminhão ficaram feridas. Caminhão transportando madeiras tomba na rodovia próximo a São Manuel. Na manhã de ontem, dia 16, próximo a São Manuel, um caminhão carregado com toras de madeira tombou. O motorista deste caminhão ficou ferido e foi levado ao Hospital das Clínicas de Botucatu. Já no período da tarde, outro caminhão também tombou na rodovia em São Manuel. Desta feita, um caminhão carregado com tijolos tombou na tarde de ontem, nas proximidades do trevo de acesso ao distrito de Aparecida, em São Manuel. A rodovia liga o município a Barra Bonita. Com o tombamento, o caminhão ficou atravessado na pista e a carga de tijolos se espalhou pelo local. O motorista foi socorrido. Polícia Rodoviária prende ladrão de módulos de ônibus e caminhão próximo a Itapetininga. Na madrugada de ontem, pela rodovia Raposo Tavares, SP-270, próximo ao município de Itapetininga, a Polícia Rodoviária suspeitou do motorista de um veículo e deu ordem de parada. Ele fugiu, foi acompanhado e a polícia acabou abordando o automóvel. Ele só parou porque um dos pneus do carro estourou, ainda tentou fugir entrando em uma mata, mas foi preso. No carro, a polícia encontrou módulos de caminhão, ônibus. Ele confessou o crime e admitiu fazer parte de uma quadrilha especializada em furtos que atua na capital paulista. Engavetamento na rodovia em Jaú. Um engavetamento envolvendo 10 veículos deixou ao menos 6 pessoas feridas na tarde de ontem na rodovia Comandante João Ribeiro de Barros, próximo a Jaú. Segundo informações da Polícia Rodoviária, o acidente envolveu 5 carros, 4 carretas e uma caminhonete. As 6 vítimas estavam em carros, 5 tiveram ferimentos leves e uma sofreu ferimentos graves. Todas as vítimas foram socorridas ao hospital de Jaú. O motorista de uma das carretas disse à Polícia Rodoviária que transitava pelo trecho quando se deparou com o trânsito parado por causa de uma obra de pavimentação. O sistema pare e siga. Ele tentou desviar para o canteiro central, mas não conseguiu evitar a colisão. Uma das carretas transportava laranja e parte da carga ficou espalhada pela pista. Por causa do acidente, todas as faixas e o acostamento foram interditados por algumas horas. Polícia Rodoviária apreende contrabando próximo à Garça. Na manhã de ontem, por volta de 8h30, na rodovia próximo ao município de Garça, a equipe TOR abordou 2 caminhões Scania com placas do Paraguai. Na vistoria das cabines, os rodoviários localizaram 160 produtos eletrônicos, além de perfumes contrabandeados. Os 2 motoristas foram detidos. Participação do repórter Marcos Fernandes.
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2: Bom dia, tá começando o Manhã de Sucesso pra vocês aqui na Paranapanema FM. Eu sou a Débora Aureliano e eu fico com vocês até as 9 horas da manhã, pessoal. Como é que vocês estão hoje? Como vocês passaram, hein? Eu espero que esteja tudo bem por aí, porque aqui comigo tá tudo 10, beleza? Hoje é sexta-feira, graças a Deus já sextou aqui pra gente. Dia 17 de julho de 2026. Agora são 7 horas e 11 minutos e tem mais um Manhã de Sucesso para vocês maravilhoso no dia de hoje. Finalmente sextou e sextou com sorteio, tá? Então, ó, vocês já sabem, já manda aí o seu WhatsApp para mim no 998330610, que é o número, né? Aqui do nosso zap, você pode mandar bom dia, pode pedir a sua música, enfim, gente. Pode aproveitar aqui comigo a melhor manhã na sua melhor rádio. E muito mais pra vocês também, tá bom? Vamos aproveitar e mandar um alô pros nossos parceiros e patrocinadores do Manhã de Sucesso comigo. 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Um bom dia pra todo mundo, né? Você que tá aí, já mandou seu alô no 998330610. Então já pode mandar o seu bom dia aqui pra gente. E ó, tá chegando o sucesso, tá? Só pra começar a nossa manhã, tem Armandinho com Outra Vida.

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5: Manhã de sucesso para vocês aqui na Paranapanema FM. Pessoal, bom dia. São 7 horas e 20 minutinhos por aqui na 99. Um bom dia para você que está me acompanhando, que está indo trabalhar, que está por aí deixando a criançada na coluna de férias, né, gente? Porque agora é férias da criançada, hein? Pessoal, curtindo aí, pode mandar o seu bom dia, pode mandar o seu oi aqui no meu WhatsApp no 998330610. Peça a sua música e vamos, né, claro, compartilhar aí uma manhã maravilhosa. Inclusive, se for tomar café, me chama, tá? 7 horas e 19 minutos. 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São agora, gente, 7 horas e 22 minutos.
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5: Falar para vocês que é o seguinte, né? Como eu já havia dito no começo da nossa programação, hoje tem aí um sorteio de uma pizza também, mais um refrigerante 2 litros lá do Thaís Supermercado, né? Sexta-feira, este é o nosso sorteio maravilhoso. Então, manda aí a sua mensagem, manda aí o seu bom dia. E bora participar e concorrer aqui com a gente. Sexta-feira é o melhor dia para você participar aqui comigo no Manhã de Sucesso, né, pessoal? 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São 7h24. Brunão palmeirense, nosso amigo de todos os dias. E tem você também, olha só, Dona Sônia. Bom dia pra você, Dona Sônia. Obrigada pela mensagem de carinho, né? Pelo bom dia maravilhoso. Aqui comigo, quem também está ouvindo é o José Antônio Rodrigues, aqui de Piraju. E ele falou, eu quero ganhar o sorteio, quero pedir uma música Fred Fabrício, Te Amar é Meu Talento. Aí sim, hein? Muito obrigada, seu José. Já está concorrendo, né? Como eu disse, é só falar para participar aqui do sorteio e mandar o seu bom dia para nós. Vamos de música? Tá chegando a cera com O Surto. Sucesso demais essa.

0: 7 horas e 28 minutos. Bom dia, com o sucesso, o surto do Adaceira por aqui. São 7h27 na 99. Bom dia.
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2: Olá, queridas ouvintes. Que alegria ter vocês aqui, sintonizadas no nosso Toque de Mulher. Eu sou Andressa Pires e é um prazer enorme começar mais uma parte do nosso programa recheado de dicas especiais e conversas que a gente adora ter. Falando em relacionamentos, que tal pensar na reconciliação? Casais que voltam e ficam juntos relatam que a relação fica mais consciente, madura e que aprendem

0: Cada mulher tem sua história, seu tempo, suas batalhas invisíveis. Vamos nos amar mais e nos comparar menos. É isso, minhas lindas. Muita coisa pra gente pensar, não é mesmo? Fiquem ligadinhas que já volto, logo logo, com mais dicas e muita energia boa aqui no seu Toque de Mulher.
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7: De volta com Manhã de Sucesso para vocês aqui na 99, são 7 horas e 38 minutinhos. E agora, como vocês bem sabem, começa o nosso horóscopo e o primeiro signo do dia é o signo de Áries. Bom dia, arianos, e lembrando que eles fazem aniversário do dia 21/3 a 20/4. Sextou, mas há sinal de muito serviço pela frente. O jeito é fazer o possível para dar conta de tudo que pintar pela frente, né? Já que as tarefas não ficam prontas sozinhas. Lua e Marte se desentendem à noite e a ansiedade pode falar mais alto, tá? O que talvez se reflita na sua saúde. Mantenha a calma e não se preocupe com o que não depende de você. Faça uma coisa de cada vez e não exagere no café ou nos energéticos, viu, arianos? A cor do dia para vocês hoje é lilás. Dando sequência por aqui, eu falo agora com o pessoal do signo de Touro. Taurinos, bom dia. Eles fazem aniversário, né, de dia 21/4 a 20/5. As estrelas enviam uma dose extra de sorte à tarde, sinal de que você pode fazer uma fezinha, comprar uma rifa, entrar no bolão da empresa, etc, né? Mas à noite é melhor redobrar o cuidado com a sua grana. contatos, ensino, novas ideias e tudo que envolve criatividade ou exige envolvimento, né, de outras pessoas deve correr bem hoje. E sobra pique para curtir os momentos de lazer. A cor do dia para você de touro hoje é azul royal. E agora a gente já pode finalizar com os geminianos, que fazem aniversário do dia 21/5 a 20/6. Sextou, e a dica é usar a sua experiência com assuntos passados para descobrir a melhor maneira de conquistar os seus interesses hoje. Serviço feito em casa corre melhor, assim como o trabalho ligado a produtos para o lar. Aproveite as boas energias para resolver assuntos domésticos ou que precisam da cooperação da família. E a cor do dia para você de gêmeos hoje é preto, pessoal. Este foi o nosso primeiro bloco do horóscopo, né? Daqui a pouquinho tem mais também.
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7: São 7 horas e 41 minutinhos aqui na 99. Muito bom dia, pessoal. Vamos dando aqui sequência à nossa programação. Sextou finalmente, né? Porque sextou é sempre um novo convite. Pode sair pra ter um convite pra sair, né? Ou então ir comer um lanche, alguma coisa assim. É, gente, sexta-feira, graças a Deus. É aquele momento da diversão mesmo, né? Daquele happy hour, enfim. Dá pra aproveitar. São 7 horas e 41 minutos. E lembrando a vocês que dá pra aproveitar também o nosso sorteio por aqui de uma pizza mais um refrigerante 2 litros lá do Thaís Supermercados, tá? Sexta-feira também é ótimo pra juntar aí com aquela pessoa que você ama e comer uma pizza deliciosa, principalmente quando ela sai assim, ó, na faixa pra vocês, né? Então, já manda o seu alô aqui no 998-33-06. Belezinha? 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
7: 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Bom dia, sextou, hein? São 7h43. Sabe quem tá aqui com a gente? Olha só, é a Lucinha Aureliano. Ei, Lucinha, a Lucinha caiu da cama hoje. Pareceu cedinho, né? Ela falou, bom dia, Débora, sempre na audiência. E sim, hein? Vocês acreditam, gente, que ela fica sempre na audiência, mas ela não atende o telefone quando eu ligo? É, pois é, tá? Esse é um recado pra Lucinha, tem que atender o telefone também quando eu ligo, né? Quem mais está por aqui também é o meu amigo Luiz Henrique. Alô, Luiz, bom dia para você. Obrigada aí pelo bom dia para você também. Eu desejo um ótimo dia e vamos que vamos, né? O pessoal pediu aqui Fred e Fabrício, vamos lá. Poder que você tem. Essa vai pro seu José, hein, ô seu José? Bom dia.

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0: 7:48 aqui na Paranapanema FM. 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
0: De volta com Manhã de Sucesso para vocês na Paranapanema FM. São 7 horas e 55 minutos. E agora, pessoal, tem mais um bloco. A gente fala então com o pessoal do signo de Câncer. Cancerianos, bom dia, né? O pessoal faz aniversário do dia 21/6 a 21/7, tá? Escolher bem as palavras e convencer os outros será mais fácil hoje. Aproveite os momentos de lazer para fazer contatos e circular por aí. À noite, porém, fofocas ou maus entendidos podem atrapalhar a diversão. Explore o seu lado comunicativo para garantir a colaboração com outras pessoas. Fica mais fácil se expressar, ampliar os contatos, conhecer gente nova e muito bem colocada. E a cor do dia para você aí do signo de Câncer hoje é cinza, tá? Agora eu falo então com leoninos que fazem aniversário do dia 22/7 a 22/8. O céu promete ótimas energias para sua grana hoje. À noite, o astral muda e talvez seja uma boa pensar duas vezes antes de gastar demais ou misturar dinheiro e amizade. É hora de mergulhar no trabalho e cuidar das tarefas com mais empenho. O céu avisa que tudo que envolve dinheiro conta com ótimas energias hoje e você pode aproveitar essa vibe super positiva para colocar as coisas em ordem nas finanças. E a cor do dia para você, leoninos, hoje é azul turquesa. Para finalizar, a gente fecha com Virgem, pessoal que faz aniversário do dia 23/8 a 22/9. Você começa a sexta com muito pique e o céu garante disposição em dobro para correr atrás dos seus interesses. À noite, porém, seu desafio será superar as críticas e não deixar que a ansiedade cresça. Cuide do seu corpo. Vai sobrar foco e você pode explorar os seus pontos fortes para se destacar. À tarde, as coisas melhoram e você vai ter confiança de sobra para finalizar tarefas bem na boa. E a cor do dia para você de Virgem hoje é azul claro, pessoal. Este foi mais o nosso bloco do horóscopo. Daqui a pouquinho tem mais.
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0: Manhã de sucesso para vocês aqui na Paranapanema FM. Muito bom dia, pessoal. Vamos dando sequência aqui à nossa programação. Vamos dando sequência aqui à nossa programação da 99. Para você que está aí nos ouvindo, quer mandar a sua mensagem, quer mandar o seu bom dia, pode mandar aqui no 99833-0610, que é o número do meu WhatsApp, tá? Já liberadíssimo para você. E claro que também, pessoal, além do nosso sorteio de hoje, tem todos vocês aqui comigo. Então pode ir mandando o seu bom dia, seu pedindo a sua música, que conforme for, a gente vai tocando por aqui para vocês, tá? Vamos falar com o pessoal mais do que especial agora também. 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Por aqui com a gente são 8 horas em ponto na 99.
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0: 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Valeu pela mensagem. Quem mais também tá aqui comigo é a Eva Lúcia Batista. Bom dia, Eva. Valeu aí pelo carinho. E vamos de música, gente. Vamos de Djavan. Tem sucesso aqui do Djavan pra vocês. Linha do Equador. Maravilhosa essa, né? Lucinha Aureliano. E essa é pra você, hein?

0: Não, a vilinha do Equador, maravilhosa, hein? Sucesso, hein, Lucinha Aureliano?
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0: 8:06. Bom dia.
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1: Oito horas e 12 minutos aqui na 99, são 8 horas e 12. Vamos dando sequência aqui à nossa programação da Paranapanema FM. Pode mandar aí sua mensagem no 998-330610 e concorrer e participar aqui com a gente, tá legal? Gente, nós voltamos agora para o nosso horóscopo, né? E agora falando com Libra, pessoal do signo de Libra faz aniversário do dia 23/9 a 22/10. Bora lá então conferir, olha só, você vai sonhar com paz e sossego. Então aproveite para desacelerar, rever algumas coisas e seguir os seus pressentimentos hoje. À noite, vale ter cautela em viagens ou contato com pessoas de longe. E a cor do dia para você de Libra hoje é vermelho, tá? Falando agora com o pessoal do signo de Escorpião, eles que fazem aniversário do dia 23/10 a 21/11. O contato com os amigos segue protegido. Na maior parte dessa sexta-feira, porém, tudo não serão flores, né? À noite, talvez você precise de mais paciência para evitar uma briga. E aí, a cor do dia para você do signo de Escorpião hoje é verde. E agora, para finalizar, a gente finaliza aqui com sagitarianos, pessoal que, assim como eu, faz aniversário do dia 22/11 a 21/12, tá? O astral é pra lá de favorável para correr atrás de projetos ambiciosos que podem dar um empurrão em tanto na sua carreira. Não desista dos seus planos, porque você pode se surpreender com o que está capaz de conquistar à tarde. Vale dar importância também à sua imagem, se quiser movimentar a vida social, Sagitas. A cor do dia para nós hoje é violeta e este foi o nosso horóscopo. Daqui a pouco tem mais.
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1: Manhã de sucesso para vocês aqui na 99. São 8 horas e 13 minutos, pessoal, 8 horas e 13. 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E agora tem mais sucesso chegando para vocês, tem Roar com Katy Perry aqui na 99. Bom dia.

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3: Oi, gente linda. Que alegria ter vocês sintonizadas aqui no Toque de Mulher. A nossa casa, o nosso cantinho pra gente conversar e trocar ideias boas. Eu sou Andressa Pires e tô aqui com o coração cheio de carinho pra começar mais uma parte do nosso programa. E pra gente iniciar com o pé direito, quero bater um papo leve, mas super importante sobre a gente se cuidar de verdade. Sabe, nem sempre tá forte significa que a gente tá bem, não é? Às vezes o corpo dá uns sinais, tipo aquele cansaço que não passa, ou até umas dores que aparecem do nada. Isso tudo é o nosso corpo falando, mostrando que a saúde emocional também precisa de um carinho especial, a mesma atenção que a gente dá pra saúde física. Então a dica de hoje é: aprenda a ouvir esses sinais. Seja conversando com uma amiga de confiança, buscando uma terapia, ou só se permitindo sentir e expressar o que tá aí dentro. Respeitar o que o nosso corpo e a nossa mente pedem é essencial pra gente viver em equilíbrio, mais leve, mais feliz. Daqui a pouquinho eu tô de volta com mais dicas e muita energia positiva aqui no Toque de Mulher. Não sai daí!
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8: 8:27 na 99, 8:27, agora com o nosso último bloco do horóscopo. Aqui para falar especialmente então do pessoal do signo de Capricórnio. Eles fazem aniversário do dia 22/12 ao dia 20/1. Sextou e tudo fica mais gostoso se você deixar o seu lado descontraído falar mais alto, tá? À noite, porém, é melhor não baixar tanta guarda e cuidar melhor do seu corpo. Afinal, ansiedade e nervosismo podem até afetar o estômago, né? Escorpião, aliás, né, capricorniano, pessoal, a cor do dia pra vocês é bege, tá? Agora eu falo com aquarianos que fazem aniversário do dia 21/1 a 19/2. Pode se preparar para lidar com algumas mudanças. Então mantenha uma atitude flexível para agarrar oportunidades incríveis que vão cruzar o seu caminho hoje. Você vai se sair melhor do que imagina se prestar atenção no seu sexto sentido. A cor do dia para você de aquário hoje é rosa. E agora, para finalizar então, a gente fala com peixes, o pessoal do aniversário do dia 20 do 2 ao dia 20 do 3. A convivência com as pessoas próximas está protegida na maior parte dessa sexta-feira. Mas há sinal de tretas com a família à noite, o que pode ser contornado com um pouquinho de paciência, piscianos. Cor do dia para vocês hoje é branco e este foi o nosso horóscopo. Daqui a pouquinho tem mais. Aliás, amanhã tem mais horóscopo.
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8: Manhã de sucesso para vocês na 99. Pessoal, muito bom dia. São 8 horas e 27 minutinhos. E sabe o que tá chegando para vocês? Tá chegando o momento Pets Palace aqui no Manhã de Sucesso.
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8: 8 horas e 29 minutinhos, pessoal. Vamos aqui então para a nossa curiosidade do dia, tá? 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Elas podem causar febre, falta de apetite e anemia e, se elas não forem tratadas a tempo, ela traz aí muito mais complicações que são extremamente sérias, né? E os gatos, é claro, que também precisam dessa proteção. As pulgas não causam apenas

0: 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Belezinha, pessoal? E ó, a dica de hoje é que para vocês, assim, pulgas e carrapatos, elas se reproduzem muito rápido, né? Então não espera aparecer problema para começar a prevenção. Prevenção é o principal. Belezinha? São 8h31 na 99.
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0: Esse foi então o Momento Pets Palace aqui no Manhã de Sucesso. Um alô especial lá pro Matheus, Maria Clara. E nós vamos dando sequência por aqui, tá? São 8 horas e 33 minutinhos da 99. Sabe quem tá chegando pra você, gente? Tá chegando então eles, Zé Neto e Cristiano, com Ferida Curada. Boa demais essa, hein? Já já tem sorteio pra vocês, tá?

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7: Manhã de sucesso para vocês aqui na Paranapanema FM, pessoal. Muito bom dia. Vamos então às informações que são manchete nesta sexta-feira. Vamos lá, olha, hoje dia 17/7, tá? E aí, há quase 1.800 anos, um sujeito chamado Epiteto disse que não é possível haver paz para um homem que viu quem ele poderia se tornar, mas ainda não se tornou. Então, pense nisso, tá? Bom, vamos seguindo por aqui, então. E olha só, um novo estreito de Hormuz será construído. A Chevron, uma das maiores petroleiras do mundo, pretende se juntar a alguns investidores para construir um oleoduto que ligue o Iraque à Síria. O objetivo seria reduzir a dependência do estreito de Hormuz. Antes do início da guerra, cerca de 20% do petróleo mundial passava por essa região. O próprio Iraque produzia cerca de 4,5 milhões de barris de petróleo por dia, mas foi fortemente afetado pelo conflito. Olhando o mapa, esse novo empreendimento possibilitaria o petróleo de ser exportado pelo lado oposto da região, sairia do Iraque, passaria pela Síria e chegaria no Mar Mediterrâneo. Uma das opções que a Chevron considera é a reconstrução do oleoduto que liga os dois países e que está fechado há mais de 2 décadas. O grupo também não descarta construir uma nova tubulação. A companhia está em negociação com o governo do Iraque há cerca de 15 meses e afirmou que um acordo ainda está longe de ser fechado, né? A ação faz parte de um esforço do primeiro-ministro iraquiano para aumentar o investimento dos Estados Unidos no país. Na terça-feira, após uma reunião entre os dois, Trump disse que os países irão fechar muitos acordos. Ontem, o líder do Iraque também se reuniu com o vice-presidente da Chevron na sede da empresa em Houston. Somado a esse movimento aos governos do Golfo, que já estão investindo bilhões de dólares em alternativas para contornar, né, o estreito. No fundo, a guerra do Irã pode ser o empurrão que faltava para os países consolidarem projetos para terem mais autonomia. E é isso aí. Agora são 8h45. Essa foi a nossa notícia de hoje e agora nós vamos à previsão do tempo.
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7: Vamos então à previsão do tempo hoje, dia 17, máxima de 24 graus, a mínima de 16 e a previsão sol o dia todo sem nuvens. Tá? Agora, sabadão, dia 18, máxima de 25 graus e a mínima de 15. Previsão sol o dia todo também. Pro domingão, máxima de 26 graus e a mínima de 16. Com sol o dia todo, sem nuvens no céu e a noite de tempo aberto, tá? Então, essa é a previsão do tempo aqui para vocês para esse restante de semana, tá bom, pessoal? Vamos seguindo aqui com a nossa programação. Para você que está aí, bom dia, né? Olha, já eu trago o resultado do sorteio para vocês da nossa pizza, do nosso refrigerante lá do Thaís Supermercados, tá? Mas é claro que antes a gente vai dando um bom dia especial para os nossos ouvintes. E aí, gente, tem muitas que eu não consegui abrir, né? Muitas mensagens, então eu vou tentando agora. O Samir lá na Casa Michel, o seu Luiz Sérgio Almeida, o Lu Moreira, meu amigo internacional. Bom dia, Lu! Aqui comigo também o meu parceiro Beto de todas as manhãs, a Edileuza, a dona Irene Aparecida, a Bruna Gomes, né, com a Maria Isabela, a filhotinha dela. Tem também a Eliana, minha amiga Eliana Santos. Bom dia, Eliana! Beijão pra você, obrigada aí pelo carinho sempre da audiência. Todo mundo mandando mensagem, tá faltando a sua aqui no 998330610, que é o número do nosso zap por aqui, tá legal? Ó, deixa eu ver quem mais. A Ketrin lá do Teto 2, também ouvindo a 99. Minha amiga Rose, bom dia Rose. Todo mundo aí na Codes Paulo também. Seu Laércio Barroso, enfim, todo mundo ouvindo a 99. E agora tem sucesso, né? Tem arranhão pra vocês.
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6: Oito e 52 a 99 com Blinding Lights, The Weeknd.

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1: Manhã de sucesso pra você, são 8 horas e 57 minutinhos, pessoal. Chegamos ao fim de mais uma manhã de sucesso pra vocês aqui na Paraná Panema FM. Antes de contar quem é o ganhador ou ganhadora, a gente manda aquele alô especial para todos os nossos parceiríssimos e patrocinadores aqui do Manhã de Sucesso, com o pessoal lá no Espaço Essência. Tem o Brunão Oliveira Eletricista e Ar-Condicionados, tem a Drogaria São Paulo, tem o Restaurante Empório lá do CIE, a Oficina Nossa Senhora Aparecida do Joãozinho Medalla, tem também o Pesqueiro Recanto Primavera, a Casa Michel do Samir. E pra finalizar, fecha com a gente, assim, tem também o pessoal lá na Pets Palace Piraju, tem a Matheus e Maria Clara. Bom dia pra vocês aí. É isso, pessoal, esses são todos os nossos parceiros e patrocinadores por aqui do Manhã de Sucesso, tá? Lembrando, hoje é sexta-feira, dia de curtir, é claro, tá? E você aí hoje o ganhador ou a ganhadora do nosso sorteio da pizza mais o refrigerante 2 litros é o seu Laércio Barroso. Alô, Laércio, bom dia pra você. Sextou, e sextou então com pizza e um refrigerante 2 litros ali então do Thaí Supermercados, tá? É só passar aqui na Rádio Paranapanema então pra retirar o seu cupomzinho. Meus parabéns, Laércio. E a todos os outros que participaram, bom dia, né? Se não for dessa vez, fiquem tranquilos, tá? Sempre tem sorteio rolando por aqui e você pode sim ser um contemplado ou contemplada, tá bom, pessoal? Fiquem com Deus, aproveitem a programação, já tem Estação 99. E amanhã estou de volta com vocês a partir das 7 horas da manhã. Nosso encontro tá marcado, tá? Valeu, falou, tchau, tchau!

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0: Agora 9 da manhã, bom dia. Começando mais um Estação 99. Hoje já é sexta-feira, hein, turma? Graças a Deus, hein? Depois da Débora Aureliano com Manhã de Sucesso, chegando o Cris Silveira aqui no Estação 99. Seja muito bem-vindo, meu senhor, minha senhora, meu amigo, minha amiga, onde quer que você esteja, obrigado pela companhia da sintonia da audiência. A partir de agora tem música boa, tem bate-papo bom, tem prêmios para você, tem você aqui, tem interatividade. A manhã mais gostosa do seu rádio, a maior audiência do seu rádio, comigo, Cris Silveira. 9-1, bom demais a tua companhia, bom demais a tua sintonia, que Deus abençoe grandemente as suas coisas, que Deus abençoe grandemente o seu dia. Com a graça de Deus e de nosso Senhor Jesus Cristo, vamos que vamos, hein? Pra frente, pra cima, sempre juntos. Tá chegando a mensagem do dia, a mensagem de hoje com ele, o Odelair Ferdin.
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2: Sexta-feira, mais um dia em nossas vidas. Mais um dia que Deus nos presenteou. Bom dia, Cris. Bom dia, ouvintes. Eu trago para vocês a mensagem do dia.
3: Se você quer um pedacinho do paraíso, acredite em Deus. Mas se você quer conquistar o mundo, acredite também em você. Porque Deus já deu tudo o que você precisa para vencer. Basta você acreditar, basta você ser otimista, basta você caminhar. Você vai vencer. Hoje, você vai conquistar tantas coisas boas. Acredite.
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0: 9 da manhã, 3 minutos. Bom dia, hein? Na mensagem do dia, na mensagem de hoje, a dupla André e Felipe e a banda Preto no Branco. Meu Barquinho. Bom dia.

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0: 9 da manhã, 16, bom dia, 9 horas e 16, não perca a hora não aí, acerta o relojão, hein? Maravilhosa voz de Cailane Frauches. A missionária pastora Cailane Frauches. Passa lá em casa, Jesus. E tá ouvindo a gente nesta manhã, minha amiga Esther. Oi, Esther, bom dia. Acompanhando a gente lá do Teto 1, alô Teto 1, Teto 2, bairros vizinhos, um ótimo dia pra vocês, hein? Oi, Esther, olha, já tá participando do sorteio, eu nem falei do prêmio de hoje, mas sexta-feira é o dia mais esperado da semana, não é? É o dia do kit degustação da Florença, hein, gente? E a Esther já mandou aqui, ó, coloca no sorteio, Cris, aliás, né? O programa começou já com várias mensagens. A Esther pediu, tá ouvindo, curtiu com a gente. Cailane Frauches, passa lá em casa. 9h17, o WhatsApp liberadaço pra você a partir de agora, hein? 998-33-0610, 998-33-0610. O teu nome, de onde você tá ouvindo a gente? Manda aí um Cris, eu quero, e boa sorte. Sexta-feira, o dia mais esperado da semana, sexta-feira maravilhosa, 17 de julho de 2026. Belíssima estância turística de Piraju, hein? Lugar maravilhoso, Piraju. Participe e manda para cá tua mensagem, porque hoje é dia de prêmio da Florença e todo mundo quer. É o dia mais esperado da semana, é aquela caixa, atenção, hein? Uma caixa cheinha de lanches. E aí, o nome do prêmio é kit degustação, mas de degustação, olha, não tem nada. Um lanche daquele serve duas pessoas. É, mas o Cris Silveira, eu tô com fome. Então, um para cada um, tá bom? Tem 6. 2 para cada um? Tá bom, 2 para cada um. Ah, uma caixa com 6 lanches, 2 x-saladas, 2 x-burger, 2 x-bacon. Vamos, e nada de sacolinha não, gente. 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
0: 9h19, então não perca tempo não. 998-33-0610. Olha, já manda sua mensagem, porque tá chegando um montão de mensagens. Não perca tempo. Fala com a mamãe aí, fala com o papai, fala com a vovó. Ah, manda mensagem lá pro Cris Silveira. Eu quero essa caixa de lanches hoje, hein? 998-33-0610. Cris, eu quero. Boa sorte. 920 99.fm. 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
4: Oi, minhas lindezas. Que delícia ter vocês aqui coladinhas com a gente no Toque de Mulher. E ó, já chegamos com aquela energia boa, com aquele papo que faz a gente pensar e se cuidar, sabe? Meninas, a nossa dica por aqui é sobre algo que muitas de nós esquece: a importância de colocar limites. A gente foi ensinada a dizer sim pra tudo, a agradar, a colocar todo mundo em primeiro lugar. Mas, amiga, estabelecer limites é um ato de amor próprio, um cuidado essencial com a nossa saúde emocional. Dizer não é grosseria, viu? É autoproteção. Pensa comigo. Não consigo terminar esse relatório amanhã, mas posso entregar na quarta. Ou, não vou viajar nesse feriado, preciso descansar. Ou até com os filhos. Mãe precisa de um banho tranquilo. Em 20 minutos eu brinco com vocês. Parece difícil, né? Mas é libertador. Começa pequeno. Escolhe uma situação e pratica um não gentil, mas firme. Você merece esse espaço, essa paz mental. E por falar em coisa boa, segura aí que o Toque de Mulher tá só começando. E já já a gente volta com muito mais pra você.
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9:30, bom dia, bom dia. Oi, minha amiga Sônia. A Sônia tá ouvindo a gente, tá curtindo a 99, tá ouvindo a Paranapanema. Ô Sônia, bom dia, hein? Obrigado pelo carinho da audiência, tá aqui na Codes Paulo. Meus amigos Codes Paulenses, um ótimo dia, os bairros vizinhos. Maria Gonçalves da Mota, Cristal 1, Cristal 2, todo mundo por aí, bom dia, hein? Ela pediu essa, hein, ó, Sônia, quantos anos você tinha em 1989? Placa luminosa, fica comigo, é. 9:31, não perca hora certa o relajão, hein? Com a gente todas as manhãs, aqui na 99.1 FM, as melhores, isso somente as melhores. 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Também todas as manhãs, Bruno e Elida presentes, alô Brunão, alô Elida. 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O Eduardo Lima, motorista particular, alô Eduardão, homem da BYD. 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Nove da manhã, 33, e hoje estreando mais uma grande empresa para esse timaço das melhores. 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Alô, turma, e sejam bem-vindos aqui no Estação 99, nesse timaço das melhores empresas da cidade e da região, hein?

9h34, não vira agora, certo? Relojão 998330610. Participe também já, ó. Hora de participar aí. Olha aqui pro rádio, olha aqui pra mim, ó. Olha aqui, ó. Tá assim, ó, de mensagens. Tá faltando a sua. 998330610. Cris, eu quero. Hoje eu tenho aquela caixa, a mais desejada, a mais esperada da semana. Uma caixa cheinha de lanches. 2 x-saladas, 2 x-burger, 2 x-bacon, 1/2 quilo de fritas. Refrigerante 2 litros também. Hã? 6 lanches, tudo com hambúrguer Perdigão. Tudo com a qualidade Florença. Tudo numa caixa arrumadinho, vem até os molhos separadinhos ali, tudo. Aí no meio, assim, tem 1/2 quilo de fritas. Refrigerante 2 litros para você curtir a tua sexta-feira com a família, com os amigos, por conta da 99, por conta da Florença. Nove e trinta e cinco,

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0: 9 da manhã, 45. Bom dia, hein? Oi, Viviane, obrigado pelo carinho da audiência, da sintonia. Viviane, dá um fio da gente lá no Tropical. Meus amigos e amigas aí do Tropical, ótimo dia, hein? Todo mundo aí no Tropical, sempre ouvindo a 99, obrigado pelo carinho da audiência. Ô, Viviane, boa sorte pra você, viu? Cris Silveira, preciso dessa caixa de lanches, eu e os meus filhos aqui, tenho dois filhos. Boa sorte, quem sabe, né, hoje, hein? Ela falou que sempre participa e nunca ganhou. Tomara que seja hoje, viu, Viviane? Viviane, boa sorte pra você. Pediu pra matar a saudade esta. Travessas. Rodriguinho, quem lembra do Rodriguinho, hein? Penso em você. Tô te filmando, ó.
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0: 9h49, acerta o relógio aí. 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
0: 9:50, bom dia.
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0: 10 da manhã, 3 minutos. Bom dia, bom dia, bom dia. Maria Aparecida, bom dia, obrigado pelo carinho, hein? Tá ouvindo a 99 ali na Jurumirim, meus amigos e amigas da Jurumirim, um ótimo dia pra vocês. Ô Maria Aparecida, pra matar a saudade essa, não é? Maravilhosa Fafá de Belém. Nuvem de lágrimas. 10 da manhã, 4 minutos. Boa sorte aí no sorteio da Florença pra você, Maria Aparecida. Obrigado pelo carinho, tá? 10 da manhã, 4 minutos. Vão pra onde, produção? 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
0: Muito bem, amanhã, hein, gente, todo mundo lá na Droga Centro, último dia das figurinhas, acabou a Copa, eita barbaridade, hein? Ah. Lionel Messi ou Yamin Lamal, o passado, o presente e o futuro, tudo junto ali, hein? Abandonada por você. 10 da manhã, 5, olha com a gente sempre, JHS Centro Automotivo, tudo uma boa demais, hein? 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Todas as manhãs também com a gente aqui na 99. 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Perdeu de novo. 45 dias sem fazer nada, vai e perde, né? Vai. A barbaridade desse Santos aí. 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O pessoal lá da Florença. Olha, mas a camisa do seu time do coração também está lá. 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
1: Nessa manhã, 21, não vira cara não, hein? Acerta o relógio aí, ô, minha amiga Maria Isabel. Obrigado pelo carinho, tá ouvindo a gente aqui na Várzea. Meus amigos da Várzea, Nova América. A galera, os meus amigos da região ali da Escola SESI. Ali o pessoal todo da Vila São Pedro, bom dia, Maria Isabel, ótimo dia, hein? O pessoal também da Vila Bergamo. Sombras do Paraíso, alô, turma maravilhosa, bom dia, Maria Isabel. Obrigado pela mensagem, tá bom? Obrigado pelo carinho, boa sorte pra você no sorteio, tá? Pediu, tá ouvindo, Zezé, mais o Luciano, os dois filhos de Francisco. Você, ó, não é mais assim, hein? 10h21, bom dia, não participou ainda, tá esperando o que hoje tem aquela caixa maravilhosa, cheinha de lanches lá da Florença. 2x saladas, 2x burger, 2x bacon, 1/2 kg de fritas. 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

0: 10 da manhã, 23 horas. Hoje tem estreia aqui no Estação 99. 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
0: 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Tá, e seja bem-vindo aqui no Estação 99. Seja bem-vindo a Paranapanema.
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0: 10h27, acerta o relojão aí, não perca a hora. 99.fm, importante sempre ter você. 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

Nessa manhã 36, bom dia, bom dia, bom dia. Alô, Cristiane, obrigado pelo carinho da audiência, tá ouvindo a 99 na Vila Cantizone, meus amigos e amigas da Cantizone, bom dia, turma. Cristiane, boa sorte, hein? Pediu Henrique Juliano o seu perfil, aliás, em nome da Cristiane, para todos os fãs, para todas as fãs, Henrique Juliano, olha, sintam-se atendidas e atendidas. Dessa manhã 36, ótimo dia para todo mundo na sintonia. Alô, José Antônio Rodrigues, bom dia. Bom dia também, quem está curtindo a gente, a Maria Eduarda. Oi, Maria Eduarda, bom dia. Bom dia, sextou, hein? Quem é o José Maria Correia? Oi, José Maria, bom dia para você. Bom dia também para Yasmin Juliana Nascimento. Nova América, hein? Alô, Yasmin, bom dia. Solange Brandini, alô, Solange, ótimo dia pra você também. Obrigado pelo carinho da audiência. Curtindo a 99, bom dia, Cris, bom dia. Estou no trabalho ouvindo você. Obrigado pela audiência, hein? Se der tempo, a gente manda a música aí, tá? Ah, é o Paulo da Silva, alô, Paulo, bom dia. Bom dia também, curtindo o Cris Silveira nessa manhã. Minha amiga Michele Galvão. Oi, Michele. Bom dia pra você. A Rejane Moura também, Nova América. Aliás, Vila Bergamo, a Rejane, não é? Alô, Rejane, bom dia também. Quem é? É a Patrícia Machado. Oi, Patrícia. Bom dia, obrigado pelo carinho, tá bom? Quem mais tá curtindo a gente? Maria. Alô, Maria Corona, é isso? Ótimo dia para você, Ana Paula Mendes Martins, também. Ana Paula Mendes Martins, está na Codes Paulo. É, alô, bom dia, quem mais? Bom dia, Cris, eu quero. Tem que mandar o nome, viu, turma, completo. Quem que é? É a Luciene, hein? Sou Luciene. Bom dia para você. Adriana Barbosa, minha amiga Adriana. A moça da maçã do amor. Tá em casa ouvindo, Cris Silveira. Bom dia também, Cristiano Rezende. Bom dia, Cristiano. Bom dia também pro Hilton. Ô, Hilton, você tá bom? Obrigado pelo carinho da audiência. O Luiz Carlos também. Palmeirense, hein? Tá ouvindo a 99. Quem faz? O Miguel Araújo, o Miguel, bom dia. Cris, toca um louvor aí pra nossa manhã. É o Paulo Pedreiro, alô, Paulo. Bom trabalho, tá numa obra. Lá na BO Motos. Na BO Motos, é isso? BO não, né? É BO Motos. Pessoal da obra do BO Motos aí. É ali na subida do teto, é isso? Bom dia pra galera aí, hein? Quem mais? É ali pertinho, né? Bom dia, Cris, eu quero. Quem é? Maurício e Maurício, ótimo dia. A Tayane, oi Tayane, ótimo dia, hein? É isso, tá na Cerealista. Ótimo dia pra você aí, quem mais? O Heitor Martins de Oliveira, alô Heitor. A Dani Silva também, na 15 de novembro. A Clélia Miguel da Silva. O Samir na Casa Michel. Maria Isabela Domingos Gomes. Domingues, Rejane Castilho, quem faz ao vivo, Cris Silveira? Tem que mandar o nome completo, tá? É o Luiz César. Ô Luiz, tá bom? Bom dia. José Roberto de Souza, bom dia. A Edilaine Santos da Baby Team, aqui em frente à rádio, né? Bom dia pra galera da Baby Team. A Edileuza Gomes, alô Edileuza. Ótimo dia pra você, minha amiga. Tudo bem, Cris? Tudo. O Valdir Erling. Juliette César, no teto. Quem mais? Andréa Vaza Silva. Minha amiga Aline Félix. Oi, Aline. Bom dia, bom dia. Obrigado pelo carinho da audiência. Bom dia também para quem? Ah, a Eva. Eva Lúcia Batista Lisboa. Milene Evangelista na Ecoplas. Oi, Milene. A Jaqueline também. Oi, Jaqueline, obrigado pelo carinho. Meu amigo Antônio, do seu Antônio, da Vila São José. Bom dia também, curtindo o Cris Silveira nessa manhã. Isabel Cristina de Jesus, a Simone Nunes de Oliveira, a dona Otília também. O Igor Rosa, o Ivo Costa, Amanda de Oliveira. A Roseli da Silva, bom dia pra galera aí. A Fátima Chagas, oi Fátima. Ótimo dia para você também, a Catherine Letícia.
Lá no Teto 2, bom dia, bom dia. A Maria Aparecida Honório, a Hilda Aparecida, o José Sabino, bom dia. A Giovana Belucci, oi Giovana. O Iago Vinícius Gomes, do Jardim Flamboyant. Curtindo o Criciúma, a Maria Aparecida César, Teto 2, bom dia. Tem um montão de gente. Ah, Lucas Gomes Pansanato. Bom dia, Lucas. Bom dia também. E lá no Eldorado, a Maria Rodrigues. Bom dia, Cris Silveira, eu quero. Bom dia. Manda o nome aí, viu, turma? É a Elizabeth. Alô, Elizabeth, bom dia pra você. Cris Silveira, sua música boa, hein? Bom dia, quem é? Aline Mendes. Aline Martins, aliás, né? Aline Martins. Também a dona Maria Aparecida Marques, ali na Nova América. É a Aline Mendes Martins. O Eduardo Martins também. Bom dia, quem é? Bom dia. Maria Flor Souza Chagas. A Thalita de Souza Chagas, bom dia. Priscila Martins. Tem uma turma. Não para de chegar a mensagem. Ô, galera, não dá pra falar o nome. Não dá pra falar o nome de todo mundo, não. Mandando oi aí. O Antônio. Antônio Araújo de Oliveira. Bom dia, Cris. Bom dia. Quem é? É a Vera Lúcia Palma, Nova América. No Jardim Figueira. É a minha amiga Tânia. Oi, Tânia. Bom dia pra você também. A Mariana Nunes de Oliveira. Bom dia, Mariana. Já, já eu mando mais alô pra galera, tá bom? 10 da manhã, 42. Não perca a hora certa, o relojão aí.

0: Daqui a pouco tem chute da Copa na Benavides, já já, hein? Depois os reclames.
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0: 10h49, não perca, hora certa, o relojão, temperatura de momento nos estúdios da 99, 22 graus. Vamos para o chute da Copa na Belaville.
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12: Chute da Copa 2026. Estou na padaria Bela Vilha, aqui na Augusto Piacenza, no estádio Gilbertão. Estamos aqui na Bela Vilha com o padeiro Luiz, que está fazendo os seus assados. Estou com a Janete também. Janete, tudo certinho? Sextou, Janete. Daqui a pouco é meio-dia. Quem fez, fez. Quem não fez, não faz mais essa semana, não.
13: Não.
12: Tá, então onde vamos? E aí, 50 dias vendo minha cara aqui, Janete. Tá feliz?
13: Tô.
12: Tá mesmo? Muito. Será que ela tá feliz ou o Anthony? Tá feliz ou aqui? Tá feliz vendo eu?
13: Muito feliz.
12: Você viu, né? Muito feliz. Você viu, Débora? Sacanagem da Janete.
13: Hein? E eu, Janete?
12: Fala pra Débora. Então tá bom, então já vai se ver comigo. Seu nome, filho?
14: Nicolas.
12: Nicolas Altani.
13: O Altani.
12: Giovanni. É o Chaves aqui. É o Chaves do México, né? A Copa tá sendo lá no México. Ô, Giovanni, o negócio é o seguinte: 3 chutes, 2 gols. Se acertar, você concorre a R$500, tá bom? Não sei que. E mulher, concorre com mulher, tá? Então pode levar 1.000 pra casa. Já pensou? Promoção, chute da Copa da 99.fm. A cada 4 anos da Copa do Mundo, a gente realiza esse grande evento. E em 2030, 2030, não sei. Mas calma, Chavinho. Olha o Chavinho. Vai lá, Chave. Faz igual o Kiko. Como é que o Kiko faz? Filma ele aqui. Vamos lá. Ela vai apitar, vai chutar, Giovanni. O Arthur apita. Partiu, bateu. É gol! Boa, Chavinho. Olha o menininho, cara dele. Partiu, bateu o Chavinho de novo. Que isso, filho? Faz um gol, cara. Pelo amor de Deus, a chance de você levar seu filho lá pra juntar com a gente no domingão, hein? Vai, Giovanni Chaves. Partiu, bateu. Errou. Quê. Vamos lá, vai lá, Nicolas. Partiu o árbitro. Bateu pra fora, Nicolas. Errou. Ô, Nicolas, tira o chinelinho. Fica mais fácil pra você. Chiderim. Vai lá, chuta, Nicolas. O árbitro apita. Bateu, Nicolas. Pra fora, Nicolas. Errou. Vai de novo, Nicolas. Foi mais um. Tô vendo que a sua mãe vai passar, hein? Bateu, gol! Vem cá. Vai lá. O Atene. Ela que mora... Você mora aqui, no Jurumirim? Cordes Paulo, você mora em Cordes Paulo. O Atene, tira o chinelinho, fica melhor pra você. Chinelão, hein? Vamos lá. Bateu. O Atene. Pro gol! Só me voltar errado, né, Janete? Pelo amor de Deus também, né? Vai lá, o Atene partiu, bateu pra grande final. Ele errou! Ela conseguiu, Bellingham! Vai lá, vai, chuta pro gol, partiu, bateu, gol! Lá não vai ter goleiro já não, hein, Giovanni? Ó, passou, hein, passou. Você vai passar seu nome pra ela, contato pra ela, domingão às 8h30 da manhã, vai passar o endereço pra você. Janete, agora sim. Antes da gente se despedir, ô Luiz, vem falar comigo aqui, Luiz, estamos ao vivo, hein? Vou pedir uma música pra você no ar agora pro Cris Silveira. Vamos pedir uma pra ele? Vamos lá. Ô Cris, nos anos 2000, tocava uma assim lá, ó. Perdoa se estou te ligando, amor, nesse momento. KLB, Cris, lembra? Kiko, Leandro e Bruno, lembra,
13: Janete? Lembro.
12: Não, a gente tem que lembrar, né?
13: Oh, com certeza.
12: Tem baguete, hein, Janete?
13: Tem muitas hoje.
12: E hoje tá a equipe toda aí, Luiz, Luiz Felipe, Aline, Janete,
13: Kailane
12: e a Dani. E a Dani. Pessoal, pode vir pra cá, pode aproveitar. Ó, tem a cueca virada, né? 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
13: Torta de morango.
12: Ó, cadê pudim, esse pudim aqui? Gostoso.
13: Pudim de padaria.
12: De padaria. Fala
13: pra Lucinha que eu quero essa torta.
12: Olha lá. Fala pra Lucinha o que, que é essa torta.
13: Vem aqui hoje, né, Janete?
12: Janete, seguinte, ó, agradecemos vocês pela parceria de mais um ano com a gente, tá bom? Esperamos estar todos lá em 2030, porque 2030 eu vou fazer bagunça. Eu fiz devagar esse ano, né?
13: Ah, foi muito
12: devagar. Muito devagar?
13: Muito.
12: 2030 eu posso acelerar um pouquinho?
13: Pode, bastante. Então,
12: tá bom. Eu vou derrubar isso aqui. Ô, Luiz, eu vou derrubar 2030. E vamos que vamos, gente. Estamos chegando. Dá-lhe Espanha na final. Dá-lhe o campeão do chute da Copa Domingão. Chute da Copa 2026 encerrando por aqui. Padaria Bela Vila, esse estádio. Em 2030 retornaremos. Segue aí com o chute da Copa 2026. O importante é ter você.
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0: Muito bem, aí, ó. Já eu mando a música do Kiko, Leandro e Bruno pra vocês. Daqui a pouquinho, depois do intervalo.
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0: pessoas.
1: 11 da manhã, 4 minutos. Alô, turma aí da Bela Vila. Alô, JB Ribeiro. Alô, Débora Aureliano. Aliador desse amor com Kiko, Leandro e Bruno. A LV pra matar a saudade. É assim, agradecer aí, meu amigo Luiz, Luiz. As meninas da Bela Vila. Olha, grande participação no chute da Copa, hein? Valeu mesmo. 2030 tem mais, hein?
0: Ah.
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1: 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Bom dia lá para a doutora Amanda, minha amiga Mila Bergamo, a Lucélia, o André, o Antônio, a Cidinha, toda a equipe ASP. 11:10, perca hora, não acerta o relojão aí em Smart Mobility. 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
1: 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Pecado. 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Alô, meu amigo Eduardo. Ótimo dia pra você, hein? Família toda aí. Ótimo dia. 11 e 15.
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1: 11 da manhã, 20 minutos, 22 graus aqui na belíssima instância turística de Piraju, 11:20 não pelo. Que a hora, mandar um alô lá pro meu amigo. O Paulo Barroso. Alô, Paulinho Barroso, bom dia. Ele falou que tá dando um trato no carro, ouvindo a 99. O Pedrinho Barroso também. Alô, Pedrinho Barroso, bom dia, bom dia. Todos os irmãos, a família toda, meu amigo Paulinho, a equipe toda lá, o pessoal todo, dando um trato no carro aí. Um ótimo dia pra você, viu, Paulo? O Paulo, o Pedrinho e a galera toda, bom dia. Capricha no carro aí, hein? Tá. Agora vamos para o chute da Copa. Vamos lá com a equipe campeã. 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

0: da Copa 2026. Oi, Kate, tudo bem? Bom dia.
1: Bom dia.
0: Você tá bem? Tá sorridente hoje?
1: Tô sorridente, olha.
0: Viu? Hoje ela mudou, né? Tudo bem, Lorena?
1: Tudo bem.
0: Tudo bem, dona Amanda?
1: Tudo bem, bom dia.
0: Certinho, bom dia pra vocês. Doutor tá por aí atendendo. Os doutores estão atendendo hoje aqui na Inova Odonto. E olha, gente, vou falar um negócio pra vocês, hein? Domingo é a grande final. É um café da manhã gostoso, delicioso, lá na Florença. 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A Amanda falou que não vai nem jantar no sábado pra domingo, né? A Lorena, então, falou assim, você vai, Kate? A Kate falou, lógico que eu vou. Né? Então, vamos lá. Vai todo mundo pra lá. A Débora tá ali sorridente também. Eu quero que a gente fale agora o que que a Inova Odonto faz, além do chute da Copa, que a galera já tá concorrendo a R$500. 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Amanda, bom dia.
2: Bom dia. 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
0: Vamos lá, você também agora, dona Lorena. Que não, não o quê? Que não? O que você tá fazendo não? Tá com calor? Tá calor? O que que tá? Tá calor? Como é que você tá? Tá bem?
2: Tá bem, gatinho.
0: Convido o pessoal pra vir pra cá, tomar um cafezinho com você. Café não, suco, né? 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
1: Também, gente. Pode tomar.
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1: Né? 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O doutor não vai ligar não, tá?
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0: Show de bola, Lorena, valeu, Amanda. Ô, Kate, tá, cadê a Kate? Tá lá dentro, lá, tá de auxiliar hoje a Kate. 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Aqui praticamente todo mundo foi, né? 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cozinha, pessoal da limpeza, agradecer aqui a Inova Odonto por esse momento, por esse chute da Copa, por essa Copa 2026 que passamos juntos aí, foram 50 dias, eu tenho certeza que a Kate vai sentir minha falta, tenho certeza que vocês vão sentir minha falta, só que não vai sentir minha falta porque eu não morri, eu vou passar por aqui, geralmente nesse mesmo horário, nessa mesma calçada, tá bom, gente? Chute da Copa 2026, o importante é ter você.
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4: Muito bem, alô, tudo mais em Inova Odonto, valeu, hein? Alô, meu amigo doutor Márcio Carioca, o Botafogo dele ganhou do meu Santos ontem, que coisa, hein? Agora 11:24, bom dia.
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4: 11h26, percana no Anzeto, relanjou aí, turma. Olha, mais uma vez aqui agradecendo, né? A galera lá da Inovodonto, Bela Ville e todos os participantes do chute da Copa. Vai até a tarde hoje ainda, hein? Tem mais, hein? Hoje tem mais empresas também no chute da Copa, no programa da tarde. Agradecendo aí a todos os patrocinadores que fizeram este grande evento, essa grande festa. Todos mesmo, né? Grande final, domingo, tá? Com a equipe campeã. Claro, agradecer também a direção da emissora, agradecer ao JP Ribeiro, a Débora Aureliano, pelo belíssimo trabalho desenvolvido. Ah. 2030, hein? Será que eu chego lá? Tem mais. 11h27, Bergana, não acerta o relanjão. Manda um abraço especial também, um alô com muito carinho. 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Ô, turma aí, bom dia, bom dia, bom dia. Olha, vamos pra onde, produção? Ah, Milton Espínola. 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
1: Muito bem, valeu, ficar com Deus também, o senhor, o doutor Rômulo, além de a Cleide, a Bruna, o Alan, o famoso Paulinho, o doutor Renato Violeiro, todo mundo aí na Drogaria São Paulo, um ótimo dia para vocês. 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
3: Bom dia, Cris Silveira.
1: Fala,
3: dia,
1: Silvio.
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1: Muito bem. Valeu, Silvio. 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Olha, agradecendo aos nossos patrocinadores. Todo mundo aí. Obrigado, hein, turma. Quem que devo. Obrigado a galera toda, todos os nossos anunciantes. Valeu pelo carinho, valeu pela participação. Mais um dia em especial. 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Dagoberto

0: artista e cabeça inchada. Por uma toda aí, um ótimo dia. Agradeço todas as mensagens. Todo mundo que mandou mensagem. Até 11h30, viu, gente? Até 11h30, todo mundo que mandou mensagem participou. Mesmo que não tenha falado o seu nome no ar ou tocado a sua música, você concorreu ao kit degustação da Florença. Quem tá levando? Ah, Solange Brandini. Oi, Solange, aperta o verde, confirma para o Cris Silveira. Faturou o kit degustação da Florença desta sexta-feira. Solange Brandini, parabéns, hein, Solange? 11h37, tô indo embora. Na sequência tem Parada Esportiva, logo mais Jornal Operação Cidade com o âncora Marcos Fernandes. Mais uma vez, ganhadora de hoje, Solange Brandini. Valeu, turma. Fica todo mundo com Deus, hein? Amanhã tem muito mais prêmios, muito, muito, muito mais. Tá bom? Tchau.
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7: Olha, nós aqui estamos chegando, é o Parada Esportiva no ar. Vamos falar de esportes aqui para você, na sua rádio Paranapanema. Vem comigo, porque agora nós vamos juntos, em nome de Micauto Peças. 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
8: Brasil!
7: Nós vamos falar da seleção brasileira. Pedro Donizete, qual será o principal destaque de hoje, Pedro?
9: Copa do Mundo, expectativa para a grande decisão de domingo, Espanha e Argentina. Campeonato Brasileiro voltou ontem e o Santos começou com derrota, sua volta à competição.
7: Pedro Donizete, o que é que você conta aqui no Parada Esportiva da seleção brasileira? Bom dia!
9: Grande abraço, amigos da Paranapanema. É o Brasil. Ontem eu ouvi alguns comentários de que vão tentar montar uma base forte para 2030. Jovens jogadores que poderão estar numa fase boa. Como vai se saber, né? Se um jogador ou outro vai estar numa fase boa daqui a 4 anos. É muito tempo. Acho que o maior problema do Brasil é esse. Querer adiantar para chegar 2030, não. Com calma, subindo os degraus. Devagar, primeiro tem eliminatórias da Copa do Mundo para poder participar. Brasil não tem participado bem nem das eliminatórias. Então tem que montar uma base. Ah, o jogador vai estar com 40 anos, o Neymar. Marquinhos, zagueiros, vai estar com 36. O outro com 38. Não. Brasil tem que pensar diferente. Numa turma, numa equipe jovem para trabalhar e torcer para que eles façam uma fase boa até chegar à Copa. Quando chegar, gente, é 4 anos. E o Brasil se fala em Copa como se a Copa fosse acontecer já amanhã. Nossa, tem muito tempo para rolar ainda, tem muita água para passar debaixo da ponte. Mas querem adiantar as coisas? Como podem, né? Tem muita água ainda para passar debaixo da ponte até chegar 2030. Nem sabemos se o Ancelotti vai continuar como treinador até lá. Não sabemos a vida de ninguém. Daqui a 1 minuto, 2, ninguém sabe. Então, o Brasil é assim, é muita pressa. Ah, esse jogador não pode, aquele jogador não tem mais idade. O Neymar, acho que não vai, para, chega. Foi a época de muitos jogadores que já estão há várias Copas tentando e não consegue nada. O Brasil precisa de uma mudança aí muito grande. O Endrick, se tiver bem, numa fase boa daqui a 4 anos, o Estevão. Essa turma nova aí é quem vão assumir a frente, desde que esteja em boas fases, porque vocês sabem que muitos jogadores são negociados com o futebol europeu, ficam lá 4, 5, 6 meses e voltam embora para o Brasil porque não são aprovados, porque não tem o futebol. Os empresários é quem fazem vender. Jogador surge, pronto. Esse vai pro futebol, não sei de qual equipe. Passa 5, 6 meses, tá eles de volta aqui no Brasil para atuar no futebol brasileiro. É coisa complicada, né? Mas é muito cedo, viu, Brasil? Muito cedo mesmo para falar de Copa de 2030. Muito cedo mesmo!
7: 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Pedro Donizete volta aqui no Parada Esportiva para trazer destaque também das demais seleções na Copa do Mundo.
9: E domingo, Argentina e Espanha fazem a decisão da Copa do Mundo. Eu tô vendo muitas opiniões. Olha, eu vou torcer para a Argentina, eu vou torcer para a Espanha. Tá meio que dividido as coisas. Futebol brasileiro não deu certo. A Argentina aí pertinho. Os caras têm muita garra. Os caras têm Messi. Os caras têm vontade. É um time realmente para ser campeão de novo. Vai pegar uma barra dura pela frente, que é a Espanha. Mas a Argentina já provou que tem muitas e muitas e muitas condições de chegar e chegar mesmo de novo a levantar o caneco da Copa do Mundo. Na minha opinião, não tem favorito, porque é um jogo decisivo. É decisão. Aquele que errar menos é quem vai ficar com o título da Copa do Mundo, a maior de todas. É Argentina, é Espanha. Um grande jogo, muita expectativa para que tenhamos realmente uma grande decisão. E o futebol brasileiro, que ontem teve a volta, todo mundo com saudade aí dos jogos do Campeonato Brasileiro. Ontem, na volta, a equipe do Vitória acabou passando pela equipe do Vasco da Gama pelo placar de 1-0. Uma falha do zagueiro do Vasco. Coisa incrível. Como é que a gente vai ganhar a Copa desse jeito, né? Uma falha incrível do zagueiro do Vasco deu a vitória à equipe do Vitória. E no outro jogo, uma falha incrível do goleiro Brazão dos Santos. Goleiro esse cotado até para 2030. É um bom goleiro, mas de vez em quando faz umas lambanças. E ontem ele acabou fazendo na derrota do Santos, 2-1 para o Botafogo. Finalzinho de jogo, lá no finalzinho, no apagar das luzes, aí o Brazão, goleirão do Santos, entregou o ouro e acabou perdendo e perdendo e perdendo. 2-1 para a equipe do Botafogo. E Santos, viu? Hoje tem sequência, tem o Campeonato Brasileiro. O Bahia pega a equipe da Chapecoense jogando hoje. Também hoje, o Fluminense pega a equipe do Bragantino. Ainda hoje, o Mirassol pega a equipe do Grêmio de Porto Alegre. Aí vamos ter a semana que vem o Atlético de Minas pegando o Bahia, o Coritiba pegando o Palmeiras e o Botafogo pegando o Vitória. Isso tudo. Aí na quarta-feira que vem voltam os jogos normais do Campeonato Brasileiro, mesmo porque a Copa do Mundo já vai terminar no domingo. A Série B do Campeonato Brasileiro não parou durante a Copa, não. Está seguindo normalmente o Campeonato Brasileiro da Série B. É o que há.
7: É o ritmo da Copa do Mundo aqui na sua rádio Paranapanema. E não se esquecem, chute da Copa, chamando a atenção da cidade e da região aqui na 99.1 FM. Vamos fazer o seguinte, giro rápido de comerciais e eu volto já já para falar do nosso esporte local e regional. 99,1.
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3: Parada Esportiva. Opa, estamos de volta. Parada Esportiva seguindo. 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E agora no Parada Esportiva nós vamos lá para Tupã. O professor Gustavo, chefe da delegação de Piraju, traz informações para a gente aqui no Parada. Professor, bom dia.
4: Bom dia, seu Delair, bom dia, amigos da Rádio Paranapanema. Hoje eu venho falar aqui sobre a segunda partida da equipe de Malha de Piraju, enfrentou a equipe de Florínia e não saiu vitoriosa. Então ontem à tarde eles fizeram a segunda partida, a segunda derrota, daqui a pouco às 15 horas jogam contra a forte equipe da Casa Tupã. Ainda tem chance de classificação dependendo dos resultados, ganhando de Tupã e torcendo para a CIS ganhar de Florínia, ainda pode ser que classifique pelo saldo. Sabemos que os meninos aqui estão se esforçando muito, os atletas, nossos atletas experientes, diversos títulos aqui na carreira, mas temos um grupo muito forte e começamos com essas duas derrotas. Daqui a pouco, quem sabe, a gente consegue essa vitória e consegue a classificação para as quartas finais. Tá? Um abraço, Delair, e obrigado mais uma vez pelo espaço.
3: Obrigado, professor Gustavo. Boa sorte para a Malha de Piraju. 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E agora no Parada Esportiva, nós voltamos a Tupã com Marcelo Niquima e mais informações dos jogos regionais. Marcelo, bom dia.
5: Bom, e a equipe de Itaquarituba acabou vencendo hoje a equipe de Santa Cruz pelo placar de 2-7-0 no vôlei. Com isso já são dois jogos e duas vitórias. E eu estou falando com o Santiago, que foi uma grande vitória. Hoje eu assisti, o último set foi sensacional. Itaquarituba bloqueou 8 bolas, 25 a 23, jogaço. Como que foi para vocês hoje, Santiago?
6: Ah, foi um jogo muito difícil. A gente já entrou quase sabendo que poderia ser um jogo assim, mas a gente não abaixou a cabeça e fomos jogando tudo que a gente sabe. sabe? E deu o que a gente esperava. Fomos campeões, vencemos essa partida e agora é foco na próxima.
5: Agora já é partir para uma segunda fase, onde que vai ser até mais importante para vocês. O time hoje também teve muitas jogadas que vocês elaboraram, muitos bloqueios. O bloqueio foi sensacional, né, Santiago?
6: Foi um fundamento crucial, principalmente no primeiro set. E é isso.
5: Aí eu falei com o Santiago, que acabou aí na equipe de Itaquarituba vencendo Santa Cruz por 2-0. Bom, eu estou agora ao lado do Moisés aqui, grande personal, grande pessoa, né? Uma pessoa muito bacana. E a equipe de futebol vai jogar amanhã às 15 horas, depois da vitória de 2-0 sobre Parapuã. Agora eles vão partir amanhã em novo estádio contra a equipe de Rancharia. Moisés, vocês estão preparados já para o segundo compromisso? Haja visto que vocês venceram o primeiro, já vão para a segunda partida. Vocês estão preparados?
7: Com certeza, já estamos preparados sim. Vamos já estar dormindo, já concentrando aqui para amanhã fazer um bom jogo.
5: Bom, agora estou ao lado do Luiz. O Luiz que foi um grande destaque da partida do vôlei hoje, com a grande vitória. E é claro, a gente conversou com o Santiago, praticamente um capitão da equipe. Agora o Luiz, que bateu muito, foi muito forte, Delair. E eu estou ao lado do Luiz. Como que foi essa vitória e você sendo um destaque para a equipe de Itaquarituba?
8: Ah, foi uma vitória muito, muito ali, muito difícil. Que a vitória, a gente só conseguiu a vitória porque a gente não desistiu em momento nenhum. E a gente sempre estava ali junto, botando o outro para cima. E acho que esse foi um dos fatores principais para a gente conseguir essa vitória difícil.
5: Como que é o projeto de vocês, porque pelo que me consta, você veio do Rio de Janeiro. Como que é o projeto do Vila, da equipe de Itaquarituba?
8: Ah, o Vila Clube, eles selecionam atletas do Brasil todo e chamam para a República para a gente jogar os jogos regionais, tanto da juventude quanto sub-21. E aí eles colocam todo mundo num alojamento. A gente tem treino todo dia da semana e pra gente conseguir, né, atingir os objetivos, que é ser campeão tanto do Juventude e do Regional Sub-21.
5: E vocês, assim, tem alguma bolsa? Tem algum atleta que tem alguma bolsa? Tem algum ganho? Como que é isso no Vila?
8: A gente ganha faculdade. No primeiro ano você ganha faculdade de... Você ganha uma porcentagem na faculdade. E no segundo ano... É, lá no Vila, você ganha 100% de bolsa na faculdade.
5: Parabéns pela vitória de vocês.
8: Muito obrigado.
5: Bom, e agora estou ao lado da Ana Laura, o pessoal do vôlei feminino. Venceu o Maracaí por 2-0, tive a oportunidade de assistir. Primeiro set 25-8, segundo não me recordo. Mas e aí, Ana, como que foi a vitória de vocês?
9: Foi uma vitória, sim, aparentemente bastante tranquila, mas o time está bem entrosado, a gente está bem encaixado. Estamos com um time bastante forte, bastante trabalhando bem o conjunto, todas bem unidas uma com a outra. Assim, a gente está bem, bem, bem para esse campeonato.
5: Vocês já têm dois jogos, duas vitórias e agora já vem uma segunda fase, já vem um terceiro jogo. Como que vocês vão estar preparados para esse jogo?
9: Bom, a gente teve um rendimento bem alto, né, nesses dois jogos, mas a gente tem que focar primeiro no último jogo da nossa chave, né? Porque o nosso objetivo é passar em primeiro, né, nesse terceiro jogo da nossa chave. Então, a gente está focada no jogo de amanhã, para garantir uma classificação bem tranquila, sabe? E a próxima fase a gente vai trabalhar mais, né? Já temos noção do lado dos times que a gente vai enfrentar e estamos trabalhando para ter um alto rendimento, assim como a gente teve nessa fase de grupos.
5: Por tudo que vocês fizeram aqui na escola, eu acompanhei os treinos também, por tudo que vocês têm feito, tem chance de brigar por uma medalha?
9: Assim, eu, como capitã, eu sempre coloco expectativa nas nossas meninas. Eu sou a primeira a acreditar junto com a comissão técnica. A autoconfiança, ela é tudo. Então, a gente acredita sim e a gente vai disputar por isso sim.
5: Parabéns pela vitória de hoje.
9: Muito obrigada.
3: E o Parada Esportiva vai ficando por aqui. Na sequência tem Jornal Operação Cidade.
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5: Na estância turística de Piraju, meio-dia e 5, boa tarde. Hoje é sexta-feira, 17 de julho de 2026.
6: Hoje é dia de proteção às florestas.
5: Jornal Operação Cidade, com a apresentação de Marcos Fernandes e Cristio Veira.
6: Participação do Adriano Dias.
5: As manchetes.
6: Câmara de Avaré passa a contar com segurança da Polícia Militar através de um convênio.
5: Cachorro ataque idosa no centro de Santa Cruz do Rio Pardo.
6: Diocese de Ourinhos publica novas nomeações de padres.
5: Começa hoje a festa julina comunitária de Irapé.
6: CDHU móvel fica em Piraju até amanhã.
5: Advogado de Avaré registra BO, alega ter sido agredido por mulher em Avaré.
6: Hoje, segundo sorteio do IPTU da Prefeitura de Piraju.
5: Itaguaí reinaugura Centro de Convivência do Idoso.
6: Prefeito interino de Ourinhos, Alexandre Zóio, oficializa novas nomeações para o primeiro escalão da Prefeitura.
5: Caminhão transportando madeiras tomba na rodovia em São Manuel. Teremos a entrevista ao vivo, a participação da presidente da APAI de Piraju, Elza Scott. Agora o destaque da internet com Adriano Dias.
7: Número de mortos por terremoto na Venezuela se aproxima de 5 mil.
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0: Meio-dia e 7, prêmio da Mega Sena acumula e vai a 35 milhões. Ninguém acertou as 6 dezenas da Mega Sena, sorteio realizado na noite de ontem. Sendo assim, o sorteio de amanhã, sábado, vai pagar 35 milhões.
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0: Advogado de Avaré registra BO, alega ter sido agredido por uma mulher em Avaré. Um advogado de 59 anos, conhecido em Avaré como Jota, doutor Jota, ele procurou a Polícia Civil para registrar o boletim de ocorrência, alegando que ele é perseguido por uma mulher. Essa mulher faz calúnias contra ele. Ele estava em uma lanchonete, a mulher também estava nessa lanchonete no centro da cidade de Avaré, quando a mulher teria se aproximado dele e começou a chamá-lo de pedófilo. Depois disso, a mulher partiu para cima dele. Ele tentou se defender, correu, a polícia foi acionada e o caso está sendo investigado.
3: Meio-dia 9:12:09, Jornal Operação Cidade. 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
0: Câmara de Avaré passa a contar com segurança policial. A Câmara Municipal de Avaré passou a contar, desde o início desta semana, com reforço da Polícia Militar, por meio da Diária Especial por Jornada Extraordinária de Trabalho Policial Militar, o DGEM. A iniciativa amplia a segurança do prédio da Câmara Municipal de Avaré. Vereadores, servidores e a população que frequenta a Casa de Leis, agora pode ver lá um policial militar. É aquele policial militar que ele de folga passa a receber aí um dinheiro extra que vem através da prefeitura, neste caso, através da Câmara Municipal.
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0: Cachorro ataca idosa no centro de Santa Cruz do Rio Pardo. Na última quarta-feira pela manhã, pela rua José Epifânio Botelho, região central de Santa Cruz do Rio Pardo, lá passava uma senhora de 73 anos com a sua filha, quando um cachorro, ele acabou escapando de uma casa, cachorro de grande porte, e atacou esta mulher. Ela foi socorrida, depois procurou a polícia e também a responsabilidade, né? O proprietário.
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0: Diocese de Ourinhos publica novas nomeações de padres na região. O padre Gínio, ele vai para a paróquia Santo Antônio de Pádua, Santa Cruz do Rio Pardo. Diácono Gabriel Henrique Xavier vai para a paróquia Santo Antônio de Pádua, Santa Cruz do Rio Pardo também. Padre Renan Felipe vai para a paróquia Divino Espírito Santo, em Espírito Santo Turvo. Padre João Paulo da Silva vai para a paróquia Senhor Bom Jesus, no município de Óleo.
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0: Começa hoje a festa julina comunitária de Irapé. É assim que fala?
3: Irapé.
0: Ah, Irapé. Irapé é distrito de Chavantes. É distrito de Chavantes,
3: isso,
0: né?
3: Isso.
0: Então, vamos a pé. Irapé.
3: Pode ir de carro, se pode você ir quiser. De carro. É uma lá, grande festa. Tradicional a festa.
0: Lá tem subprefeitura.
3: Tem.
0: Subprefeitura em Irapé. A subprefeitura de Irapé vai realizar uma festa lá pro povo lá de Irapé. Vai ser. Começa hoje e vai até domingo, com shows durante a noite e também tem comes e bebes.
3: É uma festa tradicional. Já foi na festa lá?
0: Não, fui.
3: Já foi, muito boa.
0: Há mais de 30 anos que eles realizam essa festa?
3: Há muitos e muitos anos, festa tradicional. Tem uma festa que acontece também em Sodrélia, que é tradicional também, que é o distrito de Santa Cruz.
0: Santa Cruz. É. Chavantes tem cemitério?
3: Chavantes tem cemitério.
0: Tem, Irapé também tem, né?
3: Também tem.
0: Também tem.
3: O que acontece em Batista Botelho, Lajeado, que pertence à cidade do Óleo. Óleo tem, Batista tem e Lajeado também tem cemitério.
0: Olha que bacana.
3: 12 horas e 14, Jornal Operação Cidade, é também a cultura o jornal, hein, Marquinhos? É. 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
0: CDHU móvel fica até amanhã em Piraju. A carreta da CDHU do governo está em Piraju. Chegou esta semana para acertar a situação daquelas pessoas que têm dúvidas, pendências junto à CDHU. Fica até amanhã no recinto da FECAP. Amanhã o atendimento vai ser das 9 horas da manhã até 1 hora da tarde.
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0: Itaguaí reinaugura o Centro de Convivência do Idoso. Na última quinta-feira, ontem, a Prefeitura Municipal de Itaguaí realizou a reinauguração do Centro de Convivência do Idoso, entregando um espaço totalmente revitalizado. Itaguaí que tem como prefeito o Edinho Fundão. Você sabe por que Edinho Fundão?
3: Não sei.
0: Porque lá em Itaguaí tem... Tem um fundão lá que faz divisa com o Coronel Macedo.
3: Sim, lá no final, sim.
0: E a da família dele é do fundão. Então ficou Edinho do Fundão, porque a família dele é lá do fundão de Itaguaí.
3: Sim.
0: E ele ficou então conhecido como Edinho do Fundão. Por que Edinho do Fundão? Porque mora lá no fundão de Itaguaí.
3: Mora no fundão de Itaguaí, virou prefeito de Itaguaí. E está fazendo um bom trabalho na cidade. 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
0: Prefeito interino de Ourinhos, Alexandre Zoi, oficializa novas nomeações para o primeiro escalão. O prefeito interino de Ourinhos, Alexandre Zoi, oficializou ontem uma nova série de nomeações para os cargos do primeiro escalão e função de confiança da administração municipal. Entre as mudanças, está chegando aí, foi anunciada a coronel da Polícia Militar, coronel da Reserva, Senise Araújo. Calazans. Então, portanto, ela é coronel. Ela é coronel da reserva.
3: Reformada. Da reserva.
0: Da reserva. Você sabe quem é o marido dela?
3: Não sei.
0: O marido dela é o pirajuense Romão.
3: O Romão, nosso amigo Romão.
0: Então, a coronel, ela é casada com o pirajuense. Ela é casada com o Romão, né? Porque o Romão também é da Polícia Militar.
3: Sim.
0: Só que ele é aposentado também da Polícia Militar. Inclusive, o irmão dele fez parte por muitos anos da Polícia Ambiental aqui em Pirajuí. Os dois militares, né? Dois aposentados também. E o Romão, então, ele é casado com a coronel. E a coronel agora, ela assume uma função na Prefeitura de Ourinhos. Parabéns.
3: 12 horas e 17, meio-dia 17. Tomara que o prefeito interino consiga dar uma resolvida na situação lá, que está realmente muito complicada na cidade. 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
0: 12 horas e 18 minutos, Prefeitura e Sebrae promovem Missão Empresarial, a maior feira de artesanato da América Latina. Investir em conhecimento, inovação e novas oportunidades é essencial para fortalecer os pequenos negócios. E Pirajú participou aí com um grupo de pessoas através da Prefeitura, Departamento de Indústria e Comércio, do Mega Artesanal, no último dia 14 de julho em São Paulo.
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0: Meio-dia e 20, vamos para o intervalo comercial. Em instantes, outras notícias.
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16: Meio-dia e 29, nós estamos recebendo aqui ao vivo a presença de Elza Scott, presidente da APAI de Piraju. A APAI que realizou o quarto arraiá dos apaixonados, quarta queima do alho. E ela vem fazer o balanço pra gente de como foi o evento, né? Boa tarde, muito obrigado pela presença, Elza.
17: Boa tarde, Marquinhos, ao Cris, ao Adriano, que eu já passei lá e cumprimentei ele. Boa tarde aos ouvintes da Rádio Paranapanema, que muito contribuem com a gente pela divulgação que vocês fazem sempre. Muitíssimo obrigada.
16: Qual que é o balanço? Dois dias de festa, né?
17: 2 dias. 4 meses. É. 4 meses de luta, né? Convidando, organizando, né? Fazendo arrecadação, vendendo. E 2 dias de festa, a gente fala, sabe? Não é nem evento, é de festa mesmo, porque eu acho que os eventos da PAI se transformam em festa. É uma alegria muito grande, porque a gente trabalha com muito, muito voluntariado, né? Com o pessoal que colabora, com as famílias da PAI, com a diretoria. Famílias mesmo, os eventos da PAI, ele tem muito família, né? Ele traz muito família. Então é uma festa pra gente, Marquinhos.
16: Quantos bingos foram, ou cartelas foram vendidas?
17: Foram vendidas 1.802 cartelas. A gente aumentou, que o ano passado acabou. O ano passado a gente tinha feito 1.500 cartelas. Quando deu 9 horas da noite, aquele que deixa pra comprar na hora, né? Tem uns que ele acha que a sorte tá nos últimos, então ele deixa pra comprar na hora. Enfim, né? Cada um tem a sua previsão.
16: Vamos dizer assim, umas 3 mil pessoas lá?
17: Ai, olha, eu falo assim que a gente conta mais ou menos pela quantidade de cadeiras que a gente tem. Vou dizer que pelo menos 2.

0: debaixo das tendas eram umas tendas bem bacana, bem boa, qualidade boa. Mas ainda assim, quando dá aquela chuva pesada, ela enche a canaleta lá e algum pouco vaza pro meio, né? Mas é, o povo ficou bem abrigado, tava bem, nossa, com bastante segurança. E aí a gente pediu a opinião do povo que estava lá. Eu acho que a voz do povo é a voz de Deus. Aí a gente disse, porque a gente tinha uma premiação muito bacana também nas rodadinhas extras, nos binguinhos, né? Que o povo tava lá, tinha gente até comprado já os... como chama? Comprava os bilhetes já para depois trocar pelos binguinhos. E aí a gente não conseguiu fazer, só deu tempo de fazer duas rodadinhas e a primeira cartela do bingão antes da chuva, o primeiro joguinho. Então tinha mais dois jogos, a gente esperou a chuva passar, aí perguntamos pro povo se eles achavam que a gente deveria fazer os binguinhos, a gente ia fazer, e se achava que era melhor só fazer o bingão e deixar os binguinhos para uma outra oportunidade e a gente devolveria o valor de quem já tinha comprado antecipado, né? O pessoal aceitou. Foi assim, a voz do povo mesmo. Então a gente cumpriu o que a gente prometeu. Terminamos os outros dois joguinhos da cartelona, do bingão. E os ganhadores saíram felizes da vida. E os que não ganharam saíram felizes também pela próxima oportunidade. Quem sabe, não é? Então é assim, deu tudo certo. A gente pediu, em respeito ao povo que ali estava, pedimos a opinião e seguimos a opinião do povo. Deu tudo certo, graças a Deus.
1: Qual que é, só para lembrar, a premiação?
0: Premiação era até R$21 mil em dinheiro que a gente ia estar fazendo no Pix. Tinham seis cinquinhas de R$500. Um prêmio era de 3 mil, outro de 5 mil e o outro de 10 mil, que no total dava R$21 mil em dinheiro. E foi uma bênção, entendeu? E pena foi as rodadinhas extras. A praça de alimentação, a gente pede até desculpa, mas como é um evento que a gente não sabe quantas pessoas vão estar lá, e graças a Deus todo evento sempre dá um pouco mais, a fila do caixa sempre é fila mesmo, né? Fila e cada vez fica maior. Então a gente foi lá, a gente ajudou, o povo entendeu e assim foi. Foi assim, uma bênção também a praça de alimentação. Como todo ano a gente tem feito terceirização com praça de alimentação, onde a gente dá oportunidade para pessoas de Piraju mesmo, são todos de Piraju que lá estiveram. E foi assim, bom para eles, bom para a gente. Se não tivesse chovido, teria vendido um pouco mais, mas mesmo assim ainda foi muito boa a praça de alimentação também. E no dia seguinte, né, da queima do alho... Também foi maravilhoso, onde a gente faz a queima do alho, que é um almoço divino, maravilhoso, com toda a equipe voluntária, as comitivas, tinha três comitivas esse ano, convidada pela comitiva da Simoagro, quero agradecer muito o Thiago Tristão, em nome de todas as outras comitivas, né, que lá estavam. E aí, em seguida, a gente faz o leilão. Então, o leilão também foi uma bênção. Era leilão, seguiu ali, a gente tinha 17 cabeças de gado, mais cavalo, mais carneiro, tinha até dois porcos, tinha um porquinho lá, um porquinho bem pequeno, que acabou até dando um resultado de arrecadação muito grande. E as outras prendas, tinha bastante prenda também. Então o pessoal colaborou muito, a gente voltou para trás sem nenhuma prenda, voltamos com bezerro sim, porque... Dizer aqui que teve pessoas lá, duas pessoas, um arrematou dois bezerros, num valor bem bacana, e ficou da gente levar no dia seguinte, e aí ele ligou e disse, olha, eu não quero que leve não, a gente até achou que era por algum motivo, né, algo de errado, não, eu vou pagar, mas eu quero doar para vocês, já que esse ano vocês disseram que tem o piquete, tem uma mangueira que a gente construiu, para agora, quando a gente fazer o nosso leilão, a gente tem onde arrecadar e onde levar depois, para não precisar. Porque às vezes a pessoa não pode levar no dia. Então a gente devolve na PAI, facilitou, e também no judia do gado, né? Então ficou bem bacana. Ele falou, já que vocês têm, então, eu vou redoar. Não, foi muito bacana. E teve uma outra pessoa também, que ela falou que ela gostaria de arrematar, mas ela não tem gado. Só se a gente aceitasse para colocar lá no nosso piquete também. Uma benção. Então... Além de tudo isso, a gente voltou com mais três bezerros redondos.

0: lado para pai para que a gente faça um novo leilão. Foi realmente uma benção, né, Marquinhos?
1: Ô, Elza, e cada vez mais, mais empresas querem colaborar, querem participar do evento, né? Procuram a PAI para participarem até depois que já fechou a cota de patrocinadores, né?
0: Até depois, até do Adriano aqui da Paranapanema, que olha, fiquei muito feliz, eu fui lá, em respeito, entregar a prestação de conta para ele, fazer o agradecimento, e ele realmente disse isso, olha... Elza, eu gostaria que da próxima vez vocês viessem aqui pra gente ser, entrar como patrocinador, entendeu? E, enfim, não só colaborar com a divulgação. Fiquei muito feliz, agradeci ele duplamente, porque é muito bacana isso. Falei, a gente não oferece o patrocínio pra rádio, porque vocês já divulgam, então acho que isso já é um patrocínio, né? E até convidei para que vocês estivessem lá no dia. Para também divulgar o nome de vocês, lá está o público de vocês, né? O público nosso é o público de vocês, porque a gente só consegue aquela quantidade de pessoas graças aos ouvintes aqui de vocês, né? E tem, eu falo assim, a praça de alimentação hoje, a gente... Falo assim, a gente... Aumentou porque a gente faz um trabalho bacana com a porcentagem, com a praça de alimentação... E hoje as pessoas procuram a gente para colocar, se pode colocar. A gente até teve, e a gente só coloca um de cada
1: ramo.
0: De cada ramo. Sim. Porque senão um tira do outro e não dá certo para ninguém. Fica muito, muito trailer e não dá para todo mundo. Então a gente coloca um de cada ramo. E hoje a gente teve esse ano, mais ainda... Várias pessoas que queriam também colocar, mas não dava mais tempo, a gente não tinha mais espaço, porque a gente organiza os espaços antes, né? Para colocar todo mundo ali em segurança também, para que todo mundo fique visível, para que venda bem. Então, graças a Deus, tem. A gente tem que aumentar o espaço, Marquinhos. Agora eu falo assim: talvez a gente coloque no use o espaço da FECAP todo para a gente colocar todas as pessoas. A gente gostaria de colaborar com todo mundo. Esse ano de novidade, a gente convidou o pessoal do Grupo Girassol para estarem lá, porque eles também trabalham com... O intuito deles também é parte do que a PAI faz, né? O grupo que trabalha com autismo, né? Uhum. Em defesa de melhoria para o autista. Eles estiveram lá com a gente também, trabalhando. Foi muito bacana, muito mesmo.
2: Agora vamos falar de valores, Elza. O que você nos conta?
0: Olha, os valores a gente sempre coloca. Eu falo assim, por mais que a gente arrecada, por mais que a gente, as pessoas doam, que patrocinam, ainda assim a gente tem o custo. Uhum. Por mais que a gente trabalhe com voluntário, ainda resta os custos, né? Então, nós tivemos... R$223.063,18 de arrecadação. Tivemos uma despesa de R$70.880,53. E aí, tivemos um lucro líquido, graças a Deus, de R$152.182,65. Isso, Marquinhos, é graça a esse povo. E tanto acredita no nosso trabalho, que a gente trabalha com transparência. Todo evento a gente faz questão de mostrar, fazer a prestação de contas, que eu acho que é o mínimo. Porque quando termina o evento, o que a gente ouve? Ai, deu lucro, e aí quanto deu? Então eu acho que é o mínimo. A gente demora um pouco, até mais uns dias, porque são, na verdade, são três eventos juntos, né? É o show de prêmios. É a queima do alho e o leilão. Então, são três eventos. E para desenrolar tudo isso, para acertar, fazer os cálculos, pagar todo o pessoal, então a gente demora um pouquinho. Mas hoje saiu, estamos divulgando aqui, primeira mão aqui para vocês, né? Então, agradecer a todas as pessoas que colaboraram, comprando cartela, comprando convite, que doaram, que compraram, que arremataram, que redoaram, entendeu? Que lá estiveram. Vocês que divulgaram, entendeu? A cada pessoa, aquele que encontrou na rua e de repente não tinha como colaborar, podia ir, mas que falava pra gente, vai dar tudo certo. A gente precisa dessas pessoas também. Então, a todos, dizer que vocês que divulgaram fizeram a diferença, tá? E todos fizeram a diferença com com uma palavra também fizeram a diferença, com quem doou, com quem patrocinou, com quem esteve lá, entendeu? Com quem mandou energia positiva e que Deus mandou aquela chuva, talvez foi por algum livramento. Penso dessa maneira. Que Deus nos abençoe sempre, abençoe todo esse povo que colabora, vocês, e que mantenha a gente com muita energia positiva para continuar nesse trabalho que é transformar a vida.
2: Certamente. Muito obrigado pela entrevista e parabéns.
0: Obrigada, obrigada a todos vocês. Esperamos vocês um dia fazer uma visita lá na Pai.
2: Vamos sim. Meio-dia e 42, após o intervalo, outras notícias.
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15: Meio-dia e 48, o vice-prefeito de Pinaju, Leonardo Tonon, foi entrevistado falando sobre aí o vale alimentação para os servidores da prefeitura no valor de R$200. A proposta aí do prefeito Carlinhos Pinheiros, que a Câmara Municipal de Piraju aprovou esta semana.
16: Os ouvintes da Rádio Paranapanema, mais uma vez um prazer, uma satisfação estar falando com vocês, adentrar a todos os lares de cada cidadão e cidadã pirajuense. Marcos, a gente considera como uma conquista, um marco muito importante da administração municipal em benfeitoria aos servidores públicos, né, que tão jus e mérito que tem em obter essa conquista, é um vale-refeição. O início de um vale no valor de R$200. Nós já lutávamos para isso acontecer desde o ano passado, para que isso pudesse acontecer. E infelizmente, com o que nós encontramos na administração desde o início, desde da transição em novembro de 2024, quando assumimos em janeiro de 2025, a gente encontrou um cenário um pouco atípico daquilo que nós esperávamos, né? Que muitos carros nas oficinas paradas, alguns processos em relação ao Ministério Público em andamento, como a gente obteve aí, infelizmente, a decisão do Ministério Público pela demissão de todos os aposentados, onde nós tivemos que arcar por volta de R$3.600.000 somente de rescisões de contrato, né? Tivemos algumas baixas, algumas perdas, e isso fez com que os cofres públicos, né, o Tesouro Municipal, pudesse ter tido uma baixa significativa, qual não foi possível naquele momento iniciarmos o projeto do vale no valor, naquele momento já era R$200. Então, através do nosso trabalho, o prefeito Carlinhos colocando todos os departamentos na forma de economia, para que a gente pudesse aí chegar num valor, e graças a Deus e o trabalho da contabilidade, do financeiro, nós chegamos no valor de R$200. A gente também sabe e entende quem critica o valor falando que é baixo, que é pouco, que R$200 numa compra não representa muita coisa. A gente entende isso e até concordamos. Mas vale destacar, e propriamente dito, no ano passado, nossa administração colocou um recurso num ganho real. Além dos 6% do índice inflacionário, nós colocamos um ganho real no valor de R$470 para cada servidor. Nós temos o piso salarial da região, sendo Piraju, como maior, né? Ou seja, o início do servidor, do cargo efetivo da Prefeitura de Piraju, tem um valor maior do que qualquer outro da nossa região. Também consideramos isso como uma importante conquista. Eu lembro muito bem, até na época em que fui vereador, que tinha a votação de um complemento salarial, porque o salário base da prefeitura era menor do que o mínimo, e hoje ele é maior do que o salário mínimo comercial. Então, hoje um servidor municipal ganha por volta de 2.067, já maior do que o piso comercial, o piso do comércio e também o do salário mínimo. E agora, mais uma importante conquista, né? Um passo muito grande, que é os R$200 do Vale. Como que vai funcionar? Através de um cartão magnético, as empresas serão credenciadas aqui no município de Piraju, através da licitação, e cada servidor terá o direito de escolher a empresa que mais lhe agradar. Então, tem algumas empresas que oferecem para o servidor cashbacks, né, 10% de desconto, algumas porcentagens de desconto. Isso vai facilitar na escolha, né, deixar democraticamente livre para que a cada servidor possa fazer a sua escolha e pode pegar o cartão que achar melhor, né, mais vantajoso para ele. Então, esses R$200 pode se tornar até mais, com descontos, pode se tornar um crédito. É, tem bastante opções que, assim, quando o credenciamento se iniciar e as empresas começarem a colocar as propostas na mesa, a gente vai passar isso para os servidores e o servidor vai ter a opção de escolha, não vai ser nada imposto. E o cartãozinho magnético vai ser abastecido através desse recurso no dia especificado pela administração e a partir desse momento, além do salário, também vai ter, em determinada data do mês, os R$200 abastecido no cartão magnético para que a pessoa possa escolher onde gastar, como gastar e, mais importante, no comércio de Piraju, que vai trazer um desenvolvimento maior para a nossa economia da cidade de Piraju.
2: Para o servidor que está nos acompanhando, isso deve acontecer quando? Já tem mais ou menos uma ideia?
16: Então, nossa ideia é que isso aconteça em meados de agosto, né? Então a gente espera que dia 15, dia 20, até o final do mês de agosto, isso já esteja disponibilizado para o servidor. E é importante que a lei já foi aprovada e isso também já conta também como um passo, né? Então a gente já sabe que a partir de agosto o servidor aí já vai poder ter esse direito do benefício do Vale Refeição, do Vale Alimentação, no valor de R$200, tendo aí para meados de agosto em diante.
15: Meio-dia e 53.
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15: A Prefeitura de Piraju informa que realizará hoje o sorteio, o segundo sorteio do IPTU Premiado 2026. O primeiro sorteio foi aqueles que pagaram em cota única, né? Aqueles que liquidaram o carnê 2026. Já hoje, o que vai acontecer? Hoje é o sorteio, né? Teremos 10 prêmios de R$1.000 para aquelas pessoas que estão pagando por mês, né? Cada um tá pagando a sua parcela. Tá pagando a parcela em dia? Então vai concorrer hoje aí às 4 horas da tarde, transmissão pelo Face da Prefeitura de Piraju, o IPTU premiado 2026. Vamos pro intervalo comercial, daqui a pouquinho outras notícias.
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7: 13:02. Vamos falar agora, antes das últimas da internet, vamos falar da Clínica Andressa Nardini. 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Agora sim, as últimas da internet, tempo e temperatura com Adriano Dias.
8: Boa tarde, ouvintes do Jornal Operação Cidade. 11:13. Alexandre de Moraes marca depoimento de Flávio por post sobre Lula. 11:21. Banco Master repassou 57 milhões à empresa com capital de R$ 40. 11:28. Número de mortos por terremoto na Venezuela se aproxima de 5 mil. 11:47. Aluno de escola de aviação morre após ritual de banho de óleo no Paraná. 11:57. Camisa do Pelé, da final da Copa de 58, é vendida por 25 milhões em leilão em Nova York. 12:10. Dólar opera em alta e vai a R$ 5,13 nesta sexta-feira. 12:27. Temporais atingem o Rio Grande do Sul e chuva forte avança pelo Nordeste nesta sexta-feira. E com relação ao tempo e temperatura, hoje a mínima é 16 e máxima de 24 graus. Não há previsão de chuvas. Amanhã a mínima é 15 e máxima de 25 graus. Terá sol com algumas nuvens, mas não há previsão de chuvas. No domingo a mínima é 16 e máxima de 26 graus. Não há previsão de chuvas. São essas as notícias do Brasil e do mundo e do tempo e temperatura para o Jornal Operação Cidade.
7: 13:05, vem aí as informações da área policial.
9: Em Bandeirantes, norte pioneiro do Paraná, Polícia Civil realiza Operação Ricochete e apreende muita droga. Ter tranquilidade não tem preço. 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Em Bandeirantes, norte pioneiro do Paraná, Polícia Civil realiza Operação Ricochete. A Polícia Civil do Paraná deflagrou na manhã de ontem, dia 16, a Operação Ricochete em Bandeirantes, no norte pioneiro do Paraná. A ação teve como objetivo cumprir mandados de prisão preventiva e de busca e apreensão contra investigados por envolvimento com tráfico de drogas e organização criminosa. Coordenada pela Delegacia de Bandeirantes, a operação contou com apoio do Grupo de Operações Aéreas, ainda do Núcleo de Operações com Cães e vários policiais civis do Paraná. A polícia apreendeu mais de R$110 mil em dinheiro, diversos celulares, balanças de precisão. 7 homens foram presos, com idades entre 21 e 31 anos, moradores de Bandeirantes, no Paraná. Acidente com morte na estrada em Tietê. Na noite da última quarta-feira, dia 15, pela rodovia Marechal Rondon, SP-300, próximo ao município de Tietê, interior de São Paulo, ocorreu uma batida entre um carro e um caminhão. O carro invadiu a pista contrária e bateu em um caminhão. Com a força do impacto, o carro ficou totalmente destruído e a cabine do caminhão também sofreu danos. Uma pessoa morreu e outras 3 pessoas que viajavam neste caminhão ficaram feridas. Caminhão transportando madeiras tomba na rodovia próximo a São Manuel. Na manhã de ontem, dia 16, próximo a São Manuel, um caminhão carregado com toras de madeira tombou. O motorista deste caminhão ficou ferido e foi levado ao Hospital das Clínicas de Botucatu. Já no período da tarde, outro caminhão também tombou na rodovia em São Manuel. Desta feita, um caminhão carregado com tijolos tombou na tarde de ontem, nas proximidades do trevo de acesso ao distrito de Aparecida, em São Manuel. A rodovia liga o município a Barra Bonita. Com o tombamento, o caminhão ficou atravessado na pista e a carga de tijolos se espalhou pelo local. O motorista foi socorrido. Polícia Rodoviária prende ladrão de módulos de ônibus e caminhão próximo a Itapetininga. Na madrugada de ontem, pela rodovia Raposo Tavares, SP-270, próximo ao município de Itapetininga, a polícia rodoviária suspeitou do motorista de um veículo e deu ordem de parada. Ele fugiu, foi acompanhado e a polícia acabou abordando o automóvel. Ele só parou porque um dos pneus do carro estourou, ainda tentou fugir entrando em uma mata, mas foi preso. No carro, a polícia encontrou módulos de caminhão, ônibus. Ele confessou o crime e admitiu fazer parte de uma quadrilha especializada em furtos que atua na capital paulista. Engavetamento na rodovia em Jaú. Um engavetamento envolvendo 10 veículos deixou ao menos 6 pessoas feridas na tarde de ontem, na rodovia Comandante João Ribeiro de Barros, próximo a Jaú. Segundo informações da Polícia Rodoviária, o acidente envolveu 5 carros, 4 carretas e uma caminhonete. As 6 vítimas estavam em carros, 5 tiveram ferimentos leves e uma sofreu ferimentos graves. Todas as vítimas foram socorridas ao hospital de Jaú. O motorista de uma das carretas disse à Polícia Rodoviária que transitava pelo trecho quando se deparou com o trânsito parado por causa de uma obra de pavimentação. O sistema pare e siga. Ele tentou desviar para o canteiro central, mas não conseguiu evitar a colisão. Uma das carretas transportava laranja e parte da carga ficou espalhada pela pista. Por causa do acidente, todas as faixas e o acostamento foram interditados por algumas horas. Polícia Rodoviária apreende contrabando próximo à Garça. Na manhã de ontem, por volta de 8h30, na rodovia próximo ao município de Garça, a equipe TOR abordou 2 caminhões Scania com placas do Paraguai. Na vistoria das cabines, os rodoviários localizaram 160 produtos eletrônicos, além de perfumes contrabandeados. Os 2 motoristas foram detidos. Participação do repórter Marcos Fernandes.
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Falando pra capital e cochichando pro interior, minha gente. Tá no ar as Mais Mais. E eu sou o Edson Costa, pronto pra deixar sua tarde muito mais animada. Já quero sentir essa energia vibrando, batendo forte. Então canta, curta e aproveita, porque na Rádio Paranapanema FM, o importante é ter você. Vamos nessa, que o som já tá no ar. 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

0: pude pegar um cafezinho, dá? Pegar um café e voltar rapidinho? Porque o intervalo é curtinho, curtinho, e eu já volto com mais alegria e música boa pra você.
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0: Voltamos, galerinha. A pausa foi rapidinha, né? Mas a energia continua aqui com as mais. Prepara aí, porque vem mais música boa pra levantar o astral.

0: hora de fazer uma pausa para música e abrir espaço para informação. Na sequência, as notícias do Brasil e do mundo para você ficar por dentro de tudo.
1: Uma pesquisa de opinião pública mostra que o governo do presidente Lula é desaprovado por 48,5% da população. Por outro lado, a aprovação do atual governo está

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0: intervalo, mas ó, fica comigo que a festa continua. Já já, o som tá garantido pra manter a sua animação lá em cima.
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5: Olá, queridas. Andressa Pires chegando com o Toque de Mulher, o seu programa pra gente trocar ideias, se inspirar e viver ainda melhor. Que delícia ter você por aqui. E pra gente dar um pontapé nessa nossa conversa super especial, que tal a gente dar um novo olhar pro ciúme na maturidade? Sabe, com o tempo e a experiência, a gente percebe que o ciúme dá uma boa sossegada, né? A gente vai aprendendo que ninguém pertence a ninguém e que a confiança, ah, essa vale muito mais do que ficar vigiando. Depois dos 40, dos 50, essa sensação de segurança vem com tudo. A gente aprende a saber o nosso próprio valor e entende que um relacionamento bom se baseia em escolha diária, não em posse. É um olhar diferente, mais leve, pra gente e pras nossas relações. Mas ó, ainda tem muita dica boa vindo por aí. Não sai daí.
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0: Cheguei, minha gente, de volta aqui com as mais, e o astral só sobe. Bora curtir juntos, cantar alto e fazer dessa tarde um momento incrível? Aumente o seu som e vem comigo nessa vibe.
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0: Rapidinho, a gente tá de volta, então não sai daí. O som continua e eu prometo que vem mais coisas boas pra embalar a sua tarde.
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5: Chute da Copa 2026, Casa de Móveis Silva. Estamos chegando, chegamos na reta final, Marli. Você vai sentir minha falta aqui, Marli?
6: Ah, com certeza.
5: Ah, Marli, mas não é você tá falando em nome não, Marli. Você falou tchau.
6: Tchau.
5: Tchau, Marli. Ó, Valerião, chegamos no final, 50 dias juntos, hein? Nesse
7: pois
5: vídeo
7: é.
5: Nosso aqui.
7: Pois é.
5: É, Copa do Mundo, né?
7: O primeiro classificado daqui
5: foi você. Não, né? O primeiro, não, o primeiro, se eu não me engano, Valério. Eu não vou falar que foi você da geral, né? Mas se eu não me engano, foi o Valério, a primeira loja que a gente veio esse ano, não foi? Lembra que a gente passou cedo aqui? Eu acho que foi o Kaká, depois o Valério. E o, lá no Kaká não saiu classificado no primeiro dia. Saiu aqui, foi você, Valério.
7: É, domingo é só ir lá buscar o dinheiro.
5: Quero ver. Eu vou estar lá. Seu nome?
8: Luiz Fernando.
5: Luiz Fernando, vai chutar com a gente hoje, Luiz Fernando. A regra é o seguinte, 3 chutes, 2 gols. Na gíbia! Isso é vindo do Fernandão ali?
8: Fabiano.
5: Não, do Fabiano?
8: Isso.
5: E seu nome é?
8: João Pedro.
5: João Pedro! Como é que vocês estão, menina? Tudo bem? Tudo certinho? Vamos chutar com a gente aqui?
6: Oi,
5: três chutes,
6: bem?
5: Se vocês fizerem 2 gols, vocês concorrem R$500 domingo, tá? Todo mundo aqui vai chutar hoje. Todo mundo, na gíbia, todo mundo, Valerião. A Débora tava treinando, né, Débora?
6: Acertou com as três? Acertei 3.
5: Vai lá, meu parceiro, vem chutar com a gente também. Vamos lá, Débora. Cadê a minha Débora? Cadê a minha Débora aqui da rádio? Aqui, essa aqui. Vamos lá, Débora. O árbitro vai apitar. 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Partiu, Débora, 3 chutes, 2 gols. Pra grande final, bateu pra fora! Não foi dessa vez o primeiro chute. Se fizer esse, ainda tem chance. Tem que fazer, Débora. Você tem que ir pra grande final com a gente da Casa de Móveis Silva. Partiu, bateu, gol! Se fizer, uma mão vai estar lá na Florença. 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Partiu, Débora. Bateu pra fora! Quem vai agora? É o seu nome? Seu nome, João Pedro? Vai lá, João Pedro, ó. João Pedro, filho do Fabiano. Quem é o Fabiano? Tá lá trabalhando lá? O João Pedro, que é da Nacional Distribuidora, tá, gente? Adega aqui, Atacado e Varejo. É só passar lá e pegar sua bebida. Pagando, né? Vai lá, João Pedro. Partiu. Bateu pra fora, João Pedro.
8: Errou!
5: Vai de novo, João Pedro. Mais uma chance. Olha a chance do João Pedro. Partiu, bateu lá no meio da rua.
8: Errou!
5: Vai de novo, João Pedro. Quer fazer o de honra? Não quer fazer o de honra? Quer fazer o de honra? Chuta o de honra. Fala de outro, tem que fazer. Bate com vontade, João Pedro. Isso, chuta o chinelo, é gol! Era assim que era pra ter feito, menino! Vem cá, vai lá, Luiz Fernando. Chute da Copa 2026, Casa de Móveis Silva! Pra fora!
8: Errou!
5: Luiz Fernando, bola murcha, querendo bola cheia, é? Vai lá, bateu, pra fora de novo!
8: Errou!
5: Vem as meninas agora, vem cá, não, na Gibe, primeiro. Vem na Gibe, para mim, ai! Oi, DJ!
9: Oi, DJ!
5: Oi, DJ! Tira o chinelo, Najib! Olha a cabeça! Bota a mão no olho! Bateu, Najib! Olha o gol! Ei, pra fora, Najib! Vai de novo, Najib! Não, tem mais dois! Hein? Chuta! Vai lá, Najib! Faz o gol, Najib! Olha o gol! Olha o gol! Na trave!
8: Errou!
5: Vai, Najib! Mais um! Olha lá, corintiano! Vai lá, Yuri Alberto bateu! Na trave! Agora
8: errou!
5: Ela, vem cá! Ei, Najib, vai embora, vai! Não fala besteira! Tá ao vivo, pelo amor de Deus. Seu nome, Letícia? Vamos lá, Letícia. Três chutes, Letícia. A chance é sua. Partiu, Letícia. Bateu na trave.
8: Errou.
5: Que isso, Letícia. Vai de novo, Letícia. A chance é sua. Eu ajeitei pro você ainda, hein, Letícia. Vamos lá, Letícia. Que isso? No travessão.
8: Errou.
5: Que pancada. Vai, Letícia. Mais uma vez. Mais uma chance. Bateu. Cuidado, é atrás. Pra fora.
8: Errou.
5: Vem cá você agora. Vai lá. João Dedo partiu. Bateu. Pro gol. É, botina quadrada. Bico quadrado. Vai lá, João Dedo. Mais uma chance, se fizer tá na grande final, Padaria Florença, 8h30 da manhã, domingo, café delicioso e gostoso, partiu João, bateu, o árbitro autorizou, olha a chance, na trave, mais um.
8: Errou!
5: João, última chance pra você, João, se não já era, vai na Gibe, olha agora, partiu, pra fora! Valeu, obrigado pela parceria, esperamos que em 2030... a gente possa estar novamente juntos por aqui, né? Você vai querer eu aqui?
7: Vou pensar.
5: Então tá bom. Obrigado, meu. São 50 dias essa parceria, dia sim, dia não. E a gente fazer essa festa na cidade. É gostoso, né? Movimentar. É gostoso essa bagunça mesmo, né? Chama atenção, movimenta e expõe um pouco mais a nossa cultura, que é o futebol, nossa vontade de falar, de se comunicar. E sempre tem essa confraternização aqui, né? Todas as manhãs.
7: Com certeza. E vamos torcer aqui na próxima que o Brasil...
5: Que chegue bem, né? Pelo menos.
7: Dê pelo menos uma alegria, né? Depois que o Brasil saiu fora, perde um pouco a essência da brincadeira.
5: Mas assim, você me perdoa falar uma coisa pra você? Você é experiente. Renovar com o Holland até 2030. A cabeça do jogador brasileiro quer ser europeu. Isso não tem que ser europeu, tem que ser nacional, tem que ser brasileiro, igual a Argentina. Doa quem doer ontem, ontem, Argentina aí, doa quem doer, mas os caras jogam com o coração argentino, eles jogam na Europa. Eles não têm pensamento de Europa. Os caras jogam na Argentina, os caras vestem a camisa, os caras vão pra cima, os caras dá sangue em campo, né? Aí ontem lá o Messi entrando descalço no canto, tomando uma aguinha. E o Brasil?
7: O Brasil tá passeando por aí, né? Tão passeando.
5: Você viu lá, né?
7: Ah, é.
5: A loira.
7: Viu? Não tem grupo.
5: Não tem. Não são grupo.
7: O avião voltou vazio pra trás com um, dois
5: jogadores. Valério, são 10 minutos de conversa aqui. Chega, né? Chega, vambora? Vambora, então, gente. Agradecimentos finais. Chute da Copa 2026. A gente se encontra domingo às 8h30 da manhã lá na Padaria Florença. 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
9: Alô, alô, Piraju e região. Voltamos aqui com as mais mais para continuar essa tarde cheia de sucessos e alto astral. Quem tá comigo? Quero todo mundo aproveitando porque a música que vem agora tá imperdível.
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0: Vamos para um intervalo rapidinho, mas a animação não para. Fique ligadinho porque já já tem mais música pra você curtir.
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Babados conferidos e histórias contadas. Agora bora voltar com muita música boa, porque a festa aqui com as mais continua.

0: A energia aqui não para. Aqui a gente vai encerrando, mas segura aí, porque a sequência tá imperdível. Volto já já pra continuar essa festa com você.
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0: Chute da Copa 2026. 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
0: É o final da Copa, Espanha ou Argentina, Cacá?
1: Ah, rapaz, eu acho que vai dar Argentina, viu, irmão?
0: Agora é, depois do que eles deixaram a raça em campo, né? Coisa que a gente, infelizmente, nossos jogadores ainda não sabem o que é ser brasileiro, talvez.
1: É, vamos esquecer as polêmicas extra-campos, né, cara? Na verdade, vamos falar de futebol. Isso. Em termos de futebol, a Argentina tá jogando, né, cara? Tá, vamos falar assim, é a seleção com mais raça, né, cara? Os caras vestem a camisa, coisa que brasileiro não anda fazendo.
0: Ainda não anda fazendo, joga como europeu. Ah, beleza! Tô passando gritando a gente aí, né, Cacá? 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Vinícius, vamos chutar? Vamos lá, então. Vinícius tá aqui. Ele que é o Vinícius da Vurt, é isso mesmo?
3: Isso.
0: Ô, Vinícius, você tá vendendo muito, Vinícius?
3: Bastante, né?
0: Bastante, é. O Brasil todo, né, Vinícius?
3: Com certeza.
0: Brasil todo tem... É, tem isso aí. E o Cacá tá por ali comigo. O Cacá vai ser o goleiro hoje, hein? Vai lá, Vinícius. O árbitro apita. Partiu. Bateu. Na trave, Vinícius. Errou! Acertou no treino, Vinícius. Ô, Vinícius Júnior. Eu já sei o que é. Você tava no iate lá e a Virgínia tava, né? Sei. Vai, Vinícius. Olha a chance. Partiu, bateu. Gol! E a bola voltou no pé do homem, hein? A bola procura. Partiu. Vinícius. Bateu. Na trave.
4: Errou.
0: Renato. Vem cá, Renato. Renatão, mostra como é que faz pro Vinícius. É com calma. Fala assim, com calma. É com jeito. Partiu, bateu. Olha lá. É gol! Vai, Renato, de novo. Bora, com jeitinho, com paradinha. Partiu, bateu. É gol! Paulinho que ensinou, hein? Pode parar, hein, Paulinho? Não vale, hein? Pode parar, hein? Você tá ensinando a turma. Partiu, Renato. Fé no pé, vai fazer o terceiro. Gol! Tá na final. É isso aí, gente. 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Chute da Copa 2026, que venha 2030. 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
5: Piraju e região, tamo juntos com as mais, tá de volta com aquele astral que você ama aqui na Rádio Paranapanema FM. Continua com a gente, manda aquele alusinho em nosso WhatsApp 14 998330610 e participa. Já aproveita para seguir a gente nas redes sociais, arroba Rádio Paranapanema. Agora solta o som porque esse hit aí vai fazer sua tarde brilhar muito mais.

0: gente dá uma pausa rapidinha, mas segura aí porque já já tem mais música boa e animação pra sua tarde. Não sai daí que as mais volta com tudo.
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5: Cheguei de novo, galerinha. O clima tá incrível aqui com as mais. E eu tô sentindo a energia de vocês daí, viu? Vamos juntos, porque a música tá boa demais e eu quero todo mundo curtindo.

sentindo aquela vibe de vocês aqui, tá? Manda aquele alusão em nosso WhatsApp 14 998330610 e participa com a gente. Aqui as mais é alegria e música boa sem parar. Falando nisso, tá na hora de soltar mais um sucesso e novidade pra você curtir agora.

0: intervalo é rapidinho, mas eu tô aqui esperando o seu alôzinho no WhatsApp. 14 998330610, e também tô nas redes sociais, viu? Marca a gente lá no Instagram e no Facebook, arroba Rádio Paranapanema. Já volto com mais música pra animar sua tarde.
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5: Chute da Copa 2026. 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Pô, Joãozinho, já comprou, João? Volta às aulas segunda-feira, né? Segunda-feira tem que ir pra escola, hein? Tá sabendo? Vai vestir luvinha, toquinho e chinelinho. Agora o dia inteiro na escola.
6: É.
5: Tudo bem?
6: Tudo bem.
5: Qual é o nome da senhora?
6: Silvia.
5: E o Joãozinho da senhora, Silvia?
6: Meu neto.
5: Netinho, vai pra escola segunda mesmo?
6: Vai.
5: Bonzinho, né?
6: É, muito. Moleque inteligente.
5: Inteligente. Dona Silvia, são 3 chutes, 2 gols. Se fizer 2, vai pra grande final. Vai lá com a mamãe lá, João. Vai pra lá, vai pra lá, vai pra lá. Vamos lá, dona Silvia, partiu, bateu, gol! Segura o Joãozinho pra vir aí alguém, gente. Joãozinho quer invadir o campo aqui. Vamos lá, dona Silvia. Dona Silvia, se fazer mais um, a senhora vai pro final, que é ali na padaria Florença, domingo. Ai, ai, ai, dona Silvia. É 500 conto em jogo. Partiu, dona Silvia, bateu. Na linha.
7: Errou!
5: Na linha, dona Silvia. Dona Silvia. Faz esse gol. Tô torcendo pra senhora, dona Silvia. Vamos, dona Silvia. Vai lá, dona Silvia. Partiu, dona Silvia. Chute da Copa 2026. Gol! Tá lá! Passou! Vai, Heloísa. Chute da Copa. Apito árbitro. Bateu na trave, Heloísa. Heloísa, tem que fazer esses dois, hein, Heloísa? Tem que fazer. Vai, Heloísa. Bateu lá. De tabela, errou. Quase.
7: Errou.
5: Jogadinha do Ceará, Heloísa. Vai lá, Heloísa. Olha a chance da Heloísa. Partiu. Bateu. Pra fora. Vem,
7: errou.
5: João. Vem, João. Tira o chinelinho. Tira o chinelinho pra você acertar. Não quer, João? Vem, então. Vai. Vamos, João. Vamos lá. Bate pro gol. Vai. Gol da trave.
7: Errou.
5: Vai, João. Gostei do seu chute. João. Vai, João. Mira nela, João. Na trave. Vai. Fica pra fora, João!
7: Errou!
5: Ah, Joãozinho! Joãozinho, honra seu nome aí, João! Vai lá! Você vai passar seu nome ali pra você concorrer os R$500. Alô, gol! Gol do João! Ô, João, é isso aí, a vovó tá classificada. 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
8: 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Voltamos com tudo, com as mais, e a energia aqui tá lá no alto. Prepara porque o som não para e eu tô aqui pra fazer sua tarde ainda melhor. Segura essa vibe.
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11: Pra amenizar essa saudade, o que me resta é ficar ouvindo os áudios.

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1: Intervalo é rapidinho, mas eu tô aqui esperando o seu alôzinho no WhatsApp 14 998330610, e também tô nas redes sociais, viu? Marca a gente lá no Instagram e no Facebook, arroba Rádio Paranapanema. Já volto com mais música pra animar sua tarde.
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1: Um super abraço para cada uma de vocês que tá ligadinha, vibrando nessa energia boa. E olha, antes da gente se despedir, que tal o hábito da leitura, mesmo com a agenda lotada? Não precisa ler muito. Comece com 10 ou 15 minutinhos. O segredo é escolher livros que te interessem de verdade. Assim o tempo aparece. E se quiser ir além, chame umas amigas e crie seu próprio clube de leitura. É simples. Umas 6 a 12 mulheres, um dia fixo, um grupo no WhatsApp para combinar, o resto flui. Ai, que gostoso conversar com vocês. Eu agradeço demais a sua companhia, a sua audiência, o seu carinho. Foi um prazer enorme estar com você. A gente se encontra no nosso próximo programa, no mesmo horário, com muito mais toque de mulher para te inspirar. Um beijo enorme e até lá.
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10: E aí, minha gente, voltamos com tudo aqui com as mais. Eu quero saber, quem tá curtindo comigo? Levanta a mão, dá aquele sorriso e aproveita, tá? A música tá incrível e a vibe é só pra cima. Bora seguir juntos, porque a festa não para aqui na sua rádio Paranapanema FM.

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A energia tá lá em cima. Quero saber qual música faz sua tarde ainda melhor. Manda seu áudio em nosso 14 998330610 e conecte com a gente nas redes sociais, @ Rádio Paranapanema. Enquanto isso, aumente o seu volume, porque essa aqui vai te levar muito longe.

0: 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Intervalo rapidinho, mas já já a gente volta com mais som de qualidade no ar com as mais. Fica com a gente na Rádio Paranapanema FM. O importante é ter você aqui.
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0: Chute da Copa 2026. Estou com o Daniel. Você é filho dele?
1: Não.
0: Filho dela? Ah, bom, filho dela. Então tá bom, Daniel. Daniel, 3 chutes. Se você fazer 2 gols, você concorre a R$500 pra você comprar doce e brinquedo, tá bom? E a mãe vai levar você pra tomar um café da manhã no domingo. Vai ter muita coisa gostosa. Então você tem que marcar 2 gols. Senão você não vai. Combinado? Então vai lá então, Daniel. O árbitro tá preparado. O árbitro apita. O árbitro apita, você chuta. Bateu pra fora! Ai, ai, ai, mãe, você vai ter que fazer pra ele, hein? Você tem que fazer os gols pra ele. Vai lá, Daniel. A chance é sua, Daniel. Mais 2 chutes. Partiu, Dani! Na trave, meninão! Errou! Quase! Vai, Daniel, de novo. A chance é sua, Daniel. Mais uma vez. Partiu. Bateu pra fora, Daniel! Errou! Vou deixar a mãe do Daniel primeiro chutar. Vem cá, mãe do Daniel. Como é que é seu nome? Roberta, já chutou mesmo, né, Roberta? Não?
2: Já?
0: Você passou?
2: Não.
0: Então vai passar agora. Vai lá, Roberta. A chance é sua. Partiu, Roberta. Bateu. Que isso,
3: errou!
0: Roberta. Não é o Roberto Carlos, né? Mas vai lá, Roberta. Olha a chance da Roberta. Mais 2 chutes. Partiu, Roberta. Bateu pra fora.
3: Errou!
0: Ah, vou deixar o Daniel chutar de novo. Vai lá, Roberta. Partiu. Bateu pro gol. Depois a gente vai, coloca você pro chão mais uma vez, tá bom? Seu nome? Pedro. Vai lá, Pedrão. Pedrão na bola. O árbitro apita. Partiu, Pedro. Bateu pra fora, Pedro.
3: Errou!
0: De novo, Pedro. Pedro, é quinhentão, Pedro. Domingão, pô. Dinheiro no bolso, velho. Vai lá, bateu pra fora, Pedro.
3: Errou!
0: Ah, não. Tá acontecendo com vocês aqui, pô? Eu vou deixar o gol aqui e o gramado, tá, Danilo? O pessoal treinar isso aqui também. Partiu, bateu pra fora.
3: Errou!
0: Pedrão, lá vai o seu nome? Vinícius, vai lá, Vinícius. Partiu, Vinícius. O árbitro apita. Vai lá, bateu pra fora.
3: Errou!
0: Jesus Cristo. Para que era fácil a Copa do Mundo, né? Vai lá, Vinícius. Vinícius, eu dou 10 anos pra você se aceitar. Tô brincando. Vai lá, baixa pro gol. Bateu. Tá sorridente, né? Tá de todo mundo. Não tá tirando sarro de ninguém?
2: Não.
0: Tá tirando sarro, né? Então vai lá, Bárbara. Partiu, bateu. Gol! E vai tirar sarro com vontade, com gosto, hein? Vai lá, Bárbara. Se fizer extra na final com a gente domingo de manhã. Partiu, Bárbara. Olha a chance. Bateu. Quase. Quase golaço.
3: Errou!
0: A chance. Vamos chutar também, vamos chutar também. Vamos lá. Ah, você assiste os vídeos do Ronaldinho Gaúcho.
2: Sim.
0: Acerta a trave e entra lá. Então vamos ver. Vai, vamos ver. Quer ver ela fazer isso? Bateu! Entrou! Acertou! E fez! Gol! 3 chutes, Paulo. Se fizer 2, vai pra final. Valendo R$500. Partiu, Paulo. Bateu pro gol! Vai de novo, Paulo. Olha a chance do Paulo. Mais uma chance pra ele. Partiu, bateu. Gol! Chuta o terceiro aí, Paulo. Vamos lá pra você chutar junto também. Vem cá, traz. Vem cá, vem cá. Vai, Paulo. Faz mais um, faz mais um. Fala, Paulo. Não, daí não, Paulo. Ô, louco. Aê. Danilão, último dia nosso aqui, né? Tô sentindo falta já. Você tá vendo? Alô, Paulo. 3. Gol! Sai daqui, Paulo. Ele vai lá na padaria, hein?
4: É.
0: Ó, todo mundo chutou por aqui, Paulo. Paulo classificou, Danilo, a Bárbara passou. Danilo, ó, foi um prazer imenso trabalhar com vocês aqui durante esses 50 dias de Copa do Mundo. Espero que venha outras vezes aqui. Vou passar por aqui, com certeza. Vocês vão sentir minha falta?
4: Com certeza.
0: Ela vai sentir minha falta?
4: Com certeza.
0: Ela vai sentir minha falta. Gente, ó, a bagunça é gostosa. Eu gosto de bagunçar. Da hora. Que triste, não. A gente tem que vir alegre, né? E fazer aqui todos esses... Essa parte de saúde, né, do nosso corpo, cuidar da nossa saúde, cuidar espiritualmente falando, né, e também fisicamente falando.
4: Com certeza.
0: Mentalmente,
4: fisicamente, né, a pessoa fala que ela entra na academia, ela entra de uma forma e sai de outra.
0: Com certeza,
4: né?
0: É isso, mais leve,
4: exatamente.
0: Mas a visão da pessoa, você tem mais ânimo pra tudo, né? Então, às vezes, você levanta na sua casa, vou até falar isso pra pessoa que fica na casa, tá? Você levanta no domingo ou no sábado e fala assim: ah, não vou lavar louça, não vou fazer café. Hoje eu quero só dormir, quero só não sei o quê, vou pedir uma marmita. Gente, não. Levanta cedo, vai pra academia, faz seu exercício. e volta para casa, você vai ver se você vai querer deitar. Não, você vai estar disposto pro dia todo.
4: Com certeza. Muda a rotina da pessoa, né? Ela sai daquele sedentarismo, né? E ela passa a ter uma vida mais, bem mais ativa do que era antes.
0: Show de bola. Danilão, de novo aquela frase nossa lá, o seu esforço de hoje
4: trará o seu sucesso de amanhã, sempre.
0: Sempre, 2030, estamos aqui?
4: Se Deus quiser.
0: Amém, tamo lá. Chute da Copa 2026, gente. Agradecer a todos os patrocinadores nossos desse Chute da Copa de 2026. Domingo tem a nossa grande final. Padaria Floresta, o Danielzinho vai, a Bárbara vai. Toda a equipe aqui do Bragado, da Academia vai, do Supermercado Bragado. A gente se encontra lá. São R$1.000 em prêmios. 500 pro homem, 500 pra mulher. E foi um prazer, uma satisfação. Foi, posso falar? Um tesão enorme participar com você por aqui, Danilo. Tamo junto, Chute da Copa 2026. O importante é ter você.
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1: 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Alô, minha galerinha, de volta com mais alegria, mais som e muita diversão aqui com as mais. Quero ver você curtindo cada momento, porque a sequência agora tá sensacional. Bora comigo? 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

0: hora de um intervalo rapidinho, mas nada de desgrudar, tá? Respira fundo e fica na sintonia, porque já já tem mais sucessos aqui com as Mais Mais.
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4: Tô de volta e com o som lá em cima, o As Mais segue firme trazendo o melhor pra alegrar a sua tarde. Prepara aí que a festa continua.
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0: intervalo é rapidinho, mas a festa não para. Fiquem ligadinhos porque as Mais Mais volta já já com mais hits pra embalar o nosso dia.
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0: da Copa 2026, valendo R$500 para o homem e R$500 para a mulher. Estamos aqui no Magazine Luiza, no Magalu. Vem ser feliz, gente. Chegamos no último dia, chegamos no último cliente nosso. Quero agradecer toda a galera que está com a gente por aqui desde o começo. A diretoria nossa, todo o pessoal, toda a equipe da Rádio Paranapanema, do Magalu e todos os nossos patrocinadores. Débora, agradecer você pela parceria. Hoje eu tenho uma surpresa pra galera, tá bom? Não é nem surpresa, é um presente. A Cris, ela não tá com nós hoje aqui.
1: Não, eu sei por quê.
0: Você sabe por quê? Nasceu o bebê.
1: Nasceu o bebezinho da filha dela, né?
0: Isso,
1: nasceu. Linda que eu vi.
0: Sim, e está lá em Cambará hoje, tá bom? E a gente tá tomando conta aqui desse evento, estamos fazendo acontecer por aqui. E agradecer a todo o comércio Piraju que nos deu atenção, todo consumidor, colaborador. Obrigado sempre pelo carinho, pela audiência. E vamos que vamos. Hoje, aqui no Magalu, é um timaço aqui de futsal que vai chutar, tá bom? Você já tá lá, hein? Você já classificou. Não fala aquelas coisas que você falou hoje, não, tá bom? Não, só fala boa tarde.
2: Boa tarde,
0: muito. Oh, tá bom, chega. Vem cá, Pietro. Vamos chutar. Ah, não, o Luca. É o Luca. Luca, faz do jeito que você aprendeu, tá bom? Lá na escola. Não, pro Luca vai ser mais perto. Vai lá. Vai lá, Luca. Bate pro gol, Luca. Partiu, bateu pra fora.
3: Errou.
0: Ô, Luca, vai de novo, Luca. São três chutes, vai dois. Vai, Luca. Devagar, Luca. Golaço. Meu Deus. Que golaço do Luca. Vai devagar, menino, Luca. Vai, Luca, mais um. Devagar. Ai. Gol. Rapaz do céu. Não foi com o seu irmão, não. Vai devagar, vai lá. Vai lá, Pietro, vai lá. Chuta, partiu, bateu. Gol! Molecadinha, cara. Vem cá, não, você vai chutar agora, agora. Depois desse, vem cá. Vai, Pietro, vai mais um. Vai lá, chute da Copa 2026, mais um. Passou na grande final, então sem sermão na final, tá bom? Chuta mais um. Vai lá, chuta mais um. Vai fazer três. A Camila vai bater. Gol do Pietro! Vem, Camila. Eu quero chegar aqui, então, Camila, vai lá. Bate o gol, Camila. Bateu. Na trave, Camila. Camila que é aqui do Bizunguinha. Vem ser feliz. Olha lá, Camila. Partiu, bateu. Que isso, Camila?
3: Errou!
0: Que isso? Ah, louco. Nessa torcida, se não dá. Partiu, bateu. Não vem nenhum, Camila.
3: Errou!
0: Vamos lá. Agora, minha amiga Gabriele. Você viu o Pietro Luca, Gabriele?
4: Eu vi.
0: Vai lá, Gabriele. Partiu, bateu. Gol! Gabriele, se fizer, você vai lá tomar café da manhã com a gente, Gabriele. Então vai, partiu outra vez! Vai tomar café da manhã! Gol! Vai mais um, falta um. Chutou pra fora!
3: Errou! Oi,
0: você já fez?
4: Vai no cadinho.
0: Vai lá chutar lá, vai lá. E você, gostou?
4: Gostei.
0: Vai participar, domingo, 8h30 da manhã, tá, mãe? Obrigado pela... Põe autorizar essa criança, bate bem, joga bola?
5: Joga.
0: Joga onde que joga? Treina lá com o Marcelo? Bacana, bate bem na bola. É isso aí. É profissional, carioca. É, tá vendo, né? Gente, ó, vem pro Magalu, vem ser feliz, vem com a gente pra cá, consórcio Magalu. Realiza o seu sonho aqui no Magazine Luiza, tá bom? A Cris é vovó, a filha teve o seu bebezinho, tá lá em Cambará. A equipe tá feliz, nós estamos felizes. É o chute da Copa 2026. E lembrando, hein, gente, 2030 tem mais. 2030 tá chegando, tá logo ali, passa rápido. Eu vou estar lá. Eu quero que você também esteja lá, tá bom? Chute da Copa 2026, mais uma vez, agradecimentos em geral para toda a galera que esteve com a gente nesse período, tá bom? Eu tô por aqui, tô se despedindo, tô ficando triste, que eu não vou poder brincar na rua. Foram 50 dias de férias pra mim, isso é bom demais. Pô, já tô bem, você não trabalhou? Pra mim é alegria, pra mim meu trabalho é amor, eu gosto de fazer, tá bom? Por isso que parece vocês aí eu se divertindo. A cabeça fica cheia, cansa, mas pra mim é divertimento. Pra mim é a mesma coisa de ter jogado uma cerveja, tomado uma cerveja, um futebolzinho e uma sinuca com a galera, tá? Chute da Copa 2026, o importante é ter você.

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4: Fala, Piraju e região. Hoje a sintonia tá bombando. Um abraço especial pro Marcelo e a Lúcia Aureliano, sempre ligadinhos, né? Também aqui pra galera do Codes Paulo, sintonia forte. Jaqueline e o Clóvis Rodrigues, vocês são demais, viu? E o pessoal também do bairro Estação. Bora seguir a vibe? O som continua.
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0: das mais de hoje vai ficando por aqui, mas o carinho de vocês ficam comigo até o próximo programa. Foi uma tarde incrível, você gostou? E já tô com saudades, você também? Eu sou Edson Costa, agradecido por cada minuto, até breve.
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10: 4 e 5, o melhor do sertanejo.
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10: Eita, chonadão. Desce cachaça, corre aproveitar. Vem comigo por aqui na 99.1 FM.
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10: Moda boa, moda chonada pra você curtir por aqui até às 7 da noite. Hoje é sexta-feira, é dia de prêmio.
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10: Alô, turma da Quitanda São José. Alô, Florença Café e Restaurante. Alô, Alessandra, Rede de Postos 2000. Final de semana chegou, quem fez, fez, quem não fez. Curte aqui com a gente.
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10: Vamos que vamos nessa sintonia gostosa. 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Já era! Ô, bebê!

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1: É só sertanejo pra tocar pra você nessa tarde gostosa, tarde maravilhosa. E aí, como é que tá? Tá tudo bem? Tá tudo certo? 4 e 12. Já tem sorteio hoje aqui, hein? Rede de Postos 2000, Vale Combustível. 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Derretendo, gostoso, saboroso. Tem também pra você hoje um Vale Compras no valor de R$100 lá da Quitanda São José, loja 2, lá com o Alex e toda a sua turma lá no Jardim Tropical. Já pensou? Hoje tá bom, né? 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Tarde gostosa de sexta-feira!

0: Só eu sei. Rio Negro e Solimões, 4h17. E ó, gente, você participa comigo aqui na 99.fm 998-330610 e vamos que vamos, porque tá rolando pra você muitas promoções, tá bom? 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Boa sorte! Vai mandando mensagem aí! 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
4: 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Alô, Dani, 33555577. Alô, Santiago, fala comigo, Edinho, Leandro, Robert. Vamos junto, hein? Santiago viu tocando berrante, não tá acreditando que é eu não, né, Santiago? 4h25, hoje tem sorteio lá da Quitanda São José, hein? 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Tem vale-combustível também da Rede Postos 2000. Tem também pra você hoje, bebê, sabe o quê? Hã? Aquele assado de domingo lá da Florença Restaurante e Café. Ai, ai, ai, o trem tá bom demais.

0: 4h28.
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0: É Sertaneja Apaixonado. Pra você de Piraju e toda a região, obrigado sempre pelo carinho, obrigado sempre pela sua audiência. Esse aí é Mocoque Paraíso, tocando pra você aqui na 99.fm. Tarde de sexta-feira, como é que você tá? Tá tudo bem? Tá tudo certo? É o Porteira Sertaneja pra você de Piraju, da região toda. Ó, gente, você participa aí no 998330610. Pode enviar mensagens de áudio, pode mandar mensagem de texto. A gente vai tocando aqui só moda boa, só moda chonada, tá bom? Daqui a pouco tem sorteio. Já tem pra você aqui muitos prêmios. E a 99, junto com os parceiros, colocou pra você no Porteira Sertaneja, tá? Manda aí! 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A Débora Aureliano tá por aí, DJ? Tá por onde? Tá na rua? Ah, tá lá no açougue do Tiagão? Foi buscar o que aí, Débora? Kit churrasco? Olha, hein, Débora? Tô sabendo, hein, que tem kit churrasco saindo por aí? Ah, coisa boa demais. Aí é bom, né, DJ? Cadê ela? Traz ela aí!
2: Quem não tem amor em casa, vai ajeitar na rua, né, companheiro? Quem não tem cachorro, caça com gato. Com gata?
0: Com gata, né? Melhor.
2: Tem razão. O que eu não tenho
0: em casa, aí eu encontro em outros braços. Vamos lá, DJ!
2: Até parece um menino quando a outra me dá um abraço.
0: Segura, DJ.
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0: Vem cá, traz a Débora Aureliano aí. Vamos colocar ela pra falar aqui nos microfones. 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

0: sair.
1: Segura, DJ! Aí, de que jeito? Sem nem sei o rumo para onde vou.
0: Muito vagamente.
1: Essa daí eu me lembro que estou em uma boate aqui em Piraju. Vamos lá, DJ, quem tá comigo na linha agora é o Carlinhos. Alô, Carlinhos, como você tá? 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
1: Valeu, Carlinho! 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

0: Alô, Pio do Doreto! Como é que tá as coisas aí? Tá tudo bem? Tá tudo certo? Aquele grande abraço pra você, grande abraço aí pra toda a turma. Ô, DJ, dá uma seguradinha aí no próximo break, tem muito mais pra você.
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5: 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Ô, DJ, para de ficar nervoso, DJ. Você é muito nervoso, DJ. Segura aí, ó. Segura o break aí, DJ. Aí, ó. Segura o break, DJ. O Claudemir tá descendo. Tá chegando aí, rapaz. Tá querendo ser com a gata, né? Vai embora, só 7 horas da noite comigo daqui, Jay. Vai ser mais cedo, não. Vamos que vamos, alô, Claudemir! Enrola o homem! Vamos que vamos!

Essa daí é moda boa, é moda chonada. Aí eu gosto, hein, DJ? Só modão. 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

0: cantar.
1: É, DJ. E você na flor. Alô, meu amigo Fernandão, pessoal da Nova Tratores.
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1: Ei, lasqueira. Segura-se aí, Fernandão, Maíndra, Ventura. Alô, Rubão. Você é bom, hein?

Donizete! Segura essa daí, chonado! Oh, a Nova Tratora está sempre comigo por aqui, junto com o Fernandão. 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E hoje é dia de sorteio para você por aqui, gente. Mahindra! 997-45-56-17, chama o Fernandão! É o trator mais vendido do mundo!

0: Ô, DJ, o pessoal tá perguntando se eu tomei o remédio de hoje, DJ. Hoje não.
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0: Alô, Dudi, alô, Lídia, alô, Lidiane. Alô, Luzia, alô, Shirley. Neia, a Issa. Eu morrendo de saudade. Daqui a pouco tem muito mais pra você. Segura aí, DJ.
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0: É só modão pra tocar pra você por aqui até às 7 da noite. Tem sorteio de vale compras no valor de R$100 lá da Quitanda São José. Vale compras no combustível lá da Rede Pós 2000. E também tem pra você hoje aquele assado de domingo lá da Floresta Restaurante Café. E tem você apaixonado por aqui também.
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0: Ai, ai, ai, hoje tem.
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0: 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Alô, senhor Indes, tá lá no Mato Grosso com o Radinho. Quem mais? O Jackson tá em Paraty. Ai, um dia eu chego lá.

0: É, bebê, essa daí é daquelas que faz você relaxar na sexta-feira, faz você chorar no seu quarto sozinho. Como é que tá as coisas aí? Tá tudo bem? Ó o Eduardo Lima lá, ó o Cris Silveiro, chonadão! Lembranças, daqui a pouquinho a gente toca essa é boa, hein? É só pros apaixonados mesmo. Alô, Neiva Mamed, alô, Elcio Kitson, alô, Sônia Cristina! É os apaixonados do Porteira Sertaneja. Quem tá aí comigo também? Quem tá chegando por aí? O esporteiro?
1: Tá duro de pegar você aqui no Porteiro Sertanejo, hein?
0: Opa!
1: Trabalhando até tarde, todo dia, fi.
0: Mas tá bom. Tempo, hoje você tá aí?
1: Primeiro de tarde eu dava um light aí pra você.
0: Aí, e agora?
1: Vamos. É nóis.
0: Tá lá no pronto-socorro, tá ele, o Dema. Pessoal da recepção, pessoal da enfermaria. Aquele grande abraço pra vocês. Ala São José, mandar um abraço especial lá pro Pezão. Pezão que falou pra gente que tá passando por uns problemas de saúde, mas tá se recuperando, né, Pezão? Nosso ouvinte, José Aparecido Matiaso. Aquele grande abraço pra você aí, boa recuperação. Alô, Gi. Alô, Kelly. Alô, Vanda. Tá tudo bem aí? Tudo certinho? Rogéria? Paulinha? Cris? Beijão pra vocês aí, tá bom? Ótimo plantão pra toda essa galera.
2: Você mente.
0: É, DJ, modão dos bons.

0: Solta a vinheta aí, DJ.
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2: Do jeito que a galera gosta.
0: Do jeito que a turma gosta, do jeito que o povo quer. Alô, Renatão! Vai pro César aí, rapaz! Como é que tá as coisas? Tá bem?

0: faz um perfume. Guilherme Santiago, quem ama uma vez não deixa de amar. Essa daí é lá pro nosso parceiro, o Eduardo Lima, o Uber do PID. E ele que tem lembranças do finado irmão dele, Chonadão, adorava Guilherme Santiago, né? Que Deus sempre esteja com ele e com você, Eduardo. Quem mais tá lá no Castilhão curtindo com a gente? O Luiz Carlos Pereira. O Renatão tá sempre com a gente na escuta. Boa tarde, JP. Tudo bem? Quero participar dos sorteios aí. Hoje tem, JP. Hoje tem. Hoje é dia lá da Quitanda São José. Açougue completo, padaria espetacular. E lógico, né, gente? Um vale-compras de R$100 pra você por aqui. Também hoje tem vale-compras de R$50 em combustível da Rede Postos 2000. E hoje tem também para você um frango assado da Florença Restaurante Café. Aí o negócio é bom demais. A Raíssa já tá mandando aqui aquele beijão para ela, para Lídia, para Schiller, para Né, Edilene, Dudinha, Luzia, para todo o pessoal da Lumodas. Quero participar do sorteio, JP. Vai participando aí, 998-330610. E ó, alô, Luizão. Como é que tá as coisas aí? Tá tudo bem? Tudo certo?
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0: É sertanejo, é bom demais.
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0: 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Aquele grande abraço lá para todo esse pessoal. 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
0: 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Alô, Renatão. Como é que tá as coisas aí, Renato? Tá nervoso, Renato? Tá acontecendo com você, rapaz? Fala comigo, vai.
23: JP!
0: Beleza?
23: Sextou, JP!
0: Sextou!
23: Graças a Deus!
0: Opa!
23: Toca uma música pra nós aí então, vai!
0: Fala!
23: Hoje é sexta-feira!
0: Chega de canseira! Esse é bom, hein?
23: JP, mais tarde passo na sua casa tomar uma cerveja lá, que eu sei que o freezer está cheio.
0: Ô, louco!
23: Mandar essa música aí pra todos os seus ouvintes, viu?
0: Ah.
23: Beleza? E não vai tirar da geladeira lá, não. Deixa lá geladinha que nós tá chegando.
0: Deixa comigo.
23: JP!
0: Ah.
23: Deixa eu falar, põe eu no sorteio, JP.
0: Tá no sorteio já.
23: Pai, você ajuda nós. Quem sabe dessa vez vai, JP.
0: Quem sabe? Vamos lá, vamos torcer. Vamos torcer pra você.
23: Quando eu compro o Kinder Ovo, tá vindo sem surpresa. O negócio tá foda.
0: Ô, louco! Que isso? Ó, vou pôr essa aqui pro seu... Aquela lá eu não achei, mas eu achei que você vai gostar, ó.

0: daqueles pra levantar poeira. 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

0: Tá doendo demais, hein, Mi? João Carreira e Capataz, volta pro meu coração. Mas essa solidão. 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Gente, ó, alô Lídia, como é que tá as coisas? Dona Sebastiana, Lídia, quem mais por aqui? Catherine Letícia, JP, boa tarde, quero participar do sorteio aí, tá? Se eu ganhar, quero abastecer do peixe, também do assado. Meu nome é Sabrina Beatriz. Valeu, gente! Boa sorte!
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12: César Menotti, Fabiano, é a última cerveja. Ai, quem me dera. Ô, DJ, pega uma aí pra nós, DJ, na esquina, cara. Sexta-feira, rapaz. Quem vai trazer meu fardinho aqui na 99 hoje, hein? Venha nós também. É, bebê. Alô, Dona Maria. Alô, Luiz Paulo. Pessoal lá da casa de uma vez. Silva, Luiz Paulo, traz uma pra mim aí. Verdinha, pede pro Valério. Pode trazer. Quem mais tá comigo por aqui? Edileuza. Alô, Rejane.
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12: 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Agora acabou, Rejane, só daqui 30 anos. 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Alô, pessoal da Mabraco. 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
12: 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Aumenta o volume aí, DJ. Essa é boa, hein? Pessoal da Pirafé, a Eveline Santana, o Igor. Alô, Batata! Alô, Eveline Santana. Alô, Barros. Alô, Pardal. Manzueto. Alô, Manzueto. Alô, Cris. Alô, Renatinha. 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

0: 5h34, duvido. Ah, meu amigo, eu duvido. Nunca é a última. Sempre chora, sempre volta.
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2: Vamos de modão aí, DJ! Alô, Manzeta, alô, Cris, alô, Renatinha! Alô, meu amigo Ricardão, a Dani, pessoal do Oixinho Restaurante! É só pra quem gosta de moda boa e moda chamada essa aqui, ó!

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3: Essa é moda boa, essa é moda chonada, já já tem sorteio. Alô Maria Isabel, alô Clóvis. Ó gente, ó, tem moda boa, tem moda chonada pra você por aqui na 99. E também tem pra você vale compras lá da Quitanda São José. Tem também, sabe o quê? Vale combustível da Rede Pós 2000. Tem um frango assado, farofinhas, acompanhamentos lá da padaria Florença.
5: Ah!

Ativa.fm comigo, JP Ribeiro. Oi, gente. Alô, Danilo Andrade. Alô, Isabela. Já, já tem mais modão pra tocar pra você por aqui. Sorteio. Vem aí a meditação da tarde. Hora da Ave Maria na sequência. Eu tô de volta até às 7 da noite. Não saia daí.

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2: Paranapanema, 6:01, boa noite.
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1: A Oração do Ângelus. Em nome do Pai, do Filho e do Espírito Santo. Amém. O anjo do Senhor anunciou a Maria, e ela concebeu pelo Espírito Santo. Ave Maria, cheia de graça, o Senhor é convosco. Bendita sois vós entre as mulheres, e bendito é o fruto do vosso ventre, Jesus. Santa Maria, Mãe de Deus, rogai por nós, pecadores, agora e na hora de nossa morte. Amém. Eis a escrava do Senhor. Faça-se em mim segundo a vossa palavra. Ave Maria, cheia de graça, o Senhor é convosco. Bendita sois vós entre as mulheres, e bendito é o fruto do vosso ventre, Jesus. Santa Maria, Mãe de Deus, rogai por nós, pecadores, agora e na hora de nossa morte. Amém. E o Verbo Divino encarnou e habitou entre nós. Ave Maria, cheia de graça, o Senhor é convosco. Bendita sois vós entre as mulheres, e bendito é o fruto do vosso ventre, Jesus. Santa Maria, Mãe de Deus, rogai por nós, pecadores, agora e na hora de nossa morte. Amém. Rogai por nós, Santa Mãe de Deus, para que sejamos dignos das promessas de Cristo. Ave Maria, cheia de graça, o Senhor é convosco. Bendita sois vós entre as mulheres, e bendito é o fruto do vosso ventre, Jesus. Santa Maria, Mãe de Deus, rogai por nós, pecadores, agora e na hora de nossa morte. Amém. Pai nosso que estais no céu, santificado seja o vosso nome. Venha a nós o vosso reino. Seja feita a vossa vontade, assim na terra como no céu. O pão nosso de cada dia nos dai hoje. Perdoai as nossas ofensas, assim como nós perdoamos a quem nos tem ofendido. E não nos deixeis cair em tentação, mas livrai-nos do mal.
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céu e recebe a unção que é derramada do altar. Recebe a unção poderosa do Espírito Santo. Só Deus pode escrever a sua história mais uma vez. O homem não pode fazer isso. Só Deus pode fazer isso. Ele escreve uma história de vitória para quem está.

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9: Curtindo. 6h21. Alô, Pedro Donizete, já tá na horta aí.
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9: Tá plantando o zamo de mandioca.
10: Na Panema.
9: É a 99.fm pra você de Piraju e toda a nossa região. Vamos que vamos, chonado. Até às 7 da noite. Essa daí, essa é clássica.

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0: É só modão, DJ! Segura aí!
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0: Alô, Thiagão! Você viu lá o negócio do berrante, né, Thiagão? O pessoal falou assim, o JP, decida o que você vai querer tocar. Berrante, vai querer narrar futebol? Vai aí, JP!
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0: Vamos que vamos! Alô, Juliana! Alô, Juliano Andrade, a Juliana Belucci, aquele grande abraço pra vocês. Obrigado sempre pelo carinho, pela audiência. É, 99,1 FM já já. Tem sorteio pra todo mundo. Boa sorte!
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1: É, o verdadeiro homem não é aquele que conquista muitas mulheres, mas é sim aquele que conquista uma só, muitas vezes.

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1: É o seu modão tocando aqui na 99.1 FM. Vamos que vamos, Chonadão!
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1: Ai, ai, ai!
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1: despedida
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1: Já, já tem sorteio, o pessoal tá falando aqui sobre. Daqui a pouquinho a gente passa aqui, tá? Para os nossos jornalismo. Alô, Juliano! Alô, turma aí! Alô, Vivi!
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1: Quem tá faturando hoje?
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1: Frango assado! Vai lá, DJ!
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1: Alô, Viviane! Viviane!
2: Não sei o
1: Viviane Novaga!
2: Meu grande amor.
1: Lá da padaria Floresta, DJ! Essa é boa, hein? Segura, Teodoro e Sampaio!
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1: Quem vai levar o Vale Combustível aí, DJ?
2: Os objetos.
1: Dona Sebastiana.
2: Você não...
1: Da Cantizane. Tem que apertar o verde e confirmar pra nós, hein?
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1: Alô, Larissa.
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1: Larissa Fiorucci. É a ganhadora também do Vale Compras na Quitanda São José.
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1: Tem que apertar o verde aí, DJ. Se não apertar o verde, não ganha, não. É, todo mundo tem que confirmar.

0: forte intensidade, há muito forte intensidade, mas não há motivo para pânico. Nós temos que nos prepararmos para fazer com que os impactos sejam os menores possíveis.
1: Na apresentação da Voz do Brasil, Mariana Jungmann e Nazi Brum.
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1: Empresas afetadas pelas tarifas anunciadas pelos Estados Unidos vão ter apoio da Agência Brasileira de Promoção de Exportações para encontrar novos mercados.
2: Para isso, a Apex vai implementar um plano de 130 milhões de reais com foco na descoberta de novos parceiros comerciais.
1: A meta é chegar a países da União Europeia e países asiáticos.
3: A aplicação da tarifa de 25% sobre os produtos brasileiros, anunciada em 15 de julho, atinge 2.375 produtos. 7 bilhões e 200 milhões de dólares são impactados pelas novas tarifas. De acordo com a Agência Brasileira de Promoção de Exportações e Investimentos, o processo de busca por novos compradores internacionais vem sendo intensificado desde o ano passado, após as primeiras medidas tarifárias adotadas pelo mercado norte-americano.

0: com 68% das exportações afetadas. A região afetada é o Paraná, estado que concentra 70% das exportações brasileiras de madeira para a construção civil americana. Reportagem Luciana Colares de Holanda.
1: O Brasil conta com o primeiro Banco Nacional de Antígenos para a resposta emergencial à febre aftosa.
2: A estrutura foi desenvolvida em parceria entre o Ministério da Agricultura e Pecuária, o Instituto de Tecnologia do Paraná e empresa privada.
3: O Banco Nacional de Antígenos integra a estratégia brasileira de preparação para eventuais emergências sanitárias relacionadas à febre aftosa e para manutenção da segurança sanitária da pecuária. A estrutura foi desenvolvida em parceria entre o Ministério da Agricultura e Pecuária, o Instituto de Tecnologia do Paraná e a empresa Biogênesis Bagó. A parceria foi formalizada nesta sexta-feira em Garim, na Argentina. O ministro da Agricultura e Pecuária, André de Paula, falou sobre a parceria.
4: Porque esse é um laboratório reconhecido internacionalmente e ele nos empresta a credibilidade que chega com isso. Esse também é um laboratório que atende a grandes mercados, a exemplo do que ocorre conosco.
3: O Banco Nacional de Antígenos mantém armazenados em condições de alta segurança antígenos dos sorotipos de interesse para o Brasil. Em caso de emergência sanitária, esse material permite iniciar a produção de vacinas em menor prazo, sem depender de fornecimento externo. O Brasil possui reconhecimento internacional como país livre de febre aftosa sem vacinação. O banco integra a Estratégia Nacional de Preparação para Emergências Sanitárias, juntamente com ações permanentes de vigilância e monitoramento da sanidade animal. Reportagem Thaís de Araújo.
1: Atenção, estudantes que se inscreveram no processo seletivo do programa Universidade para Todos, o ProUni.
2: O resultado da primeira chamada para o segundo semestre de 2026 já está disponível.
1: Os candidatos pré-selecionados têm até o dia 24 de julho para comprovar informações da inscrição junto às instituições de ensino.
5: O processo seletivo do programa Universidade para Todos, o ProUni, recebeu cerca de 530 mil inscrições para o segundo semestre de 2026. Ao todo, mais de 1 milhão e 100 mil estudantes participaram das duas edições do programa neste ano. Cada participante teve a opção de selecionar até duas opções de curso, instituição e turno, conforme as regras do edital. As bolsas integrais cobrem 100% do valor da mensalidade, enquanto as parciais correspondem a 50%. Os cursos com mais inscritos nesta etapa foram Medicina, Direito e Psicologia. Criado em 2004, o ProUni oferece bolsas de estudo em cursos de graduação e sequenciais de formação específica em instituições privadas de educação superior. Para a classificação dos candidatos, o programa utiliza as notas obtidas no Exame Nacional do Ensino Médio, o Enem. Em 2026, os dois processos seletivos somaram mais de 2 milhões de inscrições, realizadas por cerca de 1 milhão e 100 mil candidatos. O resultado da primeira chamada do ProUni já está disponível. Os candidatos pré-selecionados têm até 24 de julho para comprovar as informações da inscrição junto à instituição de ensino e apresentar a documentação exigida. O cronograma prevê a divulgação da segunda chamada em 5 de agosto. O resultado desta etapa será divulgado em 1º de setembro. Saiba mais em acessounico.mec.gov.br/ProUni. Reportagem Edinaldo Júnior.
2: E as inscrições para a formação continuada de escolas de tempo integral foram prorrogadas até o dia 24 de julho.
1: O curso é destinado a gestores escolares e coordenadores pedagógicos de instituições que ofertam essa modalidade de ensino.
2: Nos estados, no Distrito Federal e em municípios de maior porte, também podem se inscrever profissionais das redes de ensino que atuarão como multiplicadores na formação.
1: As orientações sobre a etapa das inscrições estão disponíveis na página de documentos do Ministério da Educação, no portal gov.br/MEC.
2: O Ministério do Meio Ambiente e Mudança do Clima apresentou as projeções mais recentes para o fenômeno El Niño após a reunião técnica de monitoramento climático realizada esta semana.
1: O cenário prevê redução das chuvas em parte das regiões norte e centro-oeste e temperaturas acima da média em grande parte do país.
2: E também aumento do risco de incêndios florestais, especialmente na Amazônia, no Cerrado e na Caatinga.
1: Já para a região sul, a previsão é de chuvas acima da média.
2: Os efeitos do fenômeno climático devem se intensificar a partir de agosto, mas serão mais sentidos no fim deste ano, segundo o pesquisador Gilvan Sampaio, do Instituto Nacional de Pesquisas Espaciais, o INPE.
1: Eu conversei mais cedo com ele para saber mais sobre o que esperar do El Niño e como tem sido feito o monitoramento dele pelos órgãos técnicos do governo federal. Acompanhe. Gilvan Sampaio, é um prazer para a gente ter o senhor com a gente aqui na Voz do Brasil. Vamos começar falando dessas perspectivas para o El Niño esse ano? A gente deve começar a sentir os efeitos mais graves a partir da semana que vem? Como é que tá as previsões de chuvas intensas aí, especialmente para o sul do Brasil?
6: Bom, nós temos aí os impactos do El Niño, eles são gradativos ao longo dos próximos meses. Os primeiros impactos nós começamos a observar ao longo das próximas semanas. E nesse segundo semestre de 2026, o primeiro principal impacto está relacionado às chuvas no sul do Brasil, principalmente Rio Grande do Sul e Santa Catarina. Então há a tendência de chuvas mais volumosas, alguns períodos com chuvas intensas, mesmo porque o auge do fenômeno El Niño se dá normalmente no mês de dezembro. Então entre novembro e janeiro, né, nós teremos o auge do fenômeno, que é quando nós observamos os principais impactos. Isso em relação às chuvas. Em relação à temperatura, aí sim, todo o Brasil, nós devemos ter, a partir do final do inverno, depois da primavera e verão, períodos com temperaturas mais altas do que a média histórica, e ao longo, principalmente da primavera e verão, alguns períodos com ondas de calor.
1: Pois é, eu ia até perguntar isso para o senhor, até o fim do ano, como é que eram as perspectivas, né? O senhor falou das chuvas mais intensas que devem começar no sul do Brasil e a seca, doutor Gilvan, a gente deve esperar também alguma seca atípica, em que regiões, como é que deve acontecer?
6: Em relação às secas, aí é mais no norte do Brasil, norte e leste da Amazônia e norte da região nordeste, onde ocorrem os impactos do El Niño em relação às secas, né? Ou chuvas abaixo da média. Só que esses impactos, diferente do que acontece no sul, que os impactos são a partir de agora, nós esperamos os impactos mais para o final do ano, começo do ano que vem, né? Especialmente no norte e no leste da Amazônia, né? Nós devemos ter, a partir do final da primavera, déficits de chuvas. Não dá para qualificar ainda exatamente a severidade desse déficit de chuvas. Nós vamos tentar qualificar isso ao longo dos próximos meses. E no norte da região nordeste, que é a região semiárida, aí sim é somente em 2027, né? Porque o período chuvoso principal daquela região é de fevereiro a maio. Ela tem uma componente também associada ao Oceano Atlântico, então nós devemos aguardar mais para o final do ano para avaliar a possibilidade de secas no norte da região nordeste.
1: E aqui na região centro-oeste, alguma questão em especial?
6: O principal impacto do El Niño na região central do Brasil, que inclui a região centro-oeste, a região sudeste, o sul da região amazônica e o sul da região nordeste, é o aumento das temperaturas. Né? Não tem um impacto no volume de chuvas o El Niño nessas regiões, nessa região central. Portanto, o que tem que se prestar atenção nesse momento? Nós estamos no período seco da região. Essa região central do Brasil, o período seco normalmente se estende até meados de outubro, que é quando começam as chuvas mais frequentes e regulares. Com temperaturas altas, período seco, então isso faz com que a vegetação possa ficar mais seca, e aí a atenção maior é justamente com as queimadas, né? Porque com a vegetação mais seca, temperaturas mais altas, o potencial para a ocorrência de queimadas aumenta. Então esse é um ponto de atenção para os próximos meses na região central do Brasil.
1: Agora, o Instituto Nacional de Pesquisas Espaciais, o INPE, onde o senhor, inclusive, é pesquisador, está atuando com diversos órgãos federais no monitoramento do clima, justamente para a preparação de todos esses eventos que o senhor mencionou agora. A partir daí foi lançada uma plataforma, né, doutor Gilvan? Queria que o senhor falasse para a gente como é que funciona esse trabalho, quais são os órgãos envolvidos.
6: Nós fizemos um trabalho, porque o que acontece? Quando ocorre um fenômeno como o El Niño, existem muitas fake news, né? Então nós juntamos os órgãos principais que monitoram o clima e meio ambiente no Brasil, que são o INPE, através do Centro de Previsão de Tempo e Estudos Climáticos, que é a instituição a qual pertenço, o Instituto Nacional de Meteorologia, a Defesa Civil Nacional, a Agência Nacional de Águas, o Serviço Geológico do Brasil e o CEMADEM. Então, essas seis instituições, elas publicaram agora no mês de junho uma nota técnica, né, chamado painel El Niño, onde nesse painel El Niño nós avaliamos justamente a situação atual e como é que nós, o que nós esperamos para os diversos setores, por exemplo, a agricultura, para a defesa civil, a questão de desastres, a questão de águas, ao longo dos próximos meses. Esse painel El Niño vai ser renovado a cada mês e essa é uma informação que vai auxiliar não somente a população, mas também os diversos setores e também os tomadores de decisão.
1: Principalmente aí as autoridades estaduais, municipais também, né, que vão poder se precaver de maneira mais específica, né?
6: Exatamente, porque existe inclusive algumas pessoas falando alguns termos até coloquiais do tipo, olha, vai ser um El Niño Godzilla. As previsões indicam que será um El Niño de forte intensidade, a muito forte intensidade, mas não há motivo para pânico. Nós temos que, obviamente, nos prepararmos para os impactos do El Niño. Os principais impactos do El Niño nós já sabemos, e aí acompanhar ao longo dos próximos semanas e meses, como é que será a evolução desse fenômeno para fazer com que os impactos sejam os menores possíveis.
1: O senhor tocou num ponto interessante aí, porque, de fato, o senhor até mencionou antes, né, existem muitas fake news, e existe também algumas equiparações que são um pouco equivocadas que as pessoas fazem. Eu ouvi recentemente que era um furacão, que o El Niño era um furacão. E são eventos climáticos diferentes, né? Eu gostaria que o senhor ajudasse também um pouco aqui a explicar essa diferença, inclusive, de preparação, se fosse eventualmente um furacão, é diferente do que a gente vai viver com o El Niño. Se é necessário as pessoas fazerem, por exemplo, provisionamentos, estoque de comida, porque pode ter inundações ou secas extremas que falte comida. A gente vive uma situação nesse sentido. Qual é a diferença?
6: Não. O El Niño é um fenômeno que nós já sabemos quais são os impactos vão ocorrendo dependendo da região. Por exemplo, no sul do Brasil, nós sabemos que há a tendência de chuvas volumosas e chuvas intensas, né? Então, por exemplo, dizer que vai acontecer novamente um episódio como aquele de 2024 no Rio Grande do Sul, não dá para dizer com tanta antecedência. Mas existe a possibilidade dele ocorrer? Existe a possibilidade. Quando é que nós conseguimos prever? Nós conseguimos prever isso com no máximo aí 15 dias de antecedência. Né? Aquele episódio, por exemplo, de 2024, ele começou no comecinho de maio, final de abril, comecinho de maio. Os modelos meteorológicos, já na segunda quinzena de abril, indicavam um volume de chuvas muito expressivo para o Rio Grande do Sul. É óbvio que os modelos não conseguem dizer exatamente o volume que ocorreu, e foi um volume realmente muito extremo. Né? Então não há essa questão da população fazer estoques de alimentos, ou qualquer que seja o pânico associado. É claro que nós temos que nos preparar para os eventos extremos. Então, no caso de chuvas, tem que haver toda uma preparação, por exemplo, do poder público com limpeza de galerias, né? Eventualmente revisar sistemas de comportas, etc. No caso de secas, tem que haver toda uma preparação por conta da questão da água, né? Não é o momento de desperdiçar água, e aí eu estou falando do norte, do leste da Amazônia, do norte da região nordeste. Então tem que haver toda preparação para poupar ao máximo a água. Haja visto que o El Niño traz esse déficit de chuvas nessas regiões. Então, é esse tipo de preparação. Agora, tem que haver uma preparação, não só do cidadão, mas também do poder público, das instituições e todo o trabalho que tem que ser feito em função dos impactos do El Niño. O furacão, quando ocorre, é um evento muito extremo que ocorre num horizonte de horas, há poucos dias, né? O que dá para comparar são as chuvas intensas que deverão ocorrer no Rio Grande do Sul e Santa Catarina principalmente. Então é tomar cuidado em relação a esses episódios extremos no Rio Grande do Sul ao longo dos próximos meses.
1: Muito bem, nós conversamos com o Gilvan Sampaio, pesquisador do Instituto Nacional de Pesquisas Espaciais, o INPE. Muito obrigada, pesquisador, pela sua entrevista aqui à Voz do Brasil.
6: Muito obrigado.
2: A Defesa Civil Nacional reconheceu hoje a situação de emergência em mais de 23 cidades atingidas por desastres.
1: Entre as cidades contempladas, há municípios que enfrentam a estiagem e a seca, enquanto outros foram atingidos por fortes chuvas.
2: As cidades ficam nos estados da Bahia, Ceará, Minas Gerais, Paraíba, Paraná, Pernambuco, Rio Grande do Norte, Rio Grande do Sul e Santa Catarina.
1: Cidades com o reconhecimento federal de situação de emergência ou estado de calamidade pública podem solicitar apoio financeiro por meio do sistema integrado de informações sobre desastres.
2: O período de seca em várias regiões do Brasil traz o surgimento de praias de água doce, que viram pontos de lazer e comércio.
1: Mas você sabia que para realizar eventos ou montar estruturas nesses locais é preciso autorização do governo federal?
2: Quem traz os detalhes sobre essas regras é Uriel Ricardo.
7: No Brasil, existem praias que se formam temporariamente durante alguns meses do ano. Você já ouviu falar sobre as praias fluviais ou praias de água doce? Elas surgem quando a estiagem reduz o nível dos rios e expõe bancos de areia e trechos das margens, que passam a receber visitantes, estruturas de lazer, eventos e atividades comerciais. Quando essas praias estão localizadas em rios federais, a instalação de estruturas, eventos, atividades econômicas e outros tipos de intervenções dependem de autorização do governo federal. Os rios federais são aqueles que atravessam mais de um estado e as áreas banhadas por eles são patrimônio da União. Por isso, é necessário ter permissão de uso para explorar esses espaços, conforme explica André Luiz Nunes, coordenador-geral de gestão de territórios costeiros e marginais da Secretaria de Patrimônio da União, a SPU.
8: A permissão de uso serve para eventos de curta duração, de natureza recreativa, esportiva, cultural e religiosa. Então, para qualquer uso privativo dessas áreas, tem que ser autorizado pela União. E além de outras licenças lá, não dispensa licença ambiental, licença do município.
7: As orientações sobre a permissão de uso se aplicam a qualquer praia formada em rios federais, especialmente nos estados de Tocantins, Goiás, Pará, Amazonas, Mato Grosso do Sul, Maranhão, Amapá e Mato Grosso. No Tocantins, por exemplo, há a formação de praias sazonais em Porto Nacional, Luzimangues e várias outras cidades. A capital do estado, Palmas, também conta com praias como a Graciosa, a Praia do Prata e a Praia do Caju. A permissão de uso pode ser solicitada por municípios, pessoas físicas ou empresas. No caso de particulares, também é necessário ter as devidas licenças locais. Mas atenção, a autorização só vale para eventos de curta duração, como detalha André Luiz Nunes.
8: A permissão de uso é para eventos de curta duração de até 90 dias, incluída a construção e a desocupação da área, ou tu pode, querendo lá, sendo necessário, prorrogar isso por mais 90 dias.
7: Quem pretende solicitar a permissão de uso pode procurar a Superintendência do Patrimônio da União no respectivo estado. Os formulários estão disponíveis na página da SPU no portal gov.br. Também é possível obter informações pelo telefone 0800 978 9005. O canal recebe ainda comunicações sobre restrições de acesso às praias, ocupação irregular, acúmulo de lixo e problemas ambientais ou sanitários. Para quem pretende aproveitar as praias fluviais, a orientação é colaborar com a preservação desses espaços, descartar o lixo nos locais adequados, respeitar a sinalização, evitar fogueiras e preservar a fauna e a vegetação local. Reportagem Uriel Ricardo.
1: Desde o início da semana, a ANP, Agência Nacional de Petróleo, Gás Natural e Biocombustíveis, realizou 268 ações com foco no combate a preços abusivos de combustíveis em 14 estados.
2: Foram aplicados 14 autos de infração por não cumprimento de envio de documentos para avaliação dos preços.
1: Isso porque nessas ações, a agência também coleta informações a partir das notas fiscais fornecidas pelos postos de aquisição dos combustíveis.
2: Esses dados são analisados pela ANP. E em casos de caracterização de preços abusivos, podem ser geradas autuações, processos administrativos e multas.
1: O valor das multas varia de 50 mil a 500 milhões de reais, dependendo da gravidade do caso.
2: Lembrando que denúncias sobre irregularidades no mercado de combustíveis podem ser enviadas à ANP por meio do telefone 0800 970 0267.
1: essas foram as notícias do Governo Federal.
2: Uma realização da Secretaria de Comunicação Social da Presidência da República.
1: Com produção da empresa Brasil de Comunicação.
2: Fique agora com as notícias do Poder Judiciário e do Congresso Nacional. Uma boa noite e um bom fim de semana.
1: A gente volta segunda-feira. Boa noite.
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11: Conselho Nacional de Justiça está com inscrições abertas para o Prêmio Pena Justa de Jornalismo e Comunicação.
12: Paciente ressarcido por erro em cirurgia odontológica não pode exigir também o custeio de nova operação.
11: Justiça determina que o Hospital Público em Belém, no Pará, retome atendimento à pessoa com autismo.
12: Boa noite, eu sou Marcela Luiz.
11: E eu sou Walter Lima.
12: Estão abertas até 17 de agosto as inscrições para a primeira edição do Prêmio Pena Justa CNJ de Jornalismo e Comunicação.
11: A iniciativa reconhece trabalhos que contribuam para ampliar o debate sobre o sistema penal brasileiro. Marcelo Della Libera.
13: O plano foi criado após o Supremo Tribunal Federal reconhecer em 2023 que o sistema prisional brasileiro vive um estado de coisas inconstitucional. Para enfrentar esse cenário, a Corte determinou a elaboração de um plano nacional para reorganizar a execução penal, coordenado pelo CNJ. Quem explica é Luiz Lanfred, coordenador do Departamento de Monitoramento e Fiscalização do Sistema Carcerário e do Sistema de Execução de Medidas Socioeducativas do CNJ.
14: Então, assinou ao Poder Judiciário, ao Poder Executivo, à Academia, às instâncias da sociedade civil que se reunissem e pudessem, então, chegar a um consenso sobre ações que pudessem ressignificar esse sistema prisional.
13: O prêmio contempla produções em texto, áudio, vídeo e fotografia. As inscrições são gratuitas e seguem abertas até as 23 horas e 59 minutos do dia 17 de agosto. O regulamento do plano está disponível no site fazendojustiça.org.br.
12: Paciente pode receber de volta valor pago e indenização por danos morais e estéticos no caso de erro em cirurgia odontológica.
11: Mas, segundo o STJ, se escolhe desfazer o contrato e obter a restituição, não pode exigir também que os profissionais paguem outra cirurgia feita por terceiro. Fátima Uchoa.
15: Em ação de reparação por danos materiais, morais e estéticos, um paciente afirmou ter ficado com assimetria facial após cirurgia odontológica. O Tribunal de Justiça do Rio de Janeiro reformou a sentença e condenou os profissionais a restituírem o valor gasto no procedimento, custear nova cirurgia reparadora e pagar indenização por danos morais e estéticos. A terceira turma do STJ afastou a obrigação de os dentistas pagarem a nova cirurgia, mas manteve os demais pontos. Segundo a relatora ministra Nancy Andrighi, acumular os pedidos de restituição do valor pago pela primeira cirurgia e o custeio de uma nova geraria enriquecimento sem causa, o que é proibido por lei.
12: TST garante direitos de radialista a uma diretora de imagem que trabalhava em uma instituição de ensino à distância em Londrina, no Paraná.
11: A decisão reforça a proteção dos direitos da categoria. Mila Amaral.
16: A decisão foi da terceira turma do TST. O colegiado entendeu que, mesmo sem ser uma emissora de rádio ou TV, a faculdade usava a transmissão ao vivo pela internet e via satélite. Por isso, a profissional deve ser enquadrada assim como radialista. Com o reconhecimento, ela terá direito à jornada de 6 horas diárias e ao pagamento de horas extras, além de adicional por acúmulo de função. O relator do caso, o ministro Alberto Balazeiro, reforçou na decisão que a lei protege quem exerce funções típicas de radialista, independente da atividade principal da empresa.
12: Justiça determina que o Hospital Público em Belém, no Pará, retome atendimento a pessoas com autismo.
11: O hospital tem 30 dias para regularizar o atendimento, sob pena de multa diária de R$10 mil. Sabrine Menezes.
17: De acordo com o Ministério Público Federal, o Hospital Betina Ferro paralisou o atendimento de pacientes com autismo que não possuem também outras comorbidades ou doenças raras. Além disso, a unidade de saúde também está recusando novos pacientes com o transtorno do espectro autista enviados pela regulação municipal. Na decisão, a justiça acolheu os argumentos do MPF de que a restrição viola os princípios da universalidade, integralidade e equidade do Sistema Único de Saúde e os direitos das pessoas com deficiência.
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12: Uma boa noite.
11: Bom fim de semana e até segunda-feira.
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18: Eu sou Paula Groba.
19: E eu sou Ricardo Nakaoka.
18: E estes são os destaques de hoje do Jornal do Senado, que começa agora.
19: Sugestão popular que destina fundo eleitoral a calamidades públicas vira projeto.
18: Regularização de lotes de igrejas pode ser simplificada.
19: Senado terá esforço concentrado em agosto e setembro.
18: Boa noite.
19: Boa noite.
18: Uma sugestão apresentada por um cidadão pode mudar o destino de parte dos recursos dos fundos eleitoral e partidário.
19: A Comissão de Direitos Humanos aprovou a proposta que autoriza o uso desse dinheiro em ações de enfrentamento a calamidades públicas. Os detalhes com Patrícia Oliveira.
20: Os partidos políticos poderão renunciar aos recursos totais ou parciais do fundo partidário ou do fundo especial de financiamento de campanha e direcionar esse dinheiro ao Tesouro para custear despesas em situações de calamidade, como enchentes, deslizamentos ou outras emergências reconhecidas pelo poder público. A sugestão é de um cidadão de Santa Catarina que recebeu mais de 20 mil apoios online e foi aprovada na Comissão de Direitos Humanos. A ideia surgiu em 2020, durante a pandemia de Covid-19, e defendia o uso desses recursos para reforçar os gastos com a saúde. Como a emergência sanitária já terminou, o relator senador Márcio Bittar, do PL do Acre, adaptou a proposta. O relatório, lido pelo senador astronauta Marcos Pontes, do PL de São Paulo, cria uma regra permanente para todas as situações de crise, evitando que seja necessário aprovar uma nova lei sempre que ocorrer uma calamidade.
21: E fortalecer a resposta ao poder público a emergências de natureza sanitária, econômica, social e ambiental.
20: Com a aprovação, a sugestão legislativa vira projeto de lei e segue para a análise das comissões e do plenário do Senado.
18: A Comissão de Segurança Pública aprovou uma iniciativa que aumenta as penas para crimes de furto, roubo de câmeras de vigilância e sistemas de monitoramento eletrônico.
19: A proposta, que seguiu para a Comissão de Constituição e Justiça, também pune a receptação e a interrupção de serviços de vídeo monitoramento remoto. Repórter Bruno Lourenço.
22: O relator, senador Wilder Moraes, do PL de Goiás, defendeu a necessidade de endurecer a resposta penal para esse crime em virtude das consequências sofridas pela população.
23: As câmeras de vigilância utilizada por empresas privadas geralmente possuem infraestruturas conectadas à rede elétrica, sistema de armazenamento em nuvens e comunicação de dados em tempo real. Quando subtraídas, além da perda material, há comprometimento imediato na integridade dos dados coletados, da continuidade do serviço de segurança e da resposta à ocorrência por elas registrada.
22: De acordo com o projeto de lei aprovado na Comissão de Segurança Pública, o furto de câmeras ou itens de monitoramento eletrônico instalados em vias públicas ou áreas privadas com acesso ao público passará a ser punido com reclusão de 2 a 8 anos e multa. O texto estabelece ainda que quem receptar esses aparelhos, sabendo de sua origem criminosa, terá a punição em dobro. A proposta também pune quem sabota ou interrompe os serviços de vídeo monitoramento remoto de forma intencional.
18: E a Comissão de Constituição e Justiça pode votar o projeto que trata da simplificação da regularização de lotes de igrejas.
19: Pelo texto, essas instituições poderão ter seus lotes regularizados por meio do REURB, o programa que regulariza assentamentos urbanos informais. Mais informações na reportagem de César Mendes.
0: Enviado à análise da CCJ, o projeto do deputado Dr. Jaziel, do PL do Ceará, permite que instituições religiosas, de assistência social e entidades sem fins lucrativos façam uso de procedimento simplificado para obter o título de propriedade de terrenos públicos ou privados. Instituído por lei em 2017, a ferramenta, chamada de REURB, é uma política pública voltada à regularização de áreas urbanas ocupadas informalmente, permitindo que alguns tipos de ocupantes tenham acesso ao título de propriedade, a serviços públicos essenciais e à segurança jurídica do proprietário. Relatora da proposta na Comissão de Assuntos Sociais, a senadora Damares Alves, do Republicanos do Distrito Federal, disse que muitas dessas entidades ocupam áreas consolidadas há anos, mas a falta de documentação dificulta os investimentos e a continuidade dos serviços prestados à população.
3: A regularização fundiária constitui um importante instrumento de promoção da segurança jurídica, da ordenação territorial e da função social da propriedade. Desde a edição da Lei 13.465 de 2017, o ordenamento jurídico passou a contar com mecanismos

0: Visitas gratuitas e sem necessidade de agendamento. Em entrevista à Rádio Senado, Fábio Duarte, coordenador de visitação do Senado Federal, listou as novidades que o público vai encontrar nesse período.
1: O visitante terá a possibilidade de conhecer uma apresentação teatral em homenagem aos 200 anos da Câmara dos Deputados e do Senado Federal. Essa apresentação teatral acontece em espaços diferentes do roteiro e apresenta personagens históricos. Além disso, temos o Visita 360, que é uma experiência imersiva que usa óculos de realidade virtual. A gente tem a apresentação do filme Eunice, a primeira senadora. Teremos também programação infantil com atividades lúdicas no espaço plenarinho que acontece no Salão Negro do Congresso Nacional.
0: A programação completa com os horários e as atividades específicas está disponível para consulta em senado.leg.br/visitação, sem cedilha e sem o tio.
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3: Com edição de Paula Groba e trabalhos técnicos de João Lira, o Jornal do Senado fica por aqui. Acompanhe agora as notícias do Tribunal de Contas da União e da Câmara dos Deputados. Boa noite.
4: Boa noite e um bom fim de semana.
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6: O Tribunal de Contas da União lançou um novo portal para ampliar a transparência sobre o uso da inteligência artificial no setor público. A plataforma mostra como o TCU utiliza essa tecnologia em auditorias, atividades internas e serviços prestados à sociedade. O site reúne informações sobre as ferramentas de inteligência artificial em uso, os resultados alcançados e as regras adotadas para garantir o uso responsável da tecnologia. Também apresenta medidas de segurança, governança e proteção de dados. O objetivo é compartilhar experiências, estimular boas práticas e apoiar outros órgãos públicos a usarem a tecnologia com transparência, ética e responsabilidade. O portal é aberto ao público e pode ser consultado por gestores, pesquisadores, estudantes e qualquer cidadão interessado. Saiba mais em tcu.gov.br.
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7: Câmara aprova medidas provisórias com verba para emergência climática.
8: Mota anuncia acordo com o governo sobre dívidas dos produtores rurais.
7: Parlamentares autorizam o uso de elementos tradicionais em fotos oficiais.
8: Plenário suspende prescrição de pena para condenado que estiver foragido.
7: Boa noite. A Câmara aprovou a suspensão da prescrição da pena para condenados que estiverem foragidos.
8: Atualmente, se o condenado não voltar para a cadeia, existe o risco de o prazo de punição acabar sem que ele termine de cumprir a pena. A reportagem é de Daniele Lessa.
9: O plenário da Câmara aprovou o projeto que suspende a contagem do tempo de prescrição da pena de um crime no período em que o condenado estiver foragido ou quando tiver a liberdade condicional revogada. Prescrição é quando está perde o poder de punir o condenado e o prazo para isso varia de acordo com o crime cometido. Hoje, quando o condenado foge, o prazo para a prescrição continua a ser contado normalmente e só zera quando ele é recapturado. Se o condenado não voltar para a cadeia, existe o risco de o prazo de punição acabar. O projeto, apresentado pelo deputado Kim Kataguiri, do Missão de São Paulo, altera o Código Penal para deixar claro que o prazo para a prescrição deixa de ser contado enquanto o condenado estiver foragido. Para justificar a proposta, ele argumentou que hoje a lei premia quem afronta a justiça e penaliza o detento que cumpre integralmente sua pena.
10: O que a gente está fazendo agora é uma coisa muito simples. Você foi condenado, você fugiu, você perdeu o direito à prescrição. O crime não vai prescrever enquanto você estiver foragido, que é o óbvio, senão você está premiando, você está estimulando o sujeito a fugir, porque se ele for competente na sua fuga, não for pego num determinado período de tempo, que vai depender do crime que ele cometeu, ele pode voltar como se nada tivesse acontecido.
9: O projeto recebeu parecer favorável do relator, deputado Alberto Fraga, do PL do Distrito Federal. Ele argumentou que a proposta corrige uma distorção ao impedir que a fuga seja usada como caminho para escapar do cumprimento da pena. A deputada Adriana Ventura, do Novo de São Paulo, disse que o texto aprovado torna o cumprimento da pena mais eficaz.
11: Que a partir do momento que esse projeto impede

0: que a fuga de condenados gere benefício indireto, né, decorrente de decurso de tempo e reforça a efetividade da execução penal.
1: A mesma regra valerá no caso de revogação da liberdade condicional, que acontece quando a pessoa condenada recebe autorização para cumprir o restante da pena em liberdade. Se o benefício for revogado, a prescrição também ficará suspensa até a captura ou a reapresentação do condenado. O projeto que suspende a contagem do tempo de prescrição de um crime no período em que o condenado estiver foragido ou perder a liberdade condicional, agora será analisado no Senado. Da Rádio Câmara de Brasília, com informações de Antônio Vital, Daniele Lessa.
2: Segurança Pública.
3: Chico Alencar, do PSOL do Rio de Janeiro, parabeniza a Polícia Federal pelo indiciamento de 48 suspeitos de envolvimento em fraudes contra aposentados no INSS. Na opinião do deputado, as investigações revelaram uma atuação isenta e profunda da instituição.
4: Chico Alencar repudia o uso de falsas entidades rurais para aplicar golpes e desviar recursos públicos destinados à Previdência. O parlamentar também celebra a devolução de mais de 3 bilhões de reais aos aposentados lesados.
3: Kim Kataguiri, do Missão de São Paulo, critica projeto que criminaliza a misoginia. O deputado acredita que a proposta confunde o enfrentamento à violência contra mulheres com gírias e piadas usadas por jovens nas redes sociais.
4: Kim Kataguiri defende que o debate sobre proteção às mulheres priorize punições mais duras para crimes hediondos e feminicídio. Ele também critica o fato de partidos de esquerda serem contrários à redução da maioridade penal e ao endurecimento das regras de execução penal.
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2: Justiça.
3: Adriana Ventura, do Novo, de São Paulo, critica os salários do judiciário que ultrapassam o teto constitucional e cobra o fim dos chamados penduricalhos. Ela cita que mais de 600 juízes furaram o limite em maio, com pagamentos que chegaram a R$500 mil em um único mês.
4: Para Adriana Ventura, as gratificações tornam o judiciário brasileiro o mais caro do mundo e ofendem a realidade dos que vivem com um salário mínimo. A parlamentar contesta a defesa desses benefícios e cobra respeito ao dinheiro pago pelos contribuintes.
2: Presidência.
3: O presidente Hugo Mota anunciou acordo com o governo sobre as dívidas dos produtores rurais. O repórter Luiz Gustavo Xavier acompanhou as entrevistas após o encontro.
7: O presidente da Câmara, Hugo Mota, anunciou que foi fechado um acordo entre o governo, representantes do setor e a Frente Parlamentar Agropecuária sobre a renegociação de dívidas de produtores rurais. Um dos pontos do acordo é que o projeto que tratava do tema não será votado e que o governo vai encaminhar uma medida provisória abrangendo os termos do acordo. De acordo com o Ministério da Fazenda, serão aproximadamente R$100 bilhões em dívidas renegociadas. Participaram da reunião os ministros da Fazenda, Dario Durigan, das Relações Institucionais, José Guimarães, o líder do governo, deputado Paulo Pimenta, do PT do Rio Grande do Sul, o deputado Arnaldo Jardim, do Cidadania de São Paulo, e a senadora Tereza Cristina, do PP do Mato Grosso do Sul, integrantes da Frente Parlamentar Agropecuária. O presidente Hugo Mota explicou as medidas.
8: No intuito de podermos anunciar o acordo feito em relação ao projeto do endividamento dos produtores rurais do nosso país. Quero registrar que essa matéria foi colocada em votação na Câmara dos Deputados há um ano atrás, um dia antes do recesso parlamentar. E durante todo esse ano, no Senado Federal principalmente, foi travada uma negociação que se buscava com o governo alterar os pontos que foram aprovados na Câmara no intuito de poder ser mais abrangente no que diz respeito a essa renegociação.
7: O líder do governo, deputado Paulo Pimenta, ressaltou ainda que a MP vai suspender o pagamento dessas dívidas por 30 dias. Já o ministro das Relações Institucionais, José Guimarães, afirmou que o acordo é resultado de uma regra que tem se mostrado eficaz na Câmara, que são o diálogo e a negociação. Segundo ele, os temas mais polêmicos têm sido conduzidos por meio da construção de consensos amplos. O deputado também destacou o papel do presidente da Câmara na articulação do entendimento e ressaltou que o resultado foi fruto de uma construção coletiva. Da Rádio Câmara de Brasília, Luiz Gustavo Xavier.
2: Trabalho.
4: Pastor Henrique Vieira, do PSOL do Rio de Janeiro, cobra aprovação pelo Senado da proposta de emenda à Constituição que acaba com a escala de trabalho 6x1. Ele reforça que a Câmara já cumpriu seu papel e o Executivo espera os senadores para sancionar a matéria.
3: Pastor Henrique Vieira argumenta que o atraso imposto pelo Senado vai na contramão dos anseios dos trabalhadores, já que a proposta tem o apoio de 70% da população. O deputado pede prioridade na votação do texto para garantir mais dignidade ao povo.
2: Desenvolvimento regional.
4: Porto Piauí, no município de Luiz Correia, iniciou oficialmente suas operações de exportação com envio de minério de ferro de Piripiri diretamente para a China. Flávio Nogueira, do PT, celebra o marco, ressaltando que a nova rota vai impulsionar a economia do Nordeste.
3: De acordo com Flávio Nogueira, serão 200 quilômetros a menos que o trajeto rodoviário utilizado antes para escoar a produção até o Ceará. A operação da empresa Lion Mining inaugura a nova era com a expectativa de exportar grãos para o mercado mundial em breve.
2: Economia.
4: O plenário da Câmara aprovou 6 medidas provisórias com recursos para emergências causadas por desastres climáticos e para evitar aumento no preço do gás de cozinha. O repórter Antônio Vital acompanhou as votações.
6: Na véspera do início do recesso parlamentar do meio do ano, o plenário da Câmara aprovou 6 medidas provisórias que autorizam o uso de recursos públicos não previstos no orçamento desse ano para ações emergenciais, como o combate a efeitos de desastres climáticos e para evitar aumento do preço do gás de cozinha. Uma das medidas provisórias aprovadas prevê subvenção econômica de 330 milhões de reais para empresas importadoras de gás liquefeito de petróleo, o gás de cozinha. Subvenção é quando o governo repassa dinheiro para as empresas, ou para estimular a atividade econômica ou para enfrentar os efeitos de crises climáticas ou conflitos internacionais. Nesse caso, a subvenção foi necessária para evitar que o aumento do preço internacional do petróleo seja repassado aos consumidores. Outra medida provisória abre crédito extraordinário de 20 milhões de reais para recuperar os estragos causados pelo tornado que atingiu municípios do Paraná em novembro do ano passado. A medida foi aprovada de maneira simbólica, com apoio inclusive da oposição, como a deputada Adriana Ventura, do Novo de São Paulo.
0: Que esse crédito tem por objetivo atender a situação de destruição nos municípios de Guarapuava, Quedas do Iguaçu e Rio Bonito do Iguaçu, no Paraná, por conta das famílias assentadas que foram atingidas. E realmente a gente acha que é um crédito necessário, a gente tem que atender e dar suporte a essas famílias.
6: Também foi aprovada a medida provisória que autoriza o uso de 285 milhões de reais para financiar ações de recuperação em municípios atingidos por desastres climáticos no Brasil. O dinheiro é destinado à Defesa Civil. Segundo o Sistema Integrado de Informações sobre Desastres, os meses de janeiro e fevereiro foram marcados por eventos climáticos severos que afetaram diretamente cerca de 2 milhões de pessoas, deixando mais de 70 mil desalojados ou desabrigados em 733 municípios de todas as regiões. Outra medida provisória aprovada libera 75,3 milhões de reais em auxílio financeiro para 10 mil famílias da região da Zona da Mata, no sudeste de Minas Gerais, atingida por enchentes no início do ano. Também foi aprovada a medida provisória que abre crédito extraordinário de 49 milhões para o Programa Segurança Alimentar e Nutricional e Combate à Fome. O objetivo é ampliar o atendimento às populações atingidas por desastres climáticos registrados em maio, especialmente nos estados de Pernambuco e da Paraíba. O líder do PT na Câmara, deputado Pedro Czai, do PT de Santa Catarina, defendeu a necessidade de recursos extraordinários previstos nas medidas provisórias.
9: Falar da importância de todas essas medidas provisórias que hoje estão se definindo aqui no Parlamento. Desde o tema dos desastres desastres naturais, o tema dos tornados no Rio Grande do Sul, o tema das secas. O presidente vai enfrentando os problemas, não só diante da guerra, que vivenciamos o risco de aumento dos combustíveis, o governo subsidia os combustíveis para não produzir inflação no país.
6: Foi aprovada ainda a medida provisória que libera 337 milhões de reais para combate a incêndios. Os recursos são destinados ao IBAMA e ao Instituto Chico Mendes de Conservação da Biodiversidade, o ICMBio, e atendem decisões do Supremo Tribunal Federal em ações que cobram providências do governo contra o aumento de incêndios florestais na época da seca. Todas as medidas provisórias foram enviadas para análise do Senado. Da Rádio Câmara, de Brasília, Antônio Vital.
2: Política.
3: Rodrigo Hollenberg, do PSB do Distrito Federal, faz um balanço do seu mandato parlamentar. Ele destaca a autoria de 23 projetos, como que aumenta o limite de faturamento anual dos microempreendedores individuais.
4: O parlamentar ressalta o envio de emendas para hospitais, universidade pública e instituições de pesquisa locais. Rodrigo Hollenberg defendeu também proposta de sua autoria que proíbe o funcionamento de plataformas de apostas em território nacional.
3: Raimundo, do PT do Rio de Janeiro, cobra esclarecimentos sobre o crescimento patrimonial do senador Flávio Bolsonaro, que, segundo notícias recentes, ultrapassaria os 600 milhões de reais. O deputado questiona a origem dessa quantia e exige uma apuração rigorosa dos fatos.
4: Na visão de Raimon, é preciso investigar se o montante está relacionado a articulações com grupos criminosos e esquemas de corrupção. Para ele, o esclarecimento sobre a origem dos recursos é fundamental para a moralidade pública.
2: Direitos Humanos.
3: Leonardo Gadelha, do Podemos da Paraíba, alerta que o Brasil precisa se preparar para a transição demográfica, com o envelhecimento da população. Ele observa que as cidades e a legislação nacional precisam de adaptações estruturais para acolher de forma digna o público idoso.
4: De acordo com Leonardo Gadelha, é importante manter as pessoas idosas ativas e integradas ao mercado de trabalho. Para o parlamentar, aproveitar a plena capacidade física e cognitiva desse público traz benefícios sociais e econômicos ao país.
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2: Votação.
3: A Câmara aprova o uso de elementos tradicionais em fotos de documentos oficiais. A repórter Daniele Lessa acompanhou a votação.
1: O plenário da Câmara aprovou o projeto que garante a povos indígenas e demais povos tradicionais o direito de usar elementos culturais, étnicos ou religiosos em fotografias de documentos oficiais. Entre os exemplos previstos estão o cocar indígena, o turbante dos povos de matriz africana e outros elementos étnicos, culturais e religiosos. O projeto, que foi apresentado pela deputada Célia Chacriabá, do PSOL de Minas Gerais, diz que a autorização valerá para documentos oficiais de identificação, como carteira de identidade, carteira de habilitação, passaporte e carteira de trabalho. Na prática, a proposta busca evitar que pessoas sejam obrigadas a retirar símbolos de sua cultura ou religião para tirar fotos para documentos. A única exigência é que o elemento usado não impeça o reconhecimento da fisionomia da pessoa. A relatora no plenário, deputada Sônia Guajajara, do PSOL de São Paulo, lembrou uma situação em que uma mulher negra escutou que só poderia tirar foto para a carteira de habilitação usando o seu turbante se apresentasse uma carta da sua mãe de santo ou um documento comprovando que tinha câncer. A deputada disse que é preciso impedir que episódios como esse se repitam e que usar esses elementos em fotos oficiais é ter o direito e a liberdade de viver de acordo com crenças pessoais.
13: São expressões visuais de culturas e tradições. como o cocá indígena, que representa a relação com a natureza e com os animais, o vínculo espiritual com a terra e os antepassados. Assegurar aos povos indígenas, aos afro-brasileiros e demais povos tradicionais, o uso em documentos oficiais de símbolos de sua comunidade é assegurar a dignidade humana.
1: Segundo a relatora Sônia Guajajara, a proposta deixa expresso em lei um direito que já deveria ser garantido pela Constituição, que protege a liberdade religiosa, e por convenções internacionais assumidas pelo Brasil. Ao defender o projeto, o deputado Wildo Rocha, do MDB do Maranhão, disse que esses elementos, como o cocar e o turbante, valorizam a cultura do país.
14: Isso promove a cultura brasileira, isso é respeito à cultura indígena, é respeito aos povos originários.
1: Alguns deputados no plenário disseram que seria incoerente exigir que as pessoas tirem óculos e enfeites para fotos de documentos e, ao mesmo tempo, permitir o uso de elementos tradicionais. O deputado Alberto Fraga, do PL do Distrito Federal, defendeu que a proposta também poderia incluir a autorização de uso desses objetos pessoais nas fotografias. O projeto que autoriza o uso de elementos tradicionais em fotos de documentos oficiais agora...
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